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1: 9:10. 9:10. Vamos que vamos, né? Muito bem. A Clau, fala Clau.
2: Oi, Marcelo, Renato, boa noite, tudo bom?
1: Tudo.
2: Aqui é Claudina de Sorocaba, passando para desejar uma noite abençoada para todos que estão ouvindo e uma boa noite especial para meu marido, Marcelo Cardoso. Amor, boa noite, te amo muito, fica com Deus. Você sabe que é o amor da minha vida, né? Te amo muito, muito, muito, tá? Fica com Deus e escuta essa música, é para escutar, viu? Marcelo, Renato, toca para mim, acho que é Matheus e Cauã, e nessas horas eu não ligo para dinheiro. Oferecer para todos e principalmente pro amor da minha vida, meu amor. Boa noite, Marcelo Renato, DBC, Rádio Carinho.
1: Rádio Amor, e aqui quem é, Marcelo? A Maria Vitória.
3: Marcelo, boa noite.
1: Boa noite.
3: Passando para deixar um recadinho pro meu esposo, Leonardo. Amor, boa noite, que Deus abençoe sua noite, fica com Deus, se cuida. Eu te amo demais, DBC, Rádio Carinho.
1: Rádio Amor, obrigado, minha querida. Luana.
4: Oi, Marcelo, boa noite.
1: Boa noite.
4: Sou a Luana, passando para mandar um beijo e um abraço pro meu filho Kelvin e pro meu marido Ednei. Dizer que amo muito eles. Amor, se cuida, te amo muito. Beijos, ficam com Deus. Marcelo, toca para mim Simone Mendes, Saudade Proibida, Rádio Carinho.
1: Rádio Amor, obrigado, minha querida, por estar com a gente aí, ok? Andreice, fala Andreice.
5: Boa noite, Marcelo Renato, aqui é a Andreice de Piedade, passando para desejar uma ótima noite a todos, chovendo muito por aqui, hein?
1: Opa!
5: Quero mandar um beijão pro meu marido Kleber.
6: Beijo, pai, te amo.
5: Beijo, amor, te amo muito. Marcelo, toca para mim 5KM do Henrique Juliano. Quero oferecer para todos e principalmente para o meu amor. Brigadão, DBC, Rádio Carinho.
1: Rádio Amor, obrigado, minha querida. O meu querido Will Tanner, ele falou assim, Marcelo, esse áudio que o pessoal manda aí, deve ser fake, viu? Tirando o pino da granada. Então eu vou filmar. Aí ele filmou ele tirando o pino da granada aqui, ó.
7: Ô Marcelo, tirar o pino da granada maior aqui, viu?
1: Certo.
7: Ó. Só fiz o vídeo porque minha mulher falou que os outros faz vídeo fake, né?
1: Fake news.
7: Coloca o som, né? Estourando o pino fake. É nóis, meu amigo. Saúde!
1: Agora todo mundo vai inventar de filmar. Você me arrumou o rolo. Um abraço, meu querido. Valeu, saúde aí, aproveite. E eu quero mandar um abraço especial pro Cândido. Ô Cândido, na carteirinha tá Cândido da Silva. E você escreveu no texto aí Cândido Silva. Agora fiquei em dúvida se é Cândido da Silva ou Cândido Silva. Ele é de Jaú. E ele mandou foto da carteirinha, ó. Carteirinha da DBC, ele falou que foi o Antônio Walter que mandou pra ele a carteirinha. Faz tempo, tem a carteirinha da DBC antigamente. Ok, mandou aqui até a foto, ó. Valeu, meu querido. Segura essa aqui, ó. 3, 2, 1.

9:21, Marcelo Renato. Pois é, daqui a pouco o Santos em campo, hein? O time do Renatão, do Moça, do Didi, do Sacilote. É, Santos vai jogar daqui a pouco com o Deportivo Cuenca pela Sul-Americana, é jogo decisivo. Muito bem, para a sequência, né? E vamos que vamos. Obrigado aí pelas palavras, ô Cândido. Obrigado, Ricardo, que pediu pele de maçã. Já mandou um positivo ali, agradecendo. Bom trabalho. Boa noite. Deixa eu ver, é o Hélio, né? Hélio, Fernando, Zé, Mauro em Santa Lúcia. Querem ouvir idas e voltas, né? O Mato Grosso e o Matias. E aqui quem é? O Otávio. Tá onde? Pirajuí, o Otávio. Ele é de São Carlos, mas como é caminhoneiro, ele tá lá em Pirajuí. Quer ouvir o Zoom Corpo e Alma? Abraço, meu querido. Obrigado por estar com a gente aí. Zé Roberto agradecendo. Ele que pediu Sentado à Beira do Caminho. A Cida agradecendo também. Ela que pediu Rio Negro e Solimões. Enfim, é todo mundo, né, Marcelo? Todo mundo aí curtindo a DBC de montão. Eu quero mandar um alô aqui pro Pedro Gomes. Alô, Pedro. Alô, Pedrinho. Pedrinho é da Brigada de Incêndio, né? Meu querido, eu não encontrei música deles com esse nome aí, tá? É, eu acho que o nome é outro. Será que é essa aqui, ó? Mar de Rosas.

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1: Nove horas e 31 minutos. Eita nós, essa DBC é gostosa demais. Sou Márcia Aragão com a gente, Maria Aparecida agradecendo, ela que pediu Meu Castelo, Minha Vida. O Cristiano já mandou áudio do paizão Zé de Oliveira. Nosso boiadeiro Zé Valentim. Boa noite, meu amigo Marcelo. Tamo junto, ótimo trabalho. Obrigado. Bom demais. Ok, agora tem Somos Assim e Cadeira de Rodas. Os Meninos Passarinhos e Fernando Mendes.

0: Muito bem, é o seguinte, né? Eu acabei de falar do Piazzi, né? Que eu ia tocar o Juliano, o Júlio, né? Júlio Iglesias. Me esqueci de viver, que ele gosta de ouvir com Gilberto e Gilmar, né? Mas olha que ele mandou um recado aqui. Ah, será que ele ouviu falando dele? Eu acho que não, hein, Marcelo? Falei, tá sumido o Piazzi. Param, param. Deixa-me pôr a música no ponto de novo aqui. Troca esse fundo musical. Eu pus correndo para dar tempo de interromper a música aqui. Volta o meu. Aê, garoto. Muito bem, seu Piazzi. O Carlos Gomes participou comigo no começo, né? Aí eu falei do senhor. Falei, o Piazzi está sumido, Carlão. E aí a nossa querida. Nossa querida Mari Mendes pediu o Rúlio, me esqueci de viver. Eu lembrei do senhor novamente, porque o senhor gosta, né? Então fala comigo, Piazzi.
1: Ô, Marcelo Renato, boa noite. Marcelo Renato, tudo em ordem aí?
0: Tudo em ordem.
1: Nós aqui outra vez. Agora colocamos o radinho aqui, agora vai. Deixa eu falar pra você. Toca um Gilberto Gilmar pra nós aí, esqueci de viver.
0: Eu vou tocar com o Rúlio Iglesias.
1: Manda lá pro pessoal do Ceasa Pulê. É, Zambarian, pra você também aí, pra todos os ouvintes aí, beleza? E pra Leite, que tá comigo aqui na Bolém. Estamos passando em frente à TVC, hein? Um abraço pra você.
0: Obrigado, Piazzi. Boa viagem aí, meu querido. Eu falei, o que será que tá acontecendo? Eu me lembrei, né? Você falou que tava sem rádio, né? Opa, mais um abraço, viu? Quem tá pedindo aqui? O Vantuir quer ouvir alguma da Pé

0: Eu tenho. Mas não é esse nome aí que você escreveu, né? Mas eu tenho alguma da Perla que eu te mando, tá bom? O Bantuia. Quer escolher? Eu vou te dar as opções da Perla aqui, quer ver? Nossa! Olha, tem essa aqui que eu gosto. Nossa, tem tudo isso? Tem tudo isso, rapaz. Olha o que tem com a Perla aqui, Bantuia. Ó, vai aí, ó. Aí o senhor escolhe. O amor está no ar, a versão de Love is in the Air. Põe no meio. Tem uma que ela canta com o Sérgio Reis, Paloma Blanca. Tem ela com a Ana Castela, Mercedita. Tem ela cantando Pequenina.
1: Pequenina do meu amor.
0: Tem ela cantando com o Daniel, o Mercedita também, mas tem ela cantando o Meu Primeiro Amor com o Marciano. Tem ela cantando o Fernando.

E tem ela cantando Rios da Babilônia. Pode escolher aí, Pantuja. É, ele mandou eu escolher. Vamos ver se alguém... Ó, o Ricardo, todas são bonitas. Vamos ver, alguém escolhe por ele aí. Vamos ver, quem que vai escolher aí? Alguém escolhe por ele uma da Perla, dessas que eu toquei aí. Vamos ver. Primeiro que chegar aqui, a indicação, eu toco. Que ele não escolheu, mandou eu escolher e eu vou dar a vocês o prazer. Ah, o Rick já escolheu, a pequenina. Ok, senhor Rick Baba. Depois eu toco aí. Tá escolhido, então. Aí, meu querido Piazza, ela tinha pedido com o Julio Iglesias, tá? Vai pra você também. E pra Neide.

0: Agora faltando 11 minutos para as 10, ok. E o Santos está vencendo o jogo, hein? 19 do primeiro tempo, Santos 1, Deportivo Cuenca 0, Copa Sul-Americana. Gabriel, Gabigol, fez o gol, ok? Muito bem, quem está com a gente aqui é a Silvana Fernandes, agradecendo. Ela que pediu Somos Assim. Nosso querido Luiz Roda fez o comentário dele sobre a música do Fernando Mendes. A cadeira de rodas, bela música, grande interpretação de Fernando Mendes. Obrigado. Luzia Ribeiro, boa noite, Lu.
1: Boa noite, meu querido. Ótimo trabalho. Que Deus te abençoe grandemente.
0: Amém.
1: Estou te ouvindo daqui da Praia Grande, na casa da minha filha. Por aí, favor, sim. Toca para nós. Casaco Verde. Obrigada, DBC FM, Rádio Carinho.
0: Rádio Amor, bom passeio aí, viu, Lu? Obrigado por estar com a gente também aí. Param, param, param. Deixe-me ver aqui. A Selma também agradecendo, ela que pediu o Fernando Mendes. Muito bem, vamos que vamos em frente, que atrás vem gente. O Rick, ele escolheu a pequenina, mas o Pino tinha escolhido a primeira e o nosso querido Cândido escolheu a última. A última tem jeito de eu tocar ainda, hein? Mas é, eu acho que, eu não sei se eu tenho original do O Amor Está No Ar, hein, Pino? Porque eu tenho Rios da Babilônia para tocar nas internacionais aí, tá bom? Aí a gente toca o Rio das... Vou pôr aqui, vou até anotar. Depois das 11h30, hein? Das 11h30, meia-noite, tem internacional. A gente toca Rios da Babilônia. River Babylon, River Babilônia. E eu acho que eu tenho também O Amor Está No Ar, hein? Love is in the Air. Vê se tem lá o... Quem que chegou aí, Marcelo? O Marcos Daniel. Ah, tem caminhoneiro aí pra falar com a gente, eu acho, hein? Mas antes, deixa eu colocar o Marcos aqui.
2: Boa, boa, boa noite, meu amigo MR. Tudo na santa paz de Deus, meu querido.
0: Graças a Deus.
2: Tô aqui firme e forte no trabalho, na Verdinha, aqui curtindo você. Beleza, que Deus abençoe sempre.
0: Amém.
2: Ó, toca uma pra mim, eu não lembro agora as músicas, eu curto pra caramba, do Gilberto e Gilmar, se der pra tocar. Tá, joia. Que Deus abençoe sempre aí, vamos firme e forte. Sai daqui, vamos pra correria dos aplicativos da vida. Deus abençoe, BBC, a Rádio Carinho.
0: Rádio Amor.
2: Tchau, obrigado.
0: Valeu, meu querido. Aqui, ó, achei, é o Marcão do Truck.
3: Boa noite, Marcelão.
0: Boa
3: Como
0: noite,
3: vai meu você, meu amigo?
0: Bem.
3: Quanto tempo, hein?
0: Eita, não
3: é. É o Marcão aqui do Truck de São José do Rio Preto, passando pelo tapetão negro da Washington Luiz. Deixa eu falar pra você. Tem como você falar o resultado aí do Mirassol com o Lanús, tá jogando na Argentina, rapaz? Tô curioso. Tô curioso.
0: Isso.
3: Dá pra você falar pra nós aí?
0: Eu sinto muito.
3: Valeu, hein? Grande abraço.
0: É, eu fui acompanhando.
3: Rádio Carinho, Rádio Amor.
0: Eu fui acompanhando. Valeu. Aqui. Valeu, meu querido. Eu fui acompanhando aqui, eu informei. Perdeu por 1-0, mas já está classificado, né? É que era interessante ele conseguir aí a primeira colocação do grupo, mas não foi possível, porque perdeu por 1-0. E o resultado do primeiro tempo, hein? Nós ficamos torcendo aqui pelo Mirassol, mas não teve jeito, viu? Eita, nós! E aí, vamos ver como é que ficou a tabela aqui do Mirassol, porque o outro time ganhou, né, que estava concorrendo com ele para a liderança do grupo. Então vamos aqui, internacionais, Libertadores e param, param, deixe-me achar o grupo do Mirassol aqui, param, param, aqui ó, a LDU venceu o Always Ready por 3-2 e ficou líder com 12 pontos. O Mirassol também fez 12 pontos, só que no saldo de gols é igual, né? Olha, mesmo número de vitórias, mesmo número de empates, nenhum, 4 vitórias e 2 derrotas cada um. Só que gols pró, eu acho que o que definiu aqui foram os gols prós, porque o saldo de gol é igual, né? Mas a LDU marcou 8 gols e o Mirassol marcou 7, ok? E aí gols contra, a LDU tomou 5, o Mirassol tomou 4, cada um ficou com 3 gols de saldo, só que eu acho que aí o critério foi gols pró, né? A LDU fez um gol a mais que o Mirassol. E o Mirassol ficou em segundo no grupo, mas já fez muito, hein? Ok, muito bem. Ô Célia, eu não tenho a música que você pediu. Quando eu dei o seu recado aqui, eu falei, olha, a música que você pediu, acho que é Amor Pra Sempre, né? Eu não tenho com o Leandro Leonardo. Na hora que eu dei o recado aqui, eu falei, a música que você pediu, eu não tenho. João da Mata, boa noite, MR. Estou em QAP por cá, só corujando, internet muito ruim. Estou no Puxa do Palito Doce. Um abraço a todos. Da Mata de Boa Esperança. Alô, da Mata. Um abraço para você, ok? Brigadu. Opa, valeu, Marcão. Mirassol não ganhou, mas está na próxima fase, é o que importa, né? Vambora.

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1: Dez e quatro, estamos abrindo mais uma hora de emoções. Abrimos às 8 com 22 graus, caiu para 21 agora. Ok, quem tá com a gente é o Adriano Verdetti. Fala, Adriano, meu querido.
2: Boa noite, amigo Marcelo, Renato. Tamo junto na escuta, hein? Ouvindo os meninos, DBC FM, Rádio Carim.
1: Rádio Amor, obrigado, Adriano. Ok, Maria Silva, já chegou para curtir as internacionais. O Du, que pediu cheiro de shampoo, agradecendo. Valeu, Du. E aqui quem é, Marcelo? Paulo Mariolo, pai do Vincent.
3: Boa noite, Marcelo. Tudo bom, meu amigo?
1: Bom.
3: O Marcelo, já estamos na escuteira, hein? Porque o nosso Emoções é só sucesso. Toca pra nós aí, ó, com Christian Ralph. Sou eu. Param, param. DBC FM, Rádio Carinho.
1: Rádio Amor.
3: Bozer.
1: Pose, valeu. E o Santos continua ganhando por 1-0, 35 do primeiro tempo, é Sul-Americana. É Deportivo Cuenca, o adversário do Santos. O mando é do Peixe.

0: Toquei com a Ataíde Alexandre e hoje com César e Paulinho pra você, Bocaina, que pediu, tá bom? Como é o nome dela, Marcelo? Deixa eu ver se eu acho aqui, né? Ela pediu ontem, pediu hoje de novo, só que hoje eu toquei com César e Paulinho aqui, ó. É a Lúcia Mendes, ok, Lúcia? Obrigado por estar com a gente aí, ok? Muito bem. Quem mais, Marcelo, Renato? A Roberta... Encerrou o expediente, Roberta?
1: Oi, Marcelo. Boa noite, Marcelo. Tudo bem com você, Marcelo?
0: Graças a Deus.
1: Espero que tá bem, né? Só modão, hein, menino? Tô aqui, mas tô curtindo você, hein? Nota mil pra você, viu? Com fé, paz e amor. Deve ser Rádio Carinho.
0: Rádio Amor. Ok. Boa noite, Marcelo, Renato. Roseli da Vila Conceição. Tô ligadinha. Obrigado, minha querida. Pois é, não esqueça não, Marcelo. Você tem que tocar o Amado Batista, é verdade. Então, já que a Roberta tá ouvindo, o Francisco pediu, né? Muito bem. Então, vamos tocar o nosso querido Amado Batista, ok? Muito bem. E deixe-me ver aqui. Toca a Vida Cor-de-Rosa. Então toca a Vida Cor-de-Rosa. Vamos ouvir. Não esqueci não, hein, Francisco?

Agora 11 horas e 23 minutos, a hora que eu dei as opções da Pérola aqui, o Fino votou nessa, então eu vou tocar nas internacionais a original, viu? Loves in the Air.

Ok, John Paul Young. E depois a gente vai tocar também Rios da Babilônia aí, que o pessoal também deu a opção, porque a galera escolheu Pequenina, né? E vai tocar daqui a pouco na Nacional aqui. Ô DJ, sabe quem que tá ouvindo a gente? A Roseli Scalandrin. Manda um oi pra ela. Oi, Roseli.

0: Gente, eu fiz de propósito, que é para ver se vocês estão prestando atenção. Olha só, a Cida já mandou aqui na hora. 11h23, não, Marcelo. 10h23. Agora, você imagina o desespero do Ricardo, né? Que ele não vê a hora que dá 11 horas para ele jantar e fala, será que eu perdi a hora da janta? É? A Denise também. Marcelo, que susto! Você falou 11h23 e eu já fui olhar no celular. É teste de audiência para ver se vocês estão prestando atenção. Quem mais? O Nissão, ele é corintiano, mas é meu amigo. Olha lá o Ricardo. O Ricardo não vê a hora que dá 11 horas para ele jantar? Ele falou, louco, perdeu o horário da janta?
1: Então, com a teta, você falou seu horário aí, perdi a hora.
0: Um abraço, meu querido. Eita, nós, hein? É, foi teste de audiência, Marcelo? Foi. Vai que cola.

Beatriz e Manuela, chama o Samu. Muito bem, meu querido o Otávio, né, que é de São Carlos, está em Pirajuí. Ele que pediu corpo e alma, agradecendo o Zoom, é top demais, hein? Obrigado, valeu, meu querido. E a Denise Thierry estava lavando louça e cantando. Aí eu falei a hora errada, ela saiu desesperada. Ai, meu Deus, estou atrasada. Passou da hora. Muito bem. Culpa do DJ aqui, ó. Intervalo de jogo, o Santos vai vencendo o Deportivo Cuenca por 1-0 pela Sul-Americana, e o Flamengo também está jogando. Está começando agora o segundo tempo, hein? E está testando o goleiro, né? O Andrew, no lugar do Rossi, que o Rossi domingo falhou, teve pelo menos 2 lances, né? Muito bem. E aí está aproveitando que já está classificado para a próxima fase e trocou o goleiro lá para ver o que acontece, né? Muito bem. E só que meio difícil, porque pelo que eu vi aqui no primeiro tempo, só foi uma bola no gol, né? E ele defendeu. Tem que fazer um teste de bombardeio. Perla e depois Teodoro Sampaio, já já Gilberto e Gilmar. Olha o Danilo chegando aí. Sim, Danilo, pensei que o senhor ia falhar comigo. Ele que vai fazer oração, hein?

Tá errado isso aí, hein? Oh, tá escrito pequenina lá e você me vem com essa. Pode parar. Pode parar. Tá escrito pequenina, essa aí é meu primeiro amor. É. Pequenina. O nome tá errado ali, hein? Vamos ver qual versão que nós temos, ó. Vamos ver. Ó, essa aí tem quantos minutos? Essa tem... Não dá pra saber agora. Agora vamos ver aqui. Tira lá. Param, param, param. Não, o Rick escolheu pequenina. Essa aí não é pequenina. Essa aí é... Quer ver, ó? Eu tenho três faixas aqui escrito pequenina e uma delas tá errada. Pequenina. Ok, vamos ver

19 para as 11. Miguelito ampliou para o Santos. Agora Santos 2, Deportivo Cuenca 0 pela Sul-Americana. E o Flamengo continua 0-0 com o Cusco pela Libertadores. Ok, muito bem. Miguelito, e olha que eu estava vendo aqui. Eu fui procurar Miguelito aqui na internet. Ele tem cara de Miguelito mesmo, o jogador, hein? Franzino. Ah lá, tem uma cara de... que será que de onde será que ele é, mexicano? O que, que ele é, o Miguelito, o Marcelo, sei lá eu. Deve ser colombiano, alguma coisa assim. Deixa-me ver. Miguelito. Vamos ver da onde que é o Miguelito. Para boliviano. Muito bem. Aqui, Miguel Angel III Acuan. Também conhecido como Miguelito, é um futebolista profissional boliviano que atua como meia atacante no Santos e na seleção boliviana. Olha, é da seleção boliviana, o Miguelito, rapaz, ele fez o segundo do Santos. Ok, Miguelito. Quem precisa de uns Miguelitos é o nosso querido.

0: 15 minutos para as 11, eu falei para o Will Turner, né, porque ele falou, a Erika Flower, Marcela, falou que é para eu filmar, porque o pessoal tá mandando aí para você o barulho do pino da granada, é tudo fake, viu, tem que filmar, aí não deu outra, né, eu falei, agora todo mundo vai querer filmar, e o Marcelão filmou, ó, chegou em casa já do expediente e vamos ouvir aqui, ela nem chegou em casa ainda, olha lá.
1: Indo pra casa agora, meu parceiro MR.
0: Eita, nós. Abraço, meu querido. Vai lá, bom descanso. Ei, seu Marcelão. Daqui a pouco ele manda de novo aí, a hora que chegar. Até terminar o programa, vai abrir uma meia dúzia ainda, Marcelo. Pois é, eu acho que eu tô sem em casa. Vou ter que abrir meu cavalo branco. Ganhei um cavalo branco no final de semana. Tá pensando o quê, hein? Rapaz, o baixinho. É, baixinho lá do LA Embalagens. Ô, Trajano, fala comigo.
2: Grande Marcelo Renato, como é que tá as coisas, meu irmão? Tudo bem?
0: Você não acredita que eu tava pensando no senhor. Eu falei, cadê o Trajano que sumiu? E ele veio, ó.
2: Uns dias que nós não prosseguimos, um abraço a você. Tamo eu e a Lu aqui em casa, curtindo o programa, tocando Teodoro Sampaio. Manda um abraço a todos os seus ouvintes, que Deus abençoe.
0: Amém.
2: Que dê uma noite abençoada para todos aí, né? Os cowboys do asfalto, o pessoal que estão nas residências, veículos, trabalhos, né? O pessoal que de repente está trabalhando aí na área da saúde, com o rabinho ligado. Grande abraço, que Deus abençoe a todos. E toca para nós aí, se for possível, o Joaquim Manuel Avenida Boiadeira, tá certinho? Falou, Marcelo. Grande abraço, meu irmão. BBC FM, 35 anos de sucesso. Rádio Carinho.
0: Rádio Amor.
2: Um abraço, Marcelo.
0: Valeu, meu querido. Já aproveita e manda um beijo pra dona Nena, né? Ela é a tia do Trajano. Ô, Trajano, essa aí não é romântica, mas eu mando uma do Joaquim Manuel pra você, uma romântica. Depois da meia-noite eu toco. O Santos fez o terceiro. Gabriel Bom Tempo marcou o terceiro aos 10 minutos, hein? O Santos vai se classificando aí pra próxima fase da Sula. Muito bem. Adriano Verdetti. Opa, cavalo branco. Eu sabia que o senhor ia se manifestar. que foi, Marcelão?
1: Meia dúzia até acabar o programa? Rapaz, amanhã tô de folga. Eu vou dormir 3 horas da manhã. Vou ter um fardo na geladeira. Vou beber ele inteiro.
0: Ô, Marcelão. Eita, nós.
1: Ó, já cheguei aqui em frente da pirâmide. Aquela que eu abri, eu já matei ela, já tô abrindo outra.
0: Vai, cuidado. Eita, nós, hein? O time do Morsa tá inspirado hoje, hein? Agora, alguém pediu Gilberto Gilmar, eu escolhi Luz do Amanhecer.

0: 5 minutos para as 11 e o nosso querido Ricardo já abriu a sua malmita. Hoje tem arroz, feijão e carne moída, Marcelo, mas é aquela carne moída caprichada, né? Rapaz do céu. Abraço, Ricardo, bom apetite. Ok, o Adriano curtiu aí, Christian e Ralph. E o Marcelão tá abrindo mais uma, não acredito nisso. E aí, quando o Trajano pediu a Avenida Boiadeira, eu falei, depois da meia-noite eu toco, porque tem que ser romântico. Ele falou, então toca Mel e Morango pra matar a saudade. Mas você não vai ficar sem Joaquim Manuel, não, viu, meu querido? Antes, vamos conferir aqui o pino da granada aqui.
1: E o Marcelão...
0: Vai longe hoje, hein? O homem tá... O homem tá... Tá onde, Marcelo? O homem tá de folga. Imagina, vai ser a noite inteira tirando o pino da granada. Rapaz, nem na guerra do... Hã? Lá do Iraque, lá, como é que chamava? Tempestade no deserto. Hoje tem panqueca lá com o Newton Lujan. Rapaz, vamos de panqueca. A panqueca eu gosto, só que eu sou sincero, hein? Panqueca, lasanha, pra mim tem que ser aquela original, né, com a bolonhesa, nada de panqueca de frango, molho branco, lasanha com molho branco, não, tem que ser a bolonhesa, panqueca de carne moída e o molho à bolonhesa, e a lasanha também, tem que ser aquele molho à bolonhesa.
2: Eu lá na guerra do Irã ia dar certo, que eu ia abrir um pino atrás do outro.
0: Vamos embora então, Joaquim Manuel e depois César e Paulinho, encerrando a hora.

0: Agora 11:04, o Santos chegou a marcar o quarto gol, mas o VAR deu impedimento. Miguelito teria feito o segundo dele, o quarto do Santos, né? Mas dá tempo ainda de fazer mais um, tá com 28 ainda do segundo tempo. Ok, muito bem. O Newton tá fazendo molho à bolonhesa lá.
1: O molho tá aqui, estamos terminando de montar. Bolonhesa.
0: Aí sim. A Carmen também acho, pra mim, nada de molho branco. Não que não, né? É que nem dobradinha e bucho. Porque a dobradinha tira todo o gosto do bucho, né? Porque a dobradinha o pessoal põe bacon, põe calabresa, põe não sei o que, põe não sei o que lá e acaba encobrindo o gosto do bucho. Bucho é só com molho também de tomate e olha lá. O que foi, meu querido Edivaldo Cargueiro Pesado?
2: Marcelo, Renato, boa noite. Eu, Edivaldo de Piracicaba, hein?
0: Fala,
2: passando
0: garoto.
2: Pelo Tirapina, que sentido Araraquara, hein? É, mas não é pra confiar no Santos, não. O Santos é que nem casamento. O Santos é que nem casamento de mulher ruim.
0: Abraço, meu querido. Quando eu falei de Joaquim Manuel, né, que o Trajano tinha pedido aí, o nosso querido amigo lá, o Cândido, ele tá ouvindo pelo periquitivo, então a mensagem dele chega um pouco atrasada aqui, né? Mas ele falou, Marcelo, toca a namorada que eu sonhei com o Joaquim Manuel. Ô, meu querido Cândido, é o seguinte, eu tenho original aqui, hein, com o Newton César. Tem com o Joaquim Manuel também, mas eu tenho original com o Newton César. Ô, Marcelo, será que o Voador tá ouvindo? Não sei. O Voador, quando eu toco uma música dessas, nem do tempo do vinil, como é que chamava aquele disco anterior lá? Não sei quantas rotações lá. Bom, aí do gramofone, mas é aqueles que tocavam no gramofone. Meu querido Zé Bertassini tem lá. Acho que você gosta de tudo que eu gosto. Não, se é corintiano, sou palmeirense, tem nada a ver uma coisa com outra. Ó, do Newton César tem a namorada que sonhei. Se o Voador estiver ouvindo, vou deixar ele escolher.
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0: Tem amor, amor, amor.
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0: Ah, eu vou tocar essa, hein? Rapaz, mas tem também Férias na Índia. Canta aí, meu. Eu vou tocar a namorada que sonhei com o Joaquim Manuel e vou tocar Amor, Amor, Amor com o Newton César. Agora já decidi aqui, né? O Edivaldo deu o palpite dele?
2: Toca Joaquim Manuel, Orelhão Azul.
0: será que eu vou ter? Aí eu não sei se eu tenho. Eu sei que eu tenho Parada Dura, eu acho, hein? Orelhão Azul. Põe lá, Orelhão Azul. Deixa-me ver aqui. Orelhão Azul. Param, param. Com quem que eu tenho aqui, Orelhão Azul? É Mococa e Paraíso. Ok? Então a gente vai tocar A Namorada que Sonhei com Joaquim Manuel, Amor, Amor, Amor, Newton César e Orelhão Azul com Mococa e Paraíso, abrindo a próxima hora.

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1: 11 horas e 10 minutos, estamos abrindo a última hora da terça-feira, penúltima do Emoções Entre Uma e Outra. À meia-noite tem o nosso Pai Nosso, quem fará vai ser o Danilo. E das 11h30 à meia-noite tem Emoções Internacional DBC, vai ter Loves in the Air, River, Babylon, River, não lembro agora, River, Babylon, depois eu vejo, Rios da Babilônia, né? Muito bem, e o Bruno Henrique marcou para o Flamengo 1-0 sobre o Cusco. O Flamengo tinha mandado 16 bolas lá pro gol do Cusco, só agora aos 30 e... que hora que o Bruno Henrique fez? Aos 34 do segundo tempo conseguiu fazer o gol. Ok? E o Santos com 34. O segundo tempo vai vencendo por 3-0. E o Adélcio tá com a gente, tô aqui, viu, irmão? Alô, Adélcio, abraço a você, beijão pra Silvia, rau, rau, rau, pra Pipoca. Muito bem. Eu vou tocar daqui a pouquinho Joaquim Manuel, A Namorada que Sonhei, Amor, Amor, Amor, Newton César e Orelhão Azul com Mocoque Paraíso. Mas pra abrir a hora, tira o fundo musical aí, DJ. Muito bem. Não é o Zoom e nem é o João Carreiro, ok? É porque esse moço começa cantando quase em capela. E aí o impacto é muito grande, quer ver?
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Agora 11 horas e 15 minutos, eu toquei Bruno Marrone e por falar em Bruno, Bruno Henrique fez o segundo do Flamengo, o segundo dele, né? 2-0, e o que, que ele ganhou de prêmio? Substituição. Ou oh, então vem descansar. Aí ele saiu, entrou o Everton Cebolinha, 41 do segundo tempo, Flamengo 2, Cusco 0. E aí o cantor ficou feliz, né? Aí ele mandou boa noite aqui. Cantou isso aí, bicho. Flamenguista, o homem de Chapadinha, tá curtindo a gente também. Alô, cantor Cleuselina, com a gente também. Boa noite. Muito bem. Vamos que vamos, Joaquim e Manuel.

Agora 11:22, Lucas Paquetá marcou o terceiro do Flamengo de pênalti. Logo no minuto seguinte ele teria marcado o quarto, mas foi anulado, muito bem, por impedimento. Então o Flamengo vai vencendo por 3-0 já com 49 do segundo tempo, e o Santos vencendo por 3-0 com 47 do segundo tempo também. Santos é Sula, Flamengo é liberta. Júlio César Bueno com a gente também em São Manuel. Valeu, meu querido. Ok, muito bem. Vamos ouvir Mocoque Paraíso e depois Fernanda Freitas. Na volta estaremos nas internacionais.

Agora 11 horas e 28 minutos, o Deportivo Cuenca tem um pênalti a seu favor no último minuto de jogo, hein, rapaz? E o goleiro pegou. Brazão pegou o pênalti, terminou, Santos 3, Cuenca 0. No último minuto, pênalti a favor do Cuenca e o Brazão pegou o pênalti, defendeu muito bem, terminou também. Então 3-0 Flamengo sobre o Cusco e 3-0 para o Santos sobre o Cuenca. O Santos pela Sula, o Flamengo pela Liberta. Limpei a marmita, Marcelo. Carne moída boa demais, nem precisou lavar a marmita dele. Muito bem. E o nosso querido Arlindo Aparecido Alvarendo, ele quer ouvir Se Tu Não Estás com Menudo. Ok, a gente acrescenta. Marcelão, me ajuda aí, não demora não pra falar qual é, hein? Não é The Animals, né? Ou é o Elvis? Eu não sei qual que você quer ouvir. É, manda aí que senão não vai dar tempo, hein? Ok? Porque vai começar agora, depois da Fernanda Freitas.

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1: Agora 11 horas e 32 minutos. Que fundo é esse, DJ? Você já cortou meu barato, você tirou meu pique. Hã? Rapaz, não é esse o fundo do Emoções Internacional. Troca aí, senão eu não falo mais. 11 horas e 32 minutos. A partir de agora, a música do mundo todo para todo mundo na Rádio Carinho, Rádio Amor. É o Emoções Internacional DBC. Vamos começar com Bonnie M, com Rivers of Babylon. Depois tem John Paul Young, Love's in the Air. Também o Menudo, só que o Menudo que o nosso querido Arlindo pediu, eu só tenho a versão em português. Mesmo assim, eu vou tocar, tá bom? Se tu não estás, ok? E o Marcelão lá do posto, tomando uma, vai estar de folga aí, né? Na quarta-feira, ele pediu Elvis, né? Com Suspicious Minds. Ok, dá o play, DJ.

Muito bem, 15 minutos para meia-noite. É o seguinte, hein? Agora eu quero ver, hein? Preste atenção. Não é para escolher a música, é para escolher quem eu toco, tá bom? Vou dar duas opções para você, ok? Muito bem. E aí é o seguinte, eu vou tocar o Elvis agora, o pedido do Marcelão do Posto, né? Eu preciso inventar um nome pra você, viu, Marcelo? Pra diferenciar. Tem muito Marcelo, rapaz. Nunca pensei que tinha tanto Marcelo aqui. Tantos Marcelos que participam com a gente aqui no Emoções, vou ter que inventar. É o Marcelo Hirto. Aí é o seguinte, hein? Eu tenho espaço só pra mais uma música depois do Elvis. Opção 1, ABBA. Opção 2, Elton. Hã? Aí eu quero ver, hein? Agora eu quero ver. A Paulinha já escolheu o Elton. A Paulinha dando parpite lá, Marcelo. O Marcelo escolheu... Não, eu falei que música não é pra escolher. É pra escolher o grupo. Não adianta você sugerir, não. A Silvana escolheu ABBA. O Marcelo escolheu Elton. A Paulinha escolheu Elton. Vai, quero ver aí, mas empatou agora. A Luísa do Centro de Baté escolheu ABBA. A Sandrinha escolheu Elton. A Cidinha escolheu Elton. Valdinei Batista escolheu ABBA. Rapaz do céu, e agora, hein? Param, param, param, param. Daqui a pouco eu volto com o resultado. Vamos ouvir o rei. Suspicion Minds.

Ok, muito bem, alright. Oh, ok, alright. A Diva botou no ABBA, a Sandrinha botou nos dois, dois não vale, Sandra. A Marta G botou no Elton, Valdinei no ABBA. Você anotou aí, DJ? Hã? Perdeu a conta? Ah, então pra não dar briga, não toca nenhum dos dois, toca Lionel Richie.

Brincadeirinha, vamos ouvir o ABBA e Elton John também. Marcelo e Tânia do Point, hoje é dia de folga lá, acho, hein?

0: minutos para meia-noite, daqui a pouco chega o Gustavinho, acaba meu sossego, Danilo só esperando para fazer a oração. E falta o Elton John. A Mata G falou, acho bom mesmo você tocar as duas aí. A Paulinha, ela tinha ficado triste, achou que eu tava falando sério, né? Eita, nós. O que vocês me pedem sorrindo que eu não faço nem que for chorando?
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1: Meia-noite, mais um minutinho. Quarta-feira, 27 de maio, 2026. É hora de falarmos com o nosso pai. E a Cida mandou aqui para mim a relação. Dona Nena Santa Rosa, na nossa oração, um beijo carinhoso, Dona Nena. E para Ana também, né? A Vânia. Dona Valentina e o senhor Júlio César Fino. BJ e Regina. Neia Jorge Guilherme, alô Gui. O Adelcio, a Silvia, a Pipoca, rau, rau, rau, especialmente para Karina, né? Paulo Henrique e Sandra da Jacobus, que pediu, a Cidinha Messias e a Marilda, o José de Oliveira, que vai falar daqui a pouquinho, e família, Flávio Maurício e família, Álvaro e Maria, nossos vizinhos aqui, né? A Selma Batista, que reforçou o pedido hoje, Mauro Alemão do Uber, Edilene Santos e família, Normando, no pedido do nosso querido Fino, Ana Doca e os pais, né? São os pais da Cleide, né? Cauã Vitor, neto do Ricardo, ele reforçou o pedido hoje de novo. Também a Cida Cassiano, o Cruz pediu pra gente colocar o Manuel, bebezinho na oração, Brenda, sobrinha da Edenilde, a Carmen Rissati, que pediu essa semana também. Para o nosso querido Marcos Alcântara, o Marcão, aniversariante de hoje, meu querido Marcão. Feliz aniversário, tudo de bom e de belo, hein? Eita, nós, voz privilegiada. Ó, o Edinho tá pedindo aqui o Leonardo, Além do Sol, Além do Mar. Depois eu mando aí. Ó, o Chicão mandou aqui um amém e um abraço, irmão. Opa! Então vamos ter um João Carreiro aí pro senhor, hein? Deixa eu marcar aqui pra não esquecer. João Carreiro, Leonardo, galerinha na hora da oração aqui com a gente. Vamos lá então. Nós vamos ter ainda, além dessas duas aí, além dessas duas, tem o Pulo do Gato, o pedido do Morsa, a Avenida Boiadeira, pedido do Trajano também. Agora, depois da meia-noite, dá pra tocar, né? Flávio Maurício mandou a sua frase, o Adão também. Uma eu já mandei pro Gustavinho, a outra não. Ok? Deixe-me mandar aqui. Cadê o Gustavinho? Dá um trabalho esse menino. Ele e o Marcelão juntos lá, me desconcentrando lá, porque o Marcelo tá gravando agora. Rapaz, ele pediu a oração pra ele e pro Bola de Fogo também. Alex Bola de Fogo, vai pra vocês também, ok? Então vamos aqui às frases. Primeiro aqui a do Adão. Que o Senhor esteja à frente de todas as suas decisões e que o amor de Deus faça parte em nossos corações. Amém, aleluia. Bom dia, MR. Bom dia, Adão. Flávio Maurício, quando o Espírito Santo toca na alma, o Espírito Santo não chega fazendo barulho. Ele vem como brisa mansa, como abraço que a gente não vê, mas sente. Ele toca na alma e a gente chora sem saber por quê. Toca e acalma tempestade que ninguém mais viu. Toca e traz paz no meio do caos, esperança no meio do cansaço. Quando ele toca, o coração duro amolece, a mágoa perde o peso, o medo perde a voz. O que era confusão vira direção. Deus te abençoe a todos nós, ok? Adriano Lobão tá com a gente também. Muito bem. Então grava aí, Marcelo. Vai também a oração. Vai pro nosso querido Alex Bola de Fogo e pro Marcelo Hirto do Posto, ok? Não tem como, Marcelo, você, em cima da hora você pedir as coisas para mim aí, complica, né? Vamos lá para a oração que é importante aqui. Cadê? Agora achar o Danilo aqui. Vamos lá, Danilo. Danilo Sena é quem vai conduzir a oração. Respire fundo, acalme seu coração e concentração. É hora de falarmos com o nosso pai.

0: Cassidy.
1: Bora com o Marcelo, beleza? Marcelão, então vamos fazer a nossa oração dessa noite, beleza? Vamos lá então. Pai nosso, que estais nos céus, santificado seja o vosso nome. Venha a nós o vosso reino. Seja feita a vossa vontade, assim na terra como no céu. O pão nosso de cada dia nos dai hoje. Perdoai-nos as nossas ofensas, assim como nós perdoamos a quem nos tem ofendido. E não nos deixes cair em tentação, mas livra-nos do mal. Amém.
2: Amém, aleluia. Obrigado, Danilo.

Ok, galerinha que fez a oração com a gente aqui então. Param, param, param. Vamos lá. Meia-noite, oito. Meiuca de semana, quarta-feira. Vamos ver aqui. Cadê a turma aqui, rapaz? Onde começa, hein? Bom, o Adriano Lobão já mandou o seu amém, aleluia, que Deus continue nos abençoando sempre. Adriano Lobão de Guarapuã. O Ney, bom dia, MR, amém, aleluia, que Deus nos abençoe, amém. Benta, amém, aleluia, bom dia, Marcelo Renato, bom dia, Bentinha. Dona Ana, DBC FM, assim seja, bom dia, ótima semana. A Luísa, do Centro de Ibaté. Luísa, não, Luísa, é. Amém, aleluia, que Deus nos abençoe grandemente, sempre gratidão por tudo, fé, bom dia, bom dia. A Cida fez a oração com a gente, a Selma também. Amém, aleluia, Marta G. Amém, aleluia, bom dia, Fino. Amém, aleluia, bom dia, MR, bom dia, Danilo. Deus abençoe, gratidão sempre, bom descanso, bom retorno, querido MR, valeu. Souza, amém, aleluia. Aqui o Paulo Mariolo, bom dia, Marcelo, Danilo, amém, aleluia, ok. Roberta, bom dia, Marcelo, gratidão ao Senhor, meu Deus, Jesus é amor. O nosso querido Danilo também mandou o seu amém, seu bom dia. Diva Diva do Broa, bom dia, cheio de vitórias. Paulinha, amém, aleluia, gratidão, bom dia, princesa, um beijão pra tu, pro seu José de Oliveira, Gustavinho, Flávio Maurício, beijão pro cheiroso, tá te ouvindo, tá? Ô, meu querido Cheyenne, Gustavinho também, Marcelo Renato, agora em Baté, 19 graus com sensação térmica de 19, amém, valeu, Gustavinho. Silvana Fernandes, que Deus nos abençoe, amém, aleluia, Sil. Opa, o Flávio, quer ouvir Medo da Chuva, ok. Eu não tenho com o Raul, mas eu tenho aqui, eu acho que eu tenho com o Rio Negro, tem com o Dalvan, deixa-me ver com quem eu tenho aqui, o Flávio. Medo da Chuva, param, param. Olha, tem com os Meninos Passarinhos, Rio Negro e Solimões e Dalvan. Tem com os Meninos Passarinhos, mas os Meninos Passarinhos é uma versão ao vivo. Toca um pedacinho só pra gente ouvir aí o trem.

0: tem um solinho bom de guitarra, hein?
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0: E com o Rio Negro Solimões.
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0: 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E o Derpa?
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0: Ou Dalvan tá mais perto, né, do Raul. Muito bem, Maria Silva fez a oração com a gente também. Deus abençoe nossa quarta-feira. Sandrinha, bom dia, MR. Amém, aleluia, valeu. O Lobão mandou um áudio aí, daqui a pouco vamos ouvir. Arilson, amém, aleluia, bom dia, MR. Bom dia, DBC, valeu. A Cidinha Messias, a corintiana. Bom dia, Marcelo, Renato. Damos graças ao Senhor, Deus Todo-Poderoso. Danilo, muito obrigado, valeu. Carmen, amém, aleluia. Bom dia, Marcelo, bom dia, Danilo. Marcelo, já estou bem, pode colocar alguém que precisar no meu lugar. Minha querida. Amém, aleluia, bom dia a todos. Aparecida Cassiano, obrigado, minha querida. Quem mandou áudio aí pra gente, dá o positivo que dá trabalho pra fazer, hein? Enquanto isso, eu vou buscar o Zé de Oliveira lá embaixo. Cadê o Zé? Achei o Zé. Vamos lá, Zé. Bom dia.
2: Bom dia, Marcelo Renato. Toca aí pra mim, meu velho pai. Você, Pacida, Pacidinha corintiana, pra Paulinha, pra Nena de Pernambuco e pra todo mundo. Rádio Carinho.
0: Rádio Amor. Obrigado, Zé. Um abraço pra você aí. Obrigado, viu? Deixe-me ver aqui. Param, param, param. Vamos subindo devagar para não perder ninguém, né? Ok, Adriano Lobão.
3: Bom dia, Marcelão.
0: Bom dia.
3: Tudo chique?
0: Chique.
3: Ô, Marcelo, assim que puder, toca som de cristal aí para nós. Parece para molecada da colheita mecanizada da 19, da frente 19 aqui do Meneghetti, positivo? Oferece principalmente para o Joãozão aí, que gosta muito dessa música. João Mukirana, da 331. Positivo? Valeu, okay. Marcelão.
0: Valeu, meu querido. Um abraço. Rádio Carinho, Rádio Amor. Gustavinho.
4: Bom dia, Marcelo Renato.
0: Bom dia, bom dia, bom dia.
4: É Morse, Marcelo do Posto, e Cida Secretária. Ontem, terça-feira, foi aniversário do meu amigo Ronaldo Rodrigo Venturi. E da Creuza Boldrin, parabenizo todos os aniversariantes de quarta-feira, se for possível. Troca se não tivesse sido Bruno Marrone, tchau, bom descanso, DBC Rádio Carinho.
0: Rádio Amor, hoje é aniversário do Marcão, hein, Gustavinho? Oi, Cida, bom dia.
5: Oi, Marcelo, bom dia, uma ótima quarta-feira para todos. Hoje vamos ouvir com Biguá e Biraci, Luz de Neon. Vai para todos os nossos ouvintes. DPC FM, Rádio Carinho.
0: Rádio Amor, nosso querido Flávio, saudações ao Viverde, a você e a Paulinha. Rapaz, eu não esperava não, viu? Pra mim o empate já tava bom demais. De repente, futebol tem dessas coisas, né? Muito bem. A última goleada que eu me lembro é de 79 lá, 4-1. Aquela eu não me esqueço, rapaz. Eu tava assistindo aquele jogo. E foi incrível, viu? Muito bem. Estava ocupado com outras coisas aqui, mas conectado. Amém? Que sejamos sempre abençoados. Nosso querido Chayenne. Ok. O atrasildo do Antônio Frias mandou áudio aqui. Vamos tentar ouvir aqui o áudio do Frias.
6: Bom dia, Marcelo. Aqui é Antônio Frias. Estou de segundo dia para mim. Amor de mãe.
0: Amor de mãe, é isso? Deixa eu ver.
6: E amor de mãe.
0: Será? Param, param.
6: Amor de mãe.
0: É isso mesmo, Frias? Amor de mãe? Param, param. Será que eu entendi errado, amor? Rapaz. Teixeirinha, amor de mãe. Muito bem, vamos. Param, param. Põe amor de mãe ali no ponto. Eu acho que é isso mesmo que ele quer. Depois você dá um positivo aí, só põe um P. Não precisa escrever positivo, você não sabe dar o positivo aí, ô Fria, só põe o P. Só põe a primeira letra, né? E aí eu já vou saber. Tá bom? É? Então tá bom. Então é amor de mãe. Ok? Muito bem. Som de cristal. Vamos começar com som de cristal? Se der, você coloca aí som de cristal. Coloca agora, meus queridos aí, da, o pessoal que tá na batalha aí, tá no campo. Ok? Joaquim Manuel. Eu tenho também com o Mato Grosso e Matias, mas Mato Grosso e Matias é a versão ao vivo. Tem música que ao vivo não fica bom, né? Umas agitadas, até dançantes ficam. Por exemplo, Canção da América, ao vivo não fica, mas de estúdio fica. Vamos ouvir o som de cristal? Então é só vocês baterem duas taças aí, vocês vão ouvir. Música.

Meia-noite e vinte, vamos que vamos em frente. É, o Luiz Roda aí, tá modão bom, hein? Luiz Roda com a gente desde o início aí, até agora coladinho. Já troquei, Gustavinho. Pois é, você é muito precipitado. Além de ansioso, é precipitado, né? Enquanto o senhor estava escrevendo, eu estava trocando lá. Ô Chicão, segura aí. João Carreira e Capataz, Oração em Cantoria. Depois tem Joaquim Manuel, Avenida Boiadeira.

Meia-noite e 29, ontem, terça-feira, nós tivemos o sorteio da Copa do Brasil, ok? Os jogos serão daqui a mais de 2 meses e meio, mas então ainda não tem a data definida nem o horário, mas temos os adversários, né? Vasco e Fluminense com o primeiro jogo mando do Vasco, Internacional e Corinthians primeiro jogo mando do Internacional, Mirassol e Grêmio primeiro jogo mando do Mirassol, Atlético Paranaense e Vitória primeiro jogo mando do Furacão. Eu gosto muito do Viveiros, o centroavante do Furacão, que aliás é o artilheiro do Campeonato Brasileiro, né? Se eu fosse a Leila, muito bem, mas aí o Furacão quer vender para um time fora do Brasil. O Flamengo também está de olho. Ok, Atlético Mineiro e Juventude, mando do Galo, o primeiro jogo. Santos e Remo, o primeiro jogo é mando do Peixe. Chapecoense e Cruzeiro, a Chape manda o primeiro jogo. Palmeiras e Fortaleza, o Palmeiras vai jogar o segundo jogo fora de casa, lá em Fortaleza. Então, mando o primeiro. Ok, mas é para daqui 2 meses e meio. É, muito bem, dona Ana, um beijo, viu? Obrigado. Olha a Tercato chegando, ela quer ouvir. Eita, mulher chorona. É mulher chorona. Bom dia, meu amigo, toca para depois, aí depois para mim com Teodoro Sampaio, mulher chorona. Vai para todos que estiverem ligados. Ok, beijão, bom trabalho aí, minha querida. Obrigado por estar com a gente, ok? Então ficou assim: Vasco e Fluminense, Internacional e Corinthians, Mirassol e Grêmio, Atlético Paranaense e Vitória, Atlético Mineiro, Juventude, Santos e Remo, Chapecoense e Cruzeiro, Palmeiras e Fortaleza. Opa! O que vem agora, Marcelo? Agora vem o break.

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vigiar e orar. Quem anda com Deus não se perde. Quem escuta Deus encontra direção. Quem fala com Deus recebe resposta. Boa noite, uma ótima quarta-feira para todos. Bom descanso, Marcelo, Cida, brigadu.

Muito bem, agora 18 minutos para a uma. Vamos então à previsão do tempo que o Gustavinho mandou pra gente. Muito bem. Param, param, param. Vamos abrir aqui. Tá difícil ali o DJ de abrir o trem. Rapaz, tá girando, girando, girando. Abril, quarta-feira, 27. Nascer do sol 6h40 e o pôr do sol 17h36. Ok, ok. Lua crescente, umidade relativa do ar 98%, a probabilidade de chuva 0. Temperatura mínima 17, máxima 26 graus. Ok, obrigado, Gustavinho. Vamos então dar a linha na pipa agora, hein? Ok, chegou a hora, né? O que, que ele mandou ali? Você não entendeu o que eu quis dizer aí, Gustavo? Não?

Muito bem. Ah, mas essa turma, na hora que eu me despeço, hein? A segunda vez, hein? Manda mais cedinho aí, porque senão depois eu fico com a consciência pesada, que eu vejo que tem algum recado que eu não li. É o pessoal da Serra, né? Frente 7, beleza? Boa noite, Marcelo. Manda um alô aqui pra nós no carregamento do palito doce da usina da Serra. Frente 7, beleza? Boa noite. Rádio Carinho, é o Marco, né? Ô Marco, um abraço aí a você, hein? É, pega a música, pega a música que fala o nome dele. Pega a música, qual? Vamos ver se a Cida sabe. Ô Cida, você sabe qual música que fala o nome desse... Hã? Marco ou não? Sabe ou não? Param, param, param. Vamos ver se ela sabe. Se alguém sabe ou não? Ah, dá uma dica, Marcelo. Não. Fala quem canta. Não. É. Param, param, param. Eu vou deixar aqui, ó. Vai tocar depois que eu me despedi aqui. Vamos ver se a Cida deu a resposta aqui. Param, param. Essa você não sabe? Então eu te digo, é a música da Jaine, a Solidão, que fala, Marco foi embora. Lembra disso? Muito bem. Vambora então, é fim de festa.

Chegou a hora, eu vou embora pra cama de pijama, deixando um forte abraço pra quem é de abraço, um beijo super carinhoso pra quem é de beijo e um encontro marcado com vocês às 20 horas desta mesma quarta-feira, se Deus quiser, em mais um Emoções. Hasta la vista, baby. Adios, muchachos. Obrigado, meu Deus, por mais uma jornada de trabalho. Última sair, por gentileza, não apague a lua, não. Luz divina pra todo mundo.

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2: Muito bem, senhoras e senhores, estamos chegando, eita coisa boa, chegando com o programa Viola História, com as nossas homenagens aos artistas sertanejos, onde a gente vai tocando as canções aqui durante o programa e contando um pouquinho da história dos artistas que passam aqui na Viola História. Pode ser uma cantora, pode ser um cantor, pode ser um trio, pode ser uma dupla, sempre trazendo a exaltação à cultura sertaneja do Brasil aqui no programa Viola História. Espero que você tenha uma ótima manhã, espero que você tenha um ótimo dia, espero que você tenha uma ótima tarde, enfim, que você esteja com a gente ouvindo a autêntica música sertaneja do Brasil, o 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Já já eu converso com a nossa equipe aqui do poderoso Creme MD, porque a gente começa essa homenagem, ou melhor, essas homenagens, aqui na Viola História, com esta canção. Mato Grosso e Matias, foi pensando em você.
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0: Muito bem, senhoras e senhores, pode mandar sua mensagem, já já eu mando alô pra você aqui na Viola História. 11 São Paulo 99361-4924. Se você quiser mandar um alô, mandar um bom dia, pedir uma canção, mandar um abraço pra alguém, sugerir a história, pra gente contar a história de algum artista sertanejo aqui na nossa Viola História, 11 São Paulo 99361-4924. Se você quiser, manda sua mensagem pelo Instagram, lá no arroba Milton Bardelli Oficial. Milton Bardelli Oficial, Bardelli é B de bola, dois L's e de igreja no final, tá bom? Aí você segue a gente, fica à vontade para mandar sua mensagem de áudio, de texto pro nosso programa, a nossa Viola História, o programa de homenagem à música sertaneja. Te convido também, se você tem TikTok, a participar do nosso grupo lá no TikTok. É só procurar a Viola e a História. Lá você vai assistir e lembrar dos artistas que fizeram e que fazem da música sertaneja esse ritmo tão ouvido e tão marcante na vida das pessoas. A Viola e a História, lá no TikTok, são vários vídeos que a gente tem postado ao longo dos dias aí para matar saudades, literalmente. Ontem eu postei um do Gilberto e Gilmar, lá no A Viola e a História, no TikTok. Somente no TikTok você segue esse perfil, tá bom? Fica à vontade e segue a gente, A Viola História, lá no TikTok. Deixa eu começar a contar a primeira história desse programa de rádio. Já homenageamos Mato Grosso e Matias, e agora a nossa homenagem vai para a dupla As Marcianas. Essa dupla, a história, que é bastante rica e marcada por várias formações ao longo do tempo. A dupla se destacou por ser uma das primeiras duplas femininas de sucesso na música sertaneja. Em uma época em que o gênero era dominado por homens, a dupla foi formada em 1981 pelas irmãs Celina Santo Ângelo e Ivone Santo Ângelo. Elas são filhas do cantor João Mineiro, da dupla João Mineiro e Marciano. O nome As Marcianas foi uma homenagem ao padrinho musical delas, que foi o cantor Marciano. O primeiro álbum veio em 84 e a dupla conquistou o público rapidamente com um estilo romântico e hits como Vou Te Amarrar na Minha Cama, por exemplo. Elas foram as primeiras cantoras do sertanejo a conquistarem disco de ouro e platina. E, no entanto, em 89, a Ivone decide se afastar da carreira musical, o que leva, então, ao final da primeira formação. Após a saída da Ivone, a dupla passa por várias outras formações, com a Celina se mantendo como a voz principal. As principais parcerias que a Celina teve foi a Geisebel, de 89 até 95, onde com ela a dupla lançou vários sucessos. A parceria se encerrou quando a Geisebel se afastou da música após a morte do seu marido. A Silvana Miranda, de 95 a 97, foi uma formação mais curta. A Elaine Braga foi de 97 até o ano 2000. Com ela, a dupla acabou gravando mais dois álbuns. E a Adriana Bastos, que está até hoje com a Celina. Hoje a dupla segue na ativa com essa formação da Celina e Adriana, mantendo vivo o legado de uma das duplas mais importantes da história da música sertaneja. Por que brigamos?

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1: 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Ó, presta atenção!
3: Aqui é a Livânia Campanário Gomes, de Paranapoema. Ó, eu tô ligando pra agradecer que eu tinha úlcera varicose e, graças a Deus, ela tá quase são. Não sinto tanta dor igual eu sentia. Eu só vivia embaixo de injeção, analgésico. Tô parando de tomar um monte de medicamento que eu estava tomando. Graças a Deus, tô bem melhor. Muito obrigado.
1: Muito obrigado pelo seu áudio aqui no nosso programa de rádio. 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

0: Viola e História, Carlito e Baduí, junto com Boninho, ouvimos clássico, ouvimos Dama Preferida. Falar pra vocês de Carlito e Baduí aqui na Viola História, Maurinho Leal de Paulo, Carlito, nasceu na cidade de Frutal, Minas Gerais, em 4 de novembro de 1948 e até os 20 anos trabalhava na lavoura. Com 5 anos começou a cantar ao lado de um irmão. Com 7, já estava tocando viola. Com 15, começou a aprender a tocar violão, deixando a fazenda e foi trabalhar em Furnas. Com mais ou menos 23 anos, virou jogador de futebol. Durante um ano, ele jogou no América de São José do Rio Preto, decidindo-se então a voltar para Frutal e se dedicar somente à vida artística. Na Rádio Frutal, ele conheceu os Círios de Goiás e seguiu com eles para Goiânia. Lá ele fez dupla com João de Matos, Mineirinho, João do Carro. Daí ele conheceu Jerônimo Divino, formando a dupla Criolo e Carlito, que gravou 2 discos. O Carlito então passou a viajar como empresário do trio Círios de Goiás. E depois cantou algumas vezes com Tião Carreiro, que aliás foi quem sugeriu seu nome artístico. Em 75, Carlito fixou a parceria com o Baduí. O Baduí, o Eurípides Simões França, nasceu em Tumbiara, Goiás, em 23 de novembro de 1943, em uma fazenda. Com 19 anos, se mudou para Ituiutaba e arrumou serviço como guarda noturno de um hotel, se dedicando à música e se apresentando nas rádios Platina e Difusora. Em Ituiutaba, formou o trio goiano. Depois, uma dupla chamada Euripinho e Germani. O Germani era primo dele. Daí, já como Baduí, fez dupla com Oswaldo Severino, o Seresteiro, com quem chegou a gravar um compacto duplo e depois um LP. Em 68, a dupla se desfez e a partir daí, até encontrar o Carlito, o Baduí não teve parceiros fixos. Em 75, Carlito e Baduí gravaram o primeiro LP pela gravadora Continental. Tá aí um pouquinho da história de Carlito e Baduí, aqui na Viola e História. Deixa eu mandar alô nessa manhã gostosa. Deixa eu mandar abraço pra quem tá com a gente curtindo Viola e História. Tem aonde na Viola?
1: Bom dia, Milton Bardelli. Tá bom demais ouvindo esse sertanejão gostoso logo de manhã. Muito obrigado, valeu!
0: Valeu, um abraço pra você, muito obrigado pela audiência com a nossa Viola e História. Quem mais tá com a gente? Quem mais tá com a gente? É o Lucas Natalino, mandando aquele bom dia, pedindo uma música do Lio e Léo, relembrando. Vai pro Walter, Neuzinha, Zé Lázaro, Adão, Guilherme, Paulinho, Lucas Natalino de Santa Rita do Passa Quatro. Um grande abraço pra todos. Quem mais tá com a gente? Quem mais?
2: Fala, Milton.
0: Oba!
2: Beleza, bom dia.
0: Dia.
2: Aqui é o Sandro. Sou caminhoneiro, sou do Paraná, sou de cidade de Irapuava. E sempre quando estamos aqui para a região, o Sandro carrega muito aqui em Poço de Calda, carrega no Arcos, País. Somos teus. Sou teu ouvinte de sempre.
0: Obrigado.
2: Pega a rádio, nós estamos sintonizados. Um abraço. E sobre o. Quem tá cantando hoje aí é. Você segue esse perfil, tá bom? É um tenor da música sertaneja, né?
0: Show de bola. Valeu. Bom trabalho. Obrigado pela mensagem, Sandro. Um abração pra você. Obrigado pela audiência sempre com o nosso programa de rádio. Meu amigo Gilberto. Gilberto tá lá em Itapema, Santa Catarina, curtindo a nossa programação. Grande Diba. Abração pra galera. Alô, Cláudio. Bom dia pra você. Tem áudio na viola?
3: Alô, Mirto Bardelli. Bom dia, bom dia, bom dia, Mirto Bardelli. Você tá bom ou não?
0: Dia.
3: Ei, Mirto Bardelli, se puder, toca pra nós.
0: É.
3: Uma moda do Teodoro Sampaio. Os quatro cantos da casa. Tá bom? Feliz pra todo mundo que tá no pé do leite aí. Valeu, Mirto Bardelli. Abraço, Fernandinho Berranteiro, de Mogi Guaçu. Programa Viola História. Chique no último.
0: Obrigado, obrigado, Fernandinho. Abração. Ótimo dia pra você e pra todos aí, Mogi Guaçu. Obrigado pela audiência. Quem mais tá com a gente aqui na Viola?
4: Bom dia, meu amigo Milton Bardelli. Bom dia a todos aí da Viola e História. Estamos aqui em Andradas. Estamos aqui ouvindo esse programaço aí. Um abraço pra todos. Se puder, toca pra gente aí, Tatuagem As Marcianas. Bom dia, Milton. Um abraço pra você e pra toda a equipe.
0: Bom dia, Decinho. Abração pra você também, meu amigo. Abraço pra galera toda aí em Andradas. Obrigado pela audiência sempre com o nosso programa. Alô, Lucília Alves, com o Carlos Fernando, Alex, pessoal em São Benedito das Areias com a gente ligados aqui na Viola. Amiga Martinha, um ótimo dia pra todo mundo, Martinha. Muito obrigado sempre pela audiência. A Elisângela, com o papai Cida e a mamãe Zeza, também estão com a gente aqui na nossa programação, curtindo mais uma edição da Viola e a História. Lio e Léo, relembrando aqui na Viola.

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0: aí, goiano e paranaense, aqui na Viola e a História. Eita, modão! Fala pra vocês, aquele goiano e paranaense, a Sereia e Nego d'Água. Você ouviu aí? Uma das mais respeitadas formações da música sertaneja raiz. Embora não tenham atingido o estrelato de massa de mídia comercial televisiva, como duplas contemporâneas do sertanejo romântico, eles são considerados verdadeiras lendas pelos amantes da viola caipira. E o que que acontece? A dupla original foi formada na década de 80, unindo dois talentos de estados diferentes. Como o próprio nome sugere, o goiano, o Valdomiro Neri Ferreira, nasceu em 1960 lá em Goiás, era conhecido pela sua voz potente, grave e aveludada, além de ser um violeiro exímio e um compositor de mão cheia. Antes da fama, chegou a formar uma dupla chamada Neres e Nerinho. O paranaense, João Roberto Alonso, nasceu em Londrina em 1959, fazia a segunda voz, além de tocar violão. Diferente da vertente romântica, que dominou os anos 80 e 90, o goiano e paranaense mantiveram-se fiéis ao estilo raiz. Eram conhecidos pela execução limpa e técnica de pagodes de viola, catiras e cururus. O goiano tinha um timbre muito particular, muitas vezes interpretando canções com uma carga emocional e dramática intensa, o que se tornou uma marca registrada. Um fato marcante na história da dupla goiano e paranaense foi o período em que o goiano sofreu um acidente, houve problemas nas cordas vocais, na garganta, que o deixou praticamente sem voz por cerca de 2 anos. Ele conseguiu se recuperar e voltou a cantar, lançando um álbum em 1994. A história da dupla teve seus momentos de turbulência. Em determinados momentos houve separações. Paranaense chegou a formar dupla com outro parceiro. O goiano manteve o nome da dupla por um tempo com outro parceiro, lançando novos trabalhos. A trajetória da dupla foi interrompida definitivamente em 18 de julho de 2014, quando o goiano faleceu aos 54 anos de idade. Tá aí um pouquinho da história de goiano e paranaense aqui na Viola e a História. A gente vai para essa reta final aqui do nosso programa, mandando um alô pra amiga Solange, de Mogi Mirim, que tá curtindo aqui a nossa programação da Viola e a História, curtindo aqui e lembrando da infância, né? Que coisa boa! Um abraço pra você, minha amiga Solange, pra todos aí curtindo a nossa programação. Quem mais tá com a gente na viola?
1: Obrigado, obrigado. Bom dia, meu amigo Hamilton Bardelli.
0: Bom dia.
1: Felipe Ferreira, de Santa Rita do Passa Quatro, estamos ouvindo o programa. Manda um abraço pra nós aqui, ó, pra minha esposa Vera, pro Tiagão, estamos indo pro sítio.
0: Boa.
1: E pra meus amigos, né, a Luzia, a Rita, o Écio lá do posto. E para todos que estão ouvindo o programa, meu irmão, Deus abençoe.
0: Valeu, meu amigo. Um grande dia para todos aí. E muito obrigado pela audiência com a nossa Viola e História. Tem mais aonde na viola?
2: Bom dia, Milton Bardelli. Aqui dia. É o Gilmar, Pedregulho, São João da Boa Vista. Tem um amigo meu, Salvo, aqui, ó. Tá escutando aqui nós aqui. Eu, minha família, e manda uma música pra nós todos aqui. Um ótimo dia pra vocês aí.
0: Valeu, Gilmar, grande dia pra todos. Alô, Vander Lúcio. Alô, seu Romildo, meu amigo Terrinha também tá com a gente aqui curtindo a nossa Viola História. Seu Joaquim, o Zebrão, todo mundo tá com a gente. O Paulão de Mococa também. Tá todo mundo ligado na Viola e a História. Teodoro Sampaio, 4K.

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nosso que estás no céu, santificado seja o teu nome, venha o teu reino, seja feita a tua vontade, assim na terra como no céu. Dá-nos hoje o pão nosso de cada dia. Perdoa as nossas dívidas, assim como perdoamos aos nossos devedores. E não nos deixe cair em tentação, mas livra-nos do mal, porque teu é o reino, o poder e a glória para sempre.

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Olá, bom dia, bom dia. Oi, gente maravilhosa, gente amiga. Estamos chegando por aqui para mais um Porteira, com coração cheio de tuque, tuque, tuque, com muito amor e paz. Mas minha emoção, você que me traz. A nossa preferida. Rumo 36 anos.

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1: Bom dia, hoje já quarta-feira, dia 27 de maio de 2026. A rodovia já começa aquele movimento na manhã. Marinão da Van, bom dia para você, para todos os amigos aí das vans escolares e tudo mais. Bom dia para você, meu amigo, para você, minha amiga, que está no trabalho, daqui a pouquinho vai descansar. E para quem vai trabalhar, aquele banho para despertar, aquele café ouro brasileiro, né, para você tomar gostoso. E não esqueça de agradecer a Deus por mais um dia, tá? Temperatura, nós estamos na marca, deixa eu ver por aqui, achei melhor, hoje não coloquei nenhuma blusa, tomei aquele banhão gostoso, né, para despertar. Olha lá, 19 graus, é o tempo ontem, já começou daquela aquecida, então tá bom demais. Mas é o Porteira, depois tem Valdir Zabarião e o Show da Manhã. 6h13. Ô, meu amigo Chicão, adestrador de cães, daqui a pouquinho vai dormir, né, Chicão? Seu Carlito, Dona Val, abraço. Joaquim da Empada, bom dia. 6h13, sonhei com você.

0: Aí, Rio Negro, Sony Boys, tarde de chuva. Começamos com Milionários, é Rio, sonhei com você. É o Porteira, já enchendo o coração de tuque, tuque, tuque, não é? Aí, bom dia pra Rita também, grande beijo aí, obrigado pelo café, pelo lanche, tá bom? 6:22, vamos falar da Transcarga, vamos? 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E aí, vamos falar agora, né? 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Israel Tuque Tuque de Oliveira, mandando aquele bom dia também pro moço aí da Pampinha Preta que já passou por aqui, já enviou bom dia, Deus te abençoe. O Ailton, amigo, Tuque Tuque também, ele, a dona Silvia, aquele abraço pra vocês e obrigado sempre aí pela audiência, tá bom, gente? Quero mandar aquele abraço também ao pessoal da padaria Sonho Meu. O nome foi em homenagem aos palmeirenses, é isso? Ao time do Palmeiras, Sonho Meu, ganhar o Mundial. É isso? Tá bom, uma abençoada quarta-feira pra vocês aí. É pro marido dela, tá bom, gente? É Marcel Sala. É um alô pra padaria Sonho Meu, tamo aí na escuta. É o Marcelo, a Juliana e ela é a Natália Sala. Muito obrigado. Ela tá mandando aquele beijão pra você, Marcelo Sala, com muito amor e muito carinho, tá bom? Pessoal bacana do Cidade Araci. Obrigado, tá? Carlinho Sereta, vamos trabalhar, nada de pescar, hoje é quarta-feira ainda, hein, meu amigo? Zé Paulo, bom dia.
1: Bom dia. Homem pra Laranjeira, Araguá, passando dia a você, uma feliz e abençoada quarta-feira.
0: Deus. Amém. Rádio Amor, ó o Marcel de Sala por aqui, amém. Bom dia, viu, Marcel? A Márcia Aragão também está com a gente, aquele abraço. Osmar Maria.
2: Bom dia, meu querido
0: bom
2: amigo.
0: Bom dia.
2: Raio de Oliveira, Osmar da Água Branca.
0: Opa.
2: Excelente quarta-feira para você, abençoado.
0: Amém.
2: Deus e Nossa Senhora. Por favor, toca para nós. Catimbau, Rádio Carinho, Rádio Amor.
0: Abraço, Osmar. Tudo de bom para você também. Jonas, Israel de Oliveira, tudo bem com você? Quero que você mande um abraço para Márcia. O Brás e Tereza do 29. É o Jonas do Cruzeiro do Sul. Ô Jonas, meu amigo, você tá bom? Tá sumido, hein, rapaz? Mas tá a bicicleta aí. A bicicleta tá pedalando, né? Igual meu amigo lá, o Fernando Maier, despachante. Fernandão, sempre pedalando também. Bom dia pra vocês aí, tá bom? Valeu, Jonas, aquele abraço. Tereza, um abraço também do 29, né? Obrigado, viu? E pra Márcia também. Pra Márcia Ribeiro, vô de Natal, também um forte abraço pra vocês. Ótima quarta-feira pro Antônio Carlos Alves dos Santos, meu amigo cigano de Bocaina, também tá aqui firme. Aquele abração, viu, cigano? Todo o povo aí de Bocaina. Tem modão por aqui, ó. O nego da Unimed, o papai e também o João Filho. Velho Pianga, Ronaldo Violi e João Carvalho.

0: tuque-tuque, não tem jeito, né?
1: Uma passagem, meu bem, por favor, não.
0: É, Zambinga, maravilha, olha aí. Valdeza Maria até mandou um recadinho pra mim aqui. É uma regravação, Chitãozinho e Chororó. E na viola, né, Zamba, tá o Zé do Rancho. Lindo, lindo, lindo, lindo.

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3: Olha, hora 6 horas e mais 37 minutos. 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Meu amigo Cleiço, Kelvin, seu Arlindo Benini e Dona Rose lá no Cruzado, também estão sempre ligados. Sertaneja de coração, 6:40. Bom dia para você, o Porteira. Eita, programa Bambuim. E vamos seguindo, daqui a pouquinho tem Valdir Zamarian e depois tem Kelly Melry. É Valde Bater. Bom dia, Val. Família Buzinari também, né, Val? Abração forte, meu amigo. Bom dia. Mais um ouvinte para falar com a gente. Oi.
5: Bom dia, meu amigo
3: Zé. Opa. Beleza? Beleza?
5: É o Gerson aí, Porcópolis.
3: Oi, meu amigo.
5: Graças a Deus, a programação tá bonita hoje, hein?
3: Tá bonita?
5: Pode mesmo, hein?
3: É isso aí.
5: É isso aí. Então, valeu, tá? Tenha um bom dia, que Deus abençoe você.
3: Valeu, Gerson. Tá? Obrigado, querido.
5: Então, uma escuta aqui, beleza?
3: Tá bom, graças beleza.
5: Amigo meu, tá em Porcópolis.
3: Tá beleza? Bom. Valeu.
5: Tenha um bom dia.
3: Beleza, beleza. Oi, Zildinha. Bom dia, Zildinha.
6: Bom dia, meu querido Zé.
3: Bom dia, bom dia.
6: Seja maravilhoso, tranquilo.
3: Amém.
6: Abençoado acima de tudo, cheio da presença de Deus.
3: Amém.
6: Um beijo enorme no seu coração, outro pra Regina. Queria ser rádio Curim.
3: Rádio Murri, tá bom? Valeu, minha querida. Bom dia. Abraço nosso pra você. Pablo do Gesso, tudo bem? Abílio Manzato. Lena Passarelli, Heraldo Saltarelli também. É, a Lena tá se recuperando. O Heraldo tá lá, tá arrumando cozinha aí, como amigo, claro, mas tá arrumando cozinha, tá passando pano aí, tá? Tá, Lena? Tá bom, aquele abraço, Aníbal, tudo de bom? Ajuda a sogra lá, viu? Tá bom? Karina, Carla, o Alex, também Isabelle. Oi, Cleo. Aquele abraço pra você, muito obrigado pelo carinho. Abílio Banzato, Anesa Borella, forte dia pra você aí, cheio das bênçãos também, amém. Bom dia pra você.

aí, Pedrinho Campeiro, lá no sítio Bela Vista, o Franklin também, lá em Tirapira. Eita, gente que curte esses modão aí, hein? E você no sítio, na chácara, na fazenda também. Obrigado, viu, gente? E vamos dar mais alô aqui para esses ouvintes. Ô, David, firmeza, hein? Bom dia para você aí. O Rony do Cruzado também, aquele abraço, tá por aqui. André Michelotto de Torrinha, povo de Torrinha. Obrigado, hein? João da Silva Filho, na audiência, o pai do Negro lá da Unimed. Reginaldo Souza, o pessoal da Fazenda da Barra também, no 29. Obrigado, Reginaldo. A Maria Luzia, mandando aquele abração para mim, para Ria. Abraço nosso para vocês. Osmarzito, também bom dia. Obrigado, eu. Eu peço filho. Obrigado aí pela audiência. Tem mais ouvinte para falar com a gente aqui.

0: comigo, Nezinho. Nezinho, fala.
1: Bom dia, meu amigo
0: bom
1: Israel.
0: Bom dia.
1: Mandou alô pro nosso abasteiro, pro Jair Velho, pro Dario, pro Soal, pro Jesus Aguinaldo. Meu irmão Paulinho, meu irmão Paulinho Moraes, meu irmão Fonso Silvano, Tirafino Robson. Todos ouvindo o BC da rádio, meu amigo Wanda de Santa Lúcia, ele queria estar na escuta de vocês. Que Deus abençoe o programa Rádio Carinho.
0: Rádio Amor, obrigado, Rosa, do Araci, Salsicha, também aquele abraço. Ruth, Tião Pelé, São João Batista, bom dia. João Pereira, obrigado, João Pereira, hein? Forte abraço também por aqui, deixa eu ver quem é. É o Luiz Carlos Feitosa. Ô, Luiz Carlos, obrigado. Também a Lourdes Caparrós, Toninho da Padaria, também lá no Santa Felícia, obrigado. Oi, Margarida.
2: Bom dia, Israel.
0: Bom dia,
2: bem. Você tem uma ótima e abençoada
0: Amém.
2: Quarta-feira, viu?
0: Amém.
2: Meu Deus, pra você, pra Rê.
0: Obrigado,
2: pra
0: querida, obrigado.
2: Ah, esses dias eu não ando muito bem.
0: Puxa.
2: É por isso que eu não ando mandando mensagem, viu? Mas tô ouvindo.
0: Mas vai ficar bem, vai ficar
2: bem.
0: Tive
2: um mal súbito agora, segunda-feira.
0: Se cuida, hein?
2: Quase que eu parto daqui, mas tô aqui, com as graças de Deus. Viu? Fica com Deus.
0: Amém. Melhor.
2: Ótimo e abençoado dia.
0: Amém.
2: Tchau, Israel. Rádio Carinho.
0: Rádio Amor. Aí, não deixou de falar Rádio Carinho, Rádio Amor, tá? Dodói, Margarida Gonçalves, tenha fé aí. Se Deus quiser, você vai ficar bem, tá bom, querida? Bom dia,
3: seu
0: Juliana.
3: Seu corpo não te esquece, tio Marcelo. Ô, tio Israel, Madre Marcelo. Ai. O seu grande amor sou eu, Madre Marcelo, hein, tio?
0: Oi, Juliana, o Flávio Veinho também, o Tuk Tuk, vamos que vamos, Rádio Carinho, Rádio Amor. Alô, meu amigo Wagner, lá da Alamo.
4: Tuk, bom dia.
0: Bom dia.
4: É o Wagner da Alamo.
0: Opa.
4: Pra mim, Chodoro Sampaio, agora só lançar na rua, passar rapaziada.
0: É.
4: Para todo mundo que tá ouvindo. Para o Ivan Pingaiada e para o Dede Cachaceiro.
0: É mesmo. O áudio você acha que deixa gravado já aí, hein? Ah, só para pedir a gostosona aí do teu dano. Você já deixa esse áudio pronto, né? Preguiça de falar, não é não? Wagner, você é terrível. Passou por aqui o Marquinho da Laje, também o homem do espetinho, ele o filho. Bom trabalho para vocês. Também o Ailton, obrigado a Adelcio da Virtude, gente querida, a Adelcio da Farmácia, Dona Silvia também. Um lindo dia pra vocês. Vamos embora então, porque daqui a pouquinho tá chegando por aqui Valdir Zambarinha, show da manhã. Aquele abraço e até amanhã, se Deus quiser. Jéssica Reis, Luiz Paulo e Léo, desejo de amar. Tchau, gente!

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1: 7:03, 7:03. Bom dia, bom dia, bom dia, bom dia. Ótima quarta-feira, hein, já, hein? Quarta-feira, rapaz. 27 de maio já. Estamos aí finalizando mais um mês, hein, senhoras e senhores? Que é isso, hein? Alô, alô, Dedê. Dedê, atenção, emissoras componentes da Rádio Carinho, Rádio Amor. Top de 5 segundos. Ô, Lia, como é que é a história que você contou pro vovô? É, já tá sendo reconhecida, Lia. É verdade? Conte-me tudo. Aliás, conte-nos tudo. E não esconda nada, nada, nada de nós. Por gentileza, Lia. Como é que é a história, Lia? Diga, o que você falou pro vovô, Dedê, antes de ontem? Diga-me, diga-me.
2: Vovô, tinha uma pessoa aqui e falou assim pra mim: olha, olha, olha, olha. Aí ele já me reconheceu. Ele falou: você tá famosa, hein?
1: É mesmo? Repita, repita, vai.
2: Vovô, tinha uma pessoa aqui e falou assim pra mim: olha, olha, olha, olha. Aí ele já me reconheceu. Ele falou: você tá famosa, hein?
1: Costuma com nós. Manda, manda o nome da pessoa, se puder, viu, Lia? Por gentileza. 7:04.
3: Seus amigos têm.
1: Esse cara sou eu, fazendo o que gosto da Rádio Campo, pra você e por você que é muito especial. Até a chegada de Kelly Mary. Cê deixa.

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1: Brasil! Aniversário de hoje, parabéns, felicidades, hein? Muita paz, muita saúde, a proteção do nosso Deus de bondade, chuvas de bênçãos e cuide bem da plantinha chamada vida. Feliz aniversário, 7/6, de Prima, Mato Grosso Matias, Rádio Carinho, Rádio Amor, Memória.

0: Bavim, Mato Grosso Matias, a nossa Rádio Carinho, Rádio Amor, Memória 79 com saúde.
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0: 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Ô Pablo do Gesso, tá tudo certo aí? É? Passou bem depois do almoço ontem? Passou? Pablo foi almoçar comigo ontem em casa, não é? Fiz lá uma macarronada pra ele, né? Macarrãozinho fininho, gostoso, né? Dedê me mandou uma deliciosa calabresa, um bacon e uma farofa de carne seca, hein? Ô Dedê, parabéns, hein? Ó, que bacon, que bacon, que calabresa, rapaz. E a farofa de carne seca, vou te contar, hein? Aí eu fritei um franguinho, né? Um franguinho. Fiz um omelete também, porque o ovo não pode faltar no meu almoço. E aí nós almoçamos lá. Espero que tenha passado bem, viu, Pablo? Tá certo? Um abraço, querido. Obrigado pelo carinho, viu? O Pablo esteve lá me presenteando. Um primo dele, né? Nos trouxe o boné do Zé Rico. Uns CDs do Legião Urbana. Ó, vou falar pra você, hein? E um copo. Copo cor-de-rosa para eu fazer minhas caminhadas tomando água naquele copo cor-de-rosa. Mas claro que antes, né? 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Alô, alô. 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

0: também a você pedreiro, a você construtor. Qual é o acabamento que faz a diferença? Essa é a resposta. Esse é o nome. Virtus 715. O seu signo.
1: Áries.
0: Conversa animada, vida social vibrante, troca de ideias, agitar o clima. Aceite um convite de evento, retome contato com alguém querido ou faça amizades em outro ambiente. Informações importantes chegarão de vários lados. Comunicações estarão abertas. No amor, mais encanto, delicadeza, carinho. Se estiver só, deixe fluir, vai rolar, viu? Cor pra hoje é ouro. Número de sorte é o 4.
1: Ouro.
0: Cuidado com a vontade de gastar mais do que cabe no orçamento hoje, hein? Antes de firmar aí um contrato, fechar uma compra impossível ou prometer ajuda financeira a alguém, faça as contas com calma. O dia será gostoso para pequenos prazeres que não pesam no bolso e para se valorizar no trabalho. Marte em seu signo anuncia conquistas e vitórias. A cor laranja, número de sorte 30.
1: Gêmeos.
0: Com Sol, Urano e Mercúrio em seu signo, você estará brilhante, com a cabeça cheia de ideias, também com a língua afiada, hein? Aproveite para apresentar um projeto surpreender aí em uma reunião profissional. Apresentação pública ou entrevista para dar andamentos aí em negociações. Ganhar mais e manter o orçamento equilibrado serão metas possíveis para hoje, viu? A cor é a cor bege. O número de sorte é 51.
1: Câncer.
0: Começa o dia devagar, com atenção às necessidades de saúde física e mental. Cuide da sua energia, recarregue as baterias em casa. Ideias que aparecerão do nada e pipocarão na sua cabeça serão valiosas e poderão trazer aí respostas importantes. Escolhas poderão ser sábias, com Vênus e Júpiter em seu signo. Carisma e poder de atração em alta, hein? A cor para hoje é vinho. Número de sorte é o número 17. 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Riviera Pães Congelados, o sabor que leva seu negócio mais longe. 7h20, quem tá por aqui, hein? Noli, bom dia, Noli. Um abraço, querido, Deus abençoe seu dia, hein? Bom dia, meu amigo Valdir. Excelente dia pra você. Ouvindo a melhor rádio São Carlos, tomando café ouro brasileiro. Costuma com nós. Olha lá, ó. Lucas Maiele, hein? Ah, mandou aqui, ó. Pacotão do café ouro brasileiro. Olha. Obrigado, Lucas. Deus abençoe, viu? Meu amigo João Pedro, o amigo de China, da USP. Bom dia, João Pedro. Bom dia.
2: Ô, seu Valdir. Bom dia, queridão. Bom dia. Tudo bem com você, equipa?
0: Opa!
2: Tem como tocar a volta pro meu coração, João Carreiro e Capataz?
0: Tá, claro.
2: Grande abraço, querido. TBC Rádio Carinho.
0: Rádio Amor, tá com vozeirão, hein, João Pedro? Ah, tá com vozeirão, hein? Noli, querido, bom dia. Um abraço pra você, meu irmão. Deus abençoe, viu? Leandrinho da Carolina, bom dia.
3: Bom dia, bom dia. Aqui é o Leandro da Para. Gostaria de pedir, se possível, peito sadio, dedicado aos ouvintes, em especial meu amigo Douglas, lá de Santa Lúcia, mais conhecido como Cachaça.
0: Alô,
3: ele
0: Cachaça.
3: É o único cara que eu vi na face da terra almoçar feijoada e tomar 12 latão junto. É um fenômeno. Ah. Amigo, tô no tapete preto, hein? Sentido São Sebastião do Paraíso. E você aí pilotando essa máquina sonora. E já sabe como tá o radinho, né? Colado, colado. Deve ser Rádio Carinho.
0: Talo, no talo. Rapaz do céu, eu faço isso também, viu? Tem gente que não come depois do almoço, não bebe depois do almoço, não bebe depois do jantar, mas eu sou o contrário, viu? Eu mando bala, não esquenta a moringa, não, hein? Tiaguinho, bom dia, um abraço, obrigado pela companhia. Dom, dom, dom, dom, dom, dom, dom. Dom, dom, dom, dom, dom, dom, dom. É? Dom, dom, dom, dom, dom, dom, dom.
4: Opa! Bom dia, Valdir Zamba. Bom dia a todos ouvindo da BCFM. Quarta-feira, chique, hein, moço?
0: Opa!
4: Ô, gente fina. Se você puder, você toca pra nós aí. Lá no bailão, o velho é um curisco. Dança, vaneirão, shot. Pula igual um tico-tico. Mandando pro meu pedreiro aqui. O Chapolin, tá? Chapolin, tá ok? Pra todos Chapolin. Os ouvintes, aí, gente boa.
0: É.
4: Tá ok? Gente fina, eu pergunto e você responde. BBC FM, a nossa Rádio Carinho.
0: Rádio Amor. Ô, meu querido Chumbão, é o Chapolin Colorado, é? Chapolin Colorado, hã? Dom, dom, dom, dom, dom, dom, dom. 7:22. Zé Carreiro. Carreirinho.
5: Foi a...

gosta dessa é o Natalino, né, Dedê? Natalino gosta. Né, Natalino? Um abraço, Natalino. Tô com saudades do Natalino, hein? Faz tempo que eu não falo com ele, Natalino. Sandra, Deus abençoe. Vizinhos lá do meu compadre, o meu querido Silvio. Natalino, gostou aí do Peito Sadio, é? 7:26 na nossa Rádio Carinho, Rádio Amor. Val, um beijo, querida. Meninas da Mamitaria da Val, curtindo a gente em Araraquara, ali no Adalberto Roxo. Magna Naraci, um beijo, querida. Ótima quarta.

0: volta pro meu coração, peito sadio, Zé Carreiro e Carreirinho.
1: Já tomei o meu, hein? Preparei aqui com muito carinho, com muito amor, né? Coloquei lá uma pitadinha de manteiga, um pouquinho de canela. Rapaz do céu, fica demais, né? Demais, demais, demais. 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Ouro Brasileiro. 7h31, minha gente. 7h31, relógio não para. 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Você conhece, você confia. 7h32.
2: O seu signo.
3: Leão.
0: Encontro divertido, evento com o seu grupo ou indicação valiosa pela rede, manterá aí o astral em alta. Valerá renovar aí o ambiente social, viu? Aceitar convites para falar em público ou retomar aí o contato com alguém querido. Cuidado para não prometer mais do que poderá entregar no calor da emoção. Conversas leves darão suavidade. Troque ideias com irmãos. A cor pra hoje é azul, número de sorte 47.
3: Virgem.
0: Algo mais se desenhará aí, algo maior se desenhará pro futuro. Determine metas profissionais mais altas. Uma conversa breve poderá trazer uma proposta importante ou ampliar aí possibilidades. Assuntos financeiros serão resolvidos com bons acordos hoje. Evite sobrecarregar a agenda com tarefas que não são da sua responsabilidade, viu? Carreira seguirá em evolução. Sucesso. A cor é roxo. Número de sorte 24.
3: Libra.
0: Lua em seu signo deixará você mais sensível ao clima e às pessoas. Prefira circular por ambientes leves. Será ótimo momento para cuidados de beleza e de bem-estar. Invista a sua imagem pública nos estudos. Selecione bem onde gastará sua energia. Viagem, curso ou contato com pessoa de longe seguirá levantando o astral. Prestígio em alta. A cor pêssego, número de sorte 50.
3: Escorpião.
0: Conversa importante com alguém da família ou do passado pedirá tato, ternura, firmeza ao mesmo tempo. Aumente a sintonia com sua força interior e aposte em maior empatia e compaixão para lidar aí com situações que normalmente seriam irritantes. Transformar antigos padrões e comportamentos dará leveza e sensação de libertação, tá? A cor é marrom,
1: O número de sorte é o número 19. 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Giba, como é que é, Giba? Bom dia, Valdir. Os urubus só ficaram no cheirinho, hein? É, uai. Seleção é seleção, né, Giba? Seleção é seleção. O resto é conversa, não é não? Douglinhas, bom dia, querido. Diga lá.
2: Bom dia, Valdir Zamba.
1: Bom dia.
2: Douglinhas.
1: Tudo bom?
2: Joga pra nós aí, chonado sem quantia. Inigeno. Manda pra todos os ouvintes, nosso amigo Adinilson, lá apresentando sua vida, e nosso querido Marcelo Medeiros.
1: Certo.
2: Manda pra todos os ouvintes aí, hein? Valeu, obrigado. Tenha um ótimo dia.
1: Você também, querido. Anabela, um beijo. Dia lindo pra você aí, viu? É, quem mais aqui? Cleus, um beijo. Santa Rita do Passa Quatro, curtindo a programação também. É, João Luiz. Ô, João. Cravinhos, é, João. Cadê o nosso amigo Bim, hein? Bim sumiu, rapaz. Diz aí, João, bom dia.
4: Ô, Zabarian, bom dia. É o João de Cravinho. Manda uma música pra nós. Pra mim, pro companheiro aqui, Peruca.
1: Alô, Peruca.
4: Estamos aqui ouvindo. João de Cravinho. Manda Milionário José Rico minha voz.
1: Vamos ver. Deu uma respirada aí, né, João? Ô, abençoado. Você tá bem, abençoado? Quanto tempo? Bom dia.
5: Bom dia, meu amigo Valdir Zambariá.
1: Bom dia.
5: Zambariá.
1: Oi.
5: Valdir.
1: Oi.
5: Deixa eu te falar uma coisa, homem.
1: Fale.
5: Sua programação é top. Eu escuto todas as vezes quando eu chego cedo aqui na oficina.
1: Obrigado.
5: Tá? Gosto demais, cara.
1: Obrigado.
5: Tem uma música que você volta a dizer que você me ensinou a gostar, Tentação do Araqueto.
1: Aham.
5: Se você puder, você coloca pra nós, por favor.
1: TBC
5: FM, Rádio Carinho.
1: Rádio Amor. Grande abraço, amigo. Obrigado, viu? Obrigado pelo carinho. Obrigado pela gentileza de sempre estar com a gente. Lupercio, filho de Brotas, um abraço. Bom dia. Nayara. Oi, Valdir. Bom dia. Tô ligadinha na melhor. Um beijo, Nayara. Toda a família Moreira aí, supermercados. Meu querido Adélio Vieira. Ô, Adélio, bom dia. Você tá bom, Adélio? Deus abençoe, viu? Um dia lindo pra você, pra família. Que Deus abençoe grandemente Adélio Vieira, Eliane, Vitorinha. Espero que esteja tudo bem aí, viu? Cecília Almeida, bom dia.
6: Bom dia, meu querido. Tudo
1: bom
6: bem
1: dia.
6: Com tu? É Cecília Almeida.
1: Você
6: tô
1: tá
6: te
1: boa?
6: Ouvindo. Tava na Bahia de férias. Cheguei ontem à noite. Graças a Deus.
1: Curtiu
6: tô
1: bem?
6: Tô ouvindo a DBC.
1: Coisa
6: um
1: boa.
6: Cheiro. DBC
1: outro.
6: FM. Rádio Carinho.
1: Rádio Amor. Um beijão, Cecília Almeida. Curtiu bem as férias na Bahia, né? Eu sou da Bahia, de São Salvador. Eu sou mensageiro de muita paz e de muito amor. Com nós, 7h38. 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Segura!

18, João Mineiro Maceno, na nossa Rádio Carinho de Amor. Amor de amigo, velho galã, Teodoro Sampaio, lá pro Chumbão, Bebigolão, é Chapolin, que ele não revelou se é colorado ou não, né? Muito bom. 14 para as 8, minha gente. 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Fabril Decor Magazine, você e sua casa sempre na moda. 7:48 agora, minha gente. 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
1: O seu signo.
2: Sagitário.
0: Alô, alô, meu irmão de signo, bom dia. Evite misturar assuntos íntimos com sociais. Alguma máscara poderá cair, revelar o lado sombrio de uma amizade ou de um grupo, hein? Compensação, o amor seguirá lindo com muitas novidades do par, cumplicidade e clima quente. Conversas de hoje fortalecerão aí o casamento e as associações. Revise o trabalho ou o contrato com calma, tá? Sagitariano, meu irmão de signo, número de sorte para hoje, 25, e a cor é verde.
2: Capricórnio.
0: Dinheiro a dois, partilhe assuntos de família, poderão pedir conversas maduras hoje, hein? Valerá ouvir com paciência, defender sua posição com calma, aceitar, negociar condições, rotina e saúde seguirão com pequenos imprevistos e necessidades de mais atenção. Para que exames, regularize a atividade física e garanta tempo de autocuidado na agenda, viu? A cor é marrom, número de sorte é o 51.
2: Aquário.
0: Parcerias de vida, de trabalho ganharão aí um clima especial, com abertura para conversa franca, direito à reclamação, conciliação ou definição de melhores condições. Após uma proposta ousada, aceite um convite de viagem ou de um evento relevante. Coerência será grande e o sucesso total. Amplie horizontes, poder de influência em alta aí, viu, Aquário? Cinza é a cor. E o número de sorte para hoje é o 19.
2: Peixes.
0: Rotina leve, ferramenta nova e apoio de gente sábia cairão bem hoje. Programe um dia tranquilo, com tempo para estudos, pesquisas, trocas de qualidade. Assuntos de família e da casa poderão ganhar soluções repentinas e originais. Orçamento curto não permitirá extravagâncias. Disfarça confusões em contas. Reveja valores e prazos de pagamentos, tá? O número de sorte para hoje é o número 17 e sua cor é vermelho. 8 para as 8, precisou de ferramentas? 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
0: 7 minutos para as 8 horas agora, 7h53, bom dia. Ah, meus amigos, tá um sucesso, hein? Um sucesso. 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Parque Vista da Serra, chegou sua hora de mudar. 5 minutos para as 8 horas. Quem tá por aqui, hein? Meu amigo querido Sonquini. Alô, alô, Sonquini. Bom dia.
4: Bom dia, Valdir.
0: Bom dia. Fala comigo,
4: eu sou teu amigo. Quarta-feira pra você, meu querido.
0: Amém.
4: Um abraço.
0: Pra nós.
4: Fica com Deus. Valdir, toca pra nós aí o facão Guarani. Tem um amigo seu que tá com saudade de você, hein? O Alfredo, que era taxista lá do shopping. Mandou um abraço pra você.
0: Alfredo!
4: Vou mandar essa música pra ele, tá bom?
0: Meu PC, amigo! Rádio Amor! Alfredão! Alfredo que trabalha na fiscalização da prefeitura, não é? É, Alfredo é meu amigo. Altas corridas, né? Se contar as histórias das minhas corridas com o Alfredo, dá um livro, hein? Dá dois livros. Contar as histórias, essas histórias dão dois livros, né? É. Me busca aqui ou me leva pra lá. Meu pai eterno, tem história, hein? Marineide, querida, bom dia.
5: Bom dia, Valdir, é a Marineide, te desejo uma quarta-feira abençoada por Deus.
0: Amém.
5: Que Deus te proteja, te abençoe.
0: A nós.
5: Cheguei agora da minha jornada.
0: Coisa boa.
5: Vou passar um cafezinho ouro brasileiro pra me tomar.
0: Aí...
5: Já tomei o meu Belly Life.
0: Uau!
5: Beijo, Valdir. Manda uma música aí. Escolhe uma aí bem
0: tá
5: bonita pra mim.
0: Mando, querida.
5: Beijo, Valdir. Fica com Deus.
0: Amém.
5: BBC FM, Rádio Carinho.
0: Rádio Amor.
5: Beijo.
0: É assim que eu gosto. Tomar Belly Life, ouro brasileiro. Isso é saúde, isso é vida. É viver a vida, não é? Vida que te quero linda, vida que te amo cada vez mais ainda. Meu amigo Serjão. Bom dia, Serjão, um abraço. Lá em Américo Brasileiro, curtindo a gente. Maria José, Valdir, bom dia. Deus abençoe a todos, gratidão. Um beijo, Maria José. Um dia lindo pra você, tá bom, querida? Obrigado, hein, por esse carinho, por essa audiência. Um beijo aí na Nayara e no paizão Seu Camilo, lá em Santa Eudóquia. Um beijo pra vocês aí, hein? Lucas Cassiano, bom dia. Ótimo dia pra você. 4 minutos pras 8.

0: Notas de Ouro do Brasil, Milionário e José Rico, minha voz, nossa rádio carinho de amor, chora sem quantia, dirigindo, ô Lucas Cassiano, na volta eu já vou prestar homenagem aí pra mamãe, tá bom? Mamãe Fátima, que hoje tá aniversariando. Meu querido Longini Guarapuã, bom dia, bom dia, bom dia, bom dia.
1: Bom dia, amigo Valdeiro.
0: Bom dia.
1: Você
0: tá bom?
1: Longini Guarapuã.
0: Como é que tá aí?
1: Essa voz, hein?
0: Linda.
1: Maravilhosa que você tem.
0: Ah, quem me dera.
1: Lindo programa.
0: Pensei que você tá falando Zé Rico.
1: Aí que chique 10, hein?
0: Tem mais outra aí deles ainda pela frente.
1: BBC FM, Rádio Carinho, Rádio Amor, tamo aqui.
0: Valeu.
1: Curtindo mais uma semana e logo voltando pro Catar.
0: Opa!
1: Se Deus quiser.
0: Amém!
1: Inxalá, meu amigo.
0: Ele quer!
1: Vamos que vamos!
0: Ele quer! Ô queridão, e lá você tem amigos lá no Catar, ou devido ao trabalho aí que esse sucesso se consolidou lá no Catar e outros. Você também faz outros estados, outros países também, não faz, ô Longini? Parabéns, viu? Um dia quero bater um papo com você aqui no estúdio e falar sobre isso aí. O dia que você. Quando você voltar do Catar, viu? Quando você voltar do Catar. Ó, mandou a paisagem lá. Ó. Olha, olha, olha. Coisa linda, hein? Rapaz do céu. Que lugar lindo aí. Parabéns, viu? Guarapuã City. Guarapuã City. João, um beijo, querida. Mamãe de Márcio. Dia lindo pra vocês aí, viu? Aí, ó. Meu amigo Longini. Alô, Valentim. Valentim se emocionou com o amor de amigo, hein? Abraço, Valentim. Carmen. Deus abençoe vocês aí, hein? Às 8h05. Vestido de noiva. Mais uma de João Mineiro e Marciano.

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2: 8:10, agora 8:10, a nossa Rádio Carinho, Rádio Amor, e o contrato entre Galvão Bueno e Amazon havia sido firmado em 2024, mas ontem ele recebeu a notícia que não ficará mais no canal, não é? O Amazon Prime Video decidiu encerrar o vínculo contratual com o narrador Galvão Bueno, também contratado do SBT. A empresa notificou o apresentador oficialmente na segunda-feira, dia 25, sobre a decisão, não é? Aliás, foi dia 25, não foi ontem, né? Ele permaneceu na plataforma por cerca de 18 meses. O contrato entre Galvão e Amazon havia sido firmado no final de 2024 e tinha validade prevista até dezembro de 2027. Com a rescisão, o narrador deixará de participar aí das transmissões esportivas realizadas pelo serviço de streaming. Agora, de acordo com a Folha de São Paulo, as partes negociam os termos de encerramento do acordo, incluindo o pagamento de multa contratual prevista. Apesar do rompimento, a passagem de Bueno pela plataforma foi marcada por bons índices de audiência, viu? É, boa sorte para ele. É, mesmo com a saída da Amazon, Galvão seguirá presente em mais uma edição da Copa do Mundo. O narrador mantém parceria com o SBT e será responsável pela narração de 9 das 32 partidas que a emissora exibirá durante o Mundial. Entre os jogos programados estão a abertura da competição entre México e África do Sul no dia 11 de junho, a final marcada para 19 de julho, além das 7 partidas da seleção brasileira. As demais transmissões da emissora ficarão sob responsabilidade de Thiago Leifert. Agora, há um comentário aí que, terminando a Copa do Mundo, o Galvão também deixará o SBT. 8:12.
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1: 8h17, agora bom dia, 8h17. Olinha, repita a história que aconteceu. Alguém a reconheceu. É isso, Lia? Você contou isso pro vovô, é verdade? Diga-me.
2: Vovô, tinha uma pessoa aqui e falou assim pra mim: olha. Aí ele já me reconheceu. Ele falou: você tá famosa, hein?
1: É, eu gostei do reconheceu. Quer ver? Olha que lindo, gente.
2: Vovô, tinha uma pessoa aqui e falou assim pra mim: olha. Aí ele já me reconheceu. Ele falou: você tá famosa, hein?
1: Costuma com nós.
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1: Esse cara sou eu, fazendo o que gosto na Rádio Camo, pra você e por você, que é muito especial. Até a chegada de Kelly Mary e a nossa manhã DBC. Você deixa, eu posso. Essa é minha paixão.
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0: 18, Maria das Dores, um beijo, titia de Pablo do Gesso, Roberta, beijão pra você, Roberta, obrigado pelo carinho de sempre, Reginaldo, Fazenda da Barra, pessoal do 29, obrigado pelo carinho, Fernando Ângelo.
1: Bom dia, Zamba, com a graça de Deus, nós aqui com mais um dia abençoado, né? E vamos lá, um abração para todos os ouvintes da Rádio Carinho,
0: Rádio
1: da
0: Amor.
1: Rádio Amor, né? E aquele beijão para a esposa,
0: Águida
1: Lima. Deve estar lá na luta, né? E vamos nessa. Tchau, obrigado.
0: Aê, garoto! Jaci Cláudia, bom dia.
2: Oi, Valdizinho, meu amor. Bom dia pra você. Tudo bem, Valdizinho?
0: Tudo certo.
2: Hoje eu gostaria de ouvir a música do Chitãozinho Chororó. Quem é você? Eu vou oferecer pra você, pro Carlos Galã, pro Israel de Oliveira, pra todos os ouvintes, tá bom, Valdizinho?
0: Tá bom, querida. Um beijo.
2: Rádio Carinho.
0: Rádio Amor. Olá, bom dia pessoal da DBC. Hoje é um dia muito especial, porque é aniversário da mulher mais importante da minha vida, minha mãe Fátima. Somos 5 filhos e ela sempre participou dos sorteios do bolo da rádio. O mais engraçado é que ela quase sempre ganhava. E isso acabou virando uma tradição e uma lembrança muito especial para nossa família. Minha mãe criou nós 5, sozinha, sendo mãe solo, lutando todos os dias para cuidar da gente e nunca deixar faltar amor, mesmo quando as coisas eram difíceis. Por isso, esses sorteios tinham uma importância tão grande para nós. Não era só um bolo, era um momento de alegria, comemoração e algo especial que ela conseguia trazer para dentro de casa. Hoje queria tentar retribuir um pouquinho de tudo que ela fez por nós. Ela é uma mulher guerreira que dedicou a vida aos filhos e merece todo o carinho do mundo. Tô tentando aqui, ó, essa surpresa para ver se a sorte sorri para ela mais uma vez. Mãe, feliz aniversário. Nós te amamos muito e você merece o mundo. Opa! Lucas, Cassiano Lucas, daqui a pouquinho, 8h20 agora, 8h33, dá uma ligadinha aí, viu? Dê uma ligadinha pra Rutinha, 8h33, no 16-3307-11, o nosso fixo, hein? Boa sorte aí, boa sorte. Fátima, parabéns, feliz aniversário, chuvas de bênçãos, que Deus continue a iluminá-la sempre, viu? E ó, cuide bem da plantinha chamada vida, hein?

0: cima! Foguete não tem ré. É Fernanda Freitas, Rodeio do Amor, José Augusto, mãe. A nossa Rádio Carinho, Rádio Amor. 8h26 agora. 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Quem tá por aqui, hein? Fernanda. Bom dia, Fernanda. Alô, alô.
1: Bom dia, Valdir.
0: Bom dia. Tudo ótimo?
1: Que a paz de Deus esteja conosco com todos os
0: amém.
1: Deus. Toca pra nós, Pedro Bento, Zé da Estrada, a ternura dos seus beijos. Valdir, onde né, vai parar essa estrada de São Carlos, só com Deus?
0: É, tem que... Como é que é? Tem que usar o jogo da paciência, hein? Hã? O jogo da paciência. Martinha, um beijo, querida, no centro de São Carlos. Alô, alô, minha querida Li, um beijo. Obrigado pela audiência. Neide, bom dia. Feliz quarta-feira pra nós. Obrigado, querida. Alô, Wilson, deixa de Wilson, bom dia.
2: Bom dia, Valdir Gambariá. Aqui é o Wilson do Jockey. Eu queria ouvir uma música, Escota de Vagalume. E você, tá tudo bem aí?
0: Graças a Deus.
2: Que Deus abençoe você e sua família.
0: Graças
2: a Deus. 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
0: Rádio Amor, 8h28. Zezé de Camargo Luciano, na Rádio Carinho, Rádio Amor.

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1: 8h32, hein? Domingão agora, hein? Domingão agora teremos o DBC na Estrada 6h03, depois é Júlio Moraes com você, hein? Das 7h07 até meio de 27, tá? Domingão agora, 8h33, os mais amados do Brasil, a mais querida e amada do rádio. Quem é

0: Você antes, depois que você matar meu coração, Zezé de Camargo Luciano Rodrigues. Bom dia, Rodrigues. Rodrigues da Edmais, palmeirense. O homem parece um incrível Hulk, de tanto que torce pro Palmeiras. Às vezes ele fica até meio esverdeado, né? Meio esverdeado. Eu disse esverdeado, né? Rodrigues, um abraço, hein? Quarta linda aí pra você, viu? Gente, é demais, ó. 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Vá pra É Demais. 8:37 agora. William Russomano. Bom dia.
1: Eu sou o William daqui de Mineiro do Tietê. Ofereço uma música com a Maristela, do Amado Batista.
0: Um abraço. Edinho, Parque São Paulo, bom dia. Obrigado pelo carinho aí, viu? Deus abençoe. Ô, Fernanda, aquela que você pediu não consta ainda aqui na máquina do Pedro Bezerra Estrada. Mas vou te mandar essa daqui, ó. Que eu acho maravilhosa. E eu tenho certeza que você vai gostar, viu? Coxa.

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0: Fale um Pouco Comigo. Quem pediu foi minha querida Li Nelly. E antes, nós tivemos o Sensível Demais, clássica de Christian Ralph, não é? Aldenor, bom dia, um abraço, querido. Lude Porto Ferreira, obrigado pelo carinho. Sandrinha Marques, fala comigo que eu sou seu amigo, bom dia.
1: Bom dia, meu amigo Zambari Love. Você deixa, eu posso?
2: Deve.
1: Toca pra nós, Bruno Marrone. Amor não vai faltar. Eu ofereço especialmente pra você e pra toda a galerinha que tá na escuta. Beijão, fica com Deus. BBC FM, Rádio Carinho.
0: Rádio Amor, Júlio César, Samuel tá ligadinho comigo. Eliane tá no Parque Belvedere. Um beijo, querida. Obrigado pela audiência aí. É Márcia Aragão, solta a voz aí. Que...
3: Bom dia, Valdir. Detocamos do Leonardo Horizonte Azul. Ofereço pra você, sua família, todos os ouvintes, todo mundo ouvindo. Tchau, Valdir. Uma quarta-feira abençoada pra você, sua família.
0: Amém, pra nós. Mandar um beijo aqui pra Vivi. Alô, Vivi. Tá sempre ligadinha aqui na programação, né, Vivi? Um beijo pra você. Um dia lindo aí. E também a Letícia, né, Letícia? Um beijo. Obrigado pela sintonia. Kelly Mary!
4: Me diz o que você quer que eu te faça. Eu te faço, amor.
0: Ihu!
4: Me diz o que você quer que eu te diga. Eu te digo sim.
0: Essa música tem uma energia boa, hein?
4: Pelo amor de Deus.
0: Eu gosto dela, hein? Pelo amor de Deus.
4: Eu também. É, Jorge e Matheus.
0: É,
4: pelo amor de Deus.
0: Não é o...
4: Não, eu tô zoando.
0: Eu tô falando que
4: nós falamos pelo amor de Deus.
0: Bruno, puxei
4: o Jorge e Matheus pro papo.
0: Eu gosto. Tem uma energia boa, tem uma coisa linda. Aliás, eles conseguiram dar energia nessa música aí, uma energia assim, diferenciada deles, né? E aquela do César e Paulinho, Duas Vezes Você.
4: É, né?
0: Ah, se a saudade não doesse
4: assim, ele traz aquela pegada, né?
0: É.
4: Nem tão pouco fosse assim.
0: E uma outra que eu gosto, que o Marrone, quem canta, né, na verdade, 24 Horas de Amor, ficou diferenciada. Você para pra ouvir.
4: É, eu toquei esses dias. Quando acordei sim, pela manhã. E é ele que começa, mano.
0: Ele, é. Na verdade.
4: Eu tô bem pra cá.
0: O Bruno só entra no refrão, né?
4: É.
0: Mas eu gosto porque. Ficou uma pegada diferente e que você para pra ouvir.
4: É,
0: não é aquela coisinha que tá tocando por tocar, né?
4: Justamente.
0: Do mais, tudo certo, nada errado.
4: Graças a Deus, quarta-feira lindo, céu tá
0: meio
4: lindo. Sol, não sei se você viu.
0: Eu não vi ainda.
4: Zamba, mas você pensa num céu bonito hoje.
0: Ah, imagino.
4: Lindo,
0: aquele sol
4: maravilhoso. Nossa, tá lindo, lindo. Sol de outono, tá fresquinho, tá gostoso. Tá um dia maravilhoso e claro, pra gente curtir muita música aqui na nossa rádio.
0: Sem dúvida.
4: Sempre.
0: Arrebenta.
4: Deixa pra mim.
0: Por gentileza. Sucesso, Kelly Mary. Meio-dia, tem a Voz da Notícia, André Frujuelli, a uma da tarde, Paradão Sertanejo, com Milton Bardelli. Chega mais duas horas, com Ana Guedes, quatro, Sabia Reis, Arena do Rodeio, as oito emoções, Marcelo Renato, cinco da manhã, Milton Bardelli, a Viola História, seis, Israel de Oliveira, o Tuk Tuk abrindo a porteira, e sabadão, você sabe, né? O meio-dia tem Júlia Moraes no nosso Piseiro.

0: Antes da mensagem, deixa eu ver aqui esse recadinho do meu amigo Marquinho, lá da MWF Autopeças Elétricas, nosso parceiro, que tá de volta agora, se Deus quiser, em junho, né, Marquinho? Diga lá, oi.
1: Bom dia, Valdir.
0: Bom dia.
1: Max da MWF, manda uma viola vermelha pra nós.
0: Ô, oh, rapaz.
1: Ofereço lá pro Bicudo, nosso amigo Bicudo.
0: Bicudão. Bicudo, é Bicudão ou Bicudinho, hein? Ah, é Bicudão ou Bicudinho? Um abraço. Tudo na vida tem um preço, é, tudo na vida tem um preço. Mas um novo amanhecer sempre traz um recomeço. E todo recomeço sempre traz novas energias, novas energias. Obrigado por esse carinho, por esse amor, por essa audiência. Obrigado por você existir. Lembre-se, Deus é bom o tempo todo.

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1: 9:16, bora lá, moçada. Tamo chegando na sua manhã de quarta-feira. Bom dia!
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1: A partir de agora com você até meio-dia, rolando o melhor da música nessa manhã gostosa. Você com o rádio ligado aí em toda a região, né? Já fazendo parte dessa festa gostosa, todos os dias, aqui na rádio mais amada do mundo. A nossa DBC FM. E os nossos 36 anos de história com você. Ei, e aí? Tá tudo bem? Bora! Bora fazer festa! É mais um dia, mais um presente que você recebe! Vamos desembrulhar com muito carinho! Ao som das melhores, aqui na nossa rádio, a rádio que ama você! Bom dia, bebê!

Santiago Bolo Doido. E aí, já tá mandando seu WhatsApp, o seu alô, o seu bom dia pra Kelly Mary? É assim que eu quero você. Oi, Ti, tudo bem? Lupércio, Pablo, a galera tudo aqui com a gente, muito obrigada, viu? Audiência de vocês aí. 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Oi, Marcos! Tudo bem? E aí, bebê? Chegando pra dar aquele bom dia pra Kelly Mary, pedindo o velho pianga do Ronaldo. Modão, hein, bem? Tamo junto, muito obrigada, viu? Um beijão. Vamos de Rio Negro e

0: ouvintes, cadê a galera aqui mandando ver no WhatsApp da manhã? 3307-1011, mandando seu recadinho, mandando seu alô, mandando seu bom dia pra Kelly Mary. A Fernanda também já chegou por aqui. Deixa só abrir o canal aqui pra gente trazer a galera que tá mandando seu som, mandando seu alô, mandando seu bom dia. Pessoal de toda a região, e aí, tá tudo bem com você? Acordou bem, acordou feliz, acordou pra realizar, correr atrás dos seus sonhos, seus projetos de vida, né? Pra gente trabalhar, realizar, né? Mais um dia, né, gente? Que beleza, graças a Deus por isso e pela oportunidade também de estar aqui falando com você, né? Meu ouvinte aí de toda a região. Dia maravilhoso. Oi, Wilson, tudo bem, Wilson? Bom dia, Wilson.
1: Bom dia, querida.
0: Bom dia.
1: Eu queria ouvir uma música do Chitãozinho Chororó. Terra Tombada,
0: oh,
1: como você tocar pra nós,
0: combina,
1: aí.
0: Hein?
1: Um bom dia, abençoado por Deus.
0: Tombada.
1: Você e sua família, DBC FM, Rádio Carinho.
0: Rádio Amor, arrasou na moda. Oi, Marcos.
2: Bom dia, Kelly.
0: Bom dia, Marcos.
2: Tudo bem?
0: Eu,
2: Marcos,
0: eu tô.
2: Daraci.
0: Eu tô, e você?
2: Kelly, toca pra nós aí, um Léo Magalhães. Pode ser qualquer uma.
0: Qualquer uma do Léo Magalhães.
2: Se você tem bom gosto. Preço pra você e toda a família do DBC e todos
0: tá
2: os ouvintes.
0: Obrigada, viu?
2: Um ótimo trabalho.
0: Pra você também.
2: Deus abençoe. DBC.
0: Obrigada, viu?
2: Rádio Carinho.
0: Rádio Amor. O Marcos
2: obrigado,
0: tá
2: Kelly.
0: Na cidade de Araci, em São Carlos. Tá ouvindo a nossa rádio, tá trabalhando. É o nosso som. Muito obrigada. Oi, Pablo. Tudo bem, Pablo? Lupércio Filho, de Brotas. Bom dia. Pois é. E aí, tudo bem com você? Seja bem-vindo amanhã.
3: Bom dia, bom dia, bom dia. Aqui é o
0: Júlio. Bom dia.
3: Passando já você, tudo bem? Uma presa abençoada de quarta-feira, DBC, né?
0: Rádio Amor, recebi o seu carinho aqui, retribuo, tá? Muito obrigada. Oi, Kelly, é o tio. Oi, tio, tudo bem? Kelly, manda uma música pra nós, frente 1 da Usina Paraíso, é o Cal, beleza? Cal, tamo junto. Um dia lindo aí, moçada das usinas, de toda a região. Bom dia, meus amores, bom dia. Oi, Kelly, Reginaldo Souza, Fazenda da Barra. E aí, moçada, tudo bem? Galera da Fazenda da Barra, um beijão aí, tá? Fernanda, oi.
4: Oi, Kelly, bom dia, tudo bom?
0: Eu tô, e você?
4: Toca pra nós hoje, Leandro e Leonardo, diga pra mim, ofereço para todos que estão ouvindo e pra você, gatinha.
0: Coisa linda! Ó, diz pra mim aquela lá, diz pra mim, diz pra mim. Lalali, lalalalalala. Lalali, lalalalalala. É essa? Oi, Kelly, é o Toninho, tudo bem? Aparta um Belmonte Amaraí aí, Kelly, beleza? Aí eu dou valor, hein? Oi, Kelly, bom dia no Aldo. Pouso Alegre de Baixo. Eu tô aqui derretendo uns eletrodos, Kelly, ouvindo você. A melhor rádio do mundo. Ô, no Aldo, eu não posso falar nada, né, bem? Eu tenho que, né? Verdade. Oi, Zetinho.
5: Bom dia, Kelly.
0: Bom dia, meu
5: tudo bem.
0: Tô, e você?
5: Tamo no trampo aqui, malgadinho tá no talo.
0: Adoro.
5: Vê se consegue aí um caminheiro pra nós.
0: Caminheiro, Lil e Léo.
5: Oferece pra todo mundo que tá sintonizado na DBC FM, Rádio Carinho.
0: Ih, é Rádio Amor. Aê, oi,
6: bom
0: oi,
6: dia,
0: oi.
6: Kelly Mary.
0: Bom dia.
6: Aqui é o Rock de Porto Ferreira.
0: Oi, Rock.
6: Tá tirando um palitinho doce aqui. Manda um Chitãozinho chorando pra nós, é um fio de cabelo.
0: Muito
6: bom pra vocês aí, uma quarta-feira abençoada.
0: Se Deus quiser, meu bem.
6: Deus abençoe o convite de vocês.
0: Um dia lindo pra você, Rock, obrigada. Oi, Marcelo. Kelly, tudo bem? Tô aqui com você, tá? Um beijo, valeu, valeu, valeu, valeu. Oi, Marineide, Elza da Fazenda Fênix. Hoje é aniversário da Juraci, é? É. Oi, Ju, um beijão. Kelly, bom dia, ótima quarta-feira pra você. Tamo junto, Martinha Ronquim. O Josimar Pereira também, lá de Santa Eudócia. Oi, Kelly, toca pra mim Estrada da Vida, do Milionários é Rico. Ó, oh, vocês estão afiados, né? É essa mesmo, Fernanda. Que não nenhuma cara na lembrar. É a própria, viu? É isso mesmo, deixa pra mim. Oi, Carlinhos, manda Carlinhos. Chega, Carlinhos,
7: bom
0: pode
7: dia,
0: falar.
7: Kelly. Bom dia, Kelly. Carlinhos é Calvado, um ótimo dia abençoado.
0: Tudo bem?
7: Se for possível, toca Desconhecida. DDC, Carinho.
0: Vocês estão arriscando alto hoje.
8: Bom dia, Kelly.
0: Bom dia,
8: um
0: meu
8: ótimo
0: bem.
8: Trabalho pra você. Uma
0: e
8: linda
0: aí?
8: Manhã de quarta-feira.
0: Pra gente.
8: Ô, Kelly,
0: se Deus quiser.
8: Se você puder, toca a Bruno e Marrone, pra não morrer de amor.
0: Oh.
8: Faz tempo que eu não peço
0: pelo
8: moda,
0: amor
8: muito
0: de
8: obrigado.
0: Deus.
8: Um bom trabalho e um bom dia pra você.
0: Obrigada, Lê. Outro beijo, meu bem. Tudo de bom. Oi, Luiz. Tudo
9: bom dia,
0: bem?
9: Kelly.
0: Bom dia.
9: De Brotas.
0: Tudo bem, Luiz?
9: Aqui da Baldã.
0: Aham. Uh-huh.
9: Poendo um palito doce. Manda um modão aí pra todos nós aqui da Baldã, pra todos os ouvintes aqui de Brotas.
0: Moçada.
9: E de toda a região. Manda um João Carreiro e Capataz aí. Volta pro meu coração.
0: Olha, Tana.
9: DBC, Rádio Carinho.
0: A nossa Rádio Amor. Um abraço, Luiz, música linda. Vocês estão arrasando
10: bom
0: hoje.
10: Bom dia, rainha.
0: Tudo bem, e você?
10: Toca uma moda pra nós aí do João Carreiro e Pardinho. Vou deixar pra sua conta hoje essa máquina aí.
0: Tião Carreiro?
10: Com nossa amiga Adnilson, nosso amigo Marcelão Medeiros, que tá na escuta lá,
0: querida.
10: Lestor gostou, vó. Chama na bota que tu ganha fora, quer
0: ver? Sabe o que o Marcelo falou? Ele falou que ele vai ficar quietinho hoje. Pra não, pra você não enjoar, Kelly. Enjoei. São tantas coisas. Ai, meus amores.

0: Alexandre, Leãozinho e pra todo mundo que gosta, que curte o som de Bruno Marrone. Pra não morrer de amor. E aí você, tá tudo bem? Já mandando o seu áudio, mandando o seu alô, o seu bom dia em toda a região, né? Em toda a cidade. A galera acompanhando o Som da Manhã em 106,3, no aplicativo, na internet, no dial, na Alexa, onde você estiver. Um dia lindo pra você que me escolheu, que tá comigo aí, né? Na nossa Rádio Carinho, na nossa Rádio Amor. Né, Tiago? Oi, Tiago! Seja bem-vindo à nossa manhã, Tiago!
1: Bom dia, Kelly. Tudo bem, Tiago de São Carlos? Estamos te ouvindo aqui na Marcenaria Santiago. Uhum. Manda pra nós, por favor, aí, se der um Fernando Sorocaba de São Paulo a Madrid.
0: Linda música!
1: BBC FM, Rádio Carinho.
0: Rádio Amor, Tiago!

7h36, bom dia amanhã DBC, já que a gente volta, tá? Depois do nosso break, com muito mais música pra você, aquela que você pediu, aquela que você escolheu, né, Thiago?

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do céu. Ei, tchau, velho. 9h52. Obrigada por você aí do outro lado, tá? Feijão, e aí? Ele foi lá no Instagram, curtiu a minha foto. Gostou? Ai, que coisa boa. Obrigada, Feijão, adestrador lá de Brotas. Todo mundo conhece o Feijão, né? E ele tá acompanhando a gente lá. Bom, seguinte, tem alguém aí fazendo aniversário na sua casa? Tem? Tem no seu círculo de amigos? Tem alguém fazendo aniversário que você conhece hoje? 27 de maio. E aí, lembra? Pensa, tem alguém? Tem. Ai, Kelly, lembrei. Então, ó, liga pra mim no 3307-1011. 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

0: seca, curtindo um modão desse em plena quarta-feira, não precisa mais nada nessa vida, né, velho? 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
0: Ai, que gostoso! Tá lindo esse WhatsApp da manhã. Um montão de notificações. Com você aí do outro lado. Valeu!

0: sorteio do bolo. Tanta coisa boa rolando na nossa manhã de quarta-feira, né?
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4: 10h14, bom dia, amanhã DBC, aqui é a Marilyn falando com você, coisa linda. Manhã bruta. Já tem você aqui no WhatsApp da manhã, obrigada, viu? Valeu.
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0: Sueli Coragem, ela adora. 10h18, Eliane, um beijão para as meninas. A Nayara também lá do Munique, que adora o som do Daniel. Deixe-me trazer os meus amigos, os meus ouvintes. A galera que tá falando comigo, trazendo o seu som, trazendo o seu bom dia tão importante para mim. Porque é isso que você é, tá? Você é a pessoa mais importante da minha vida. Oi, Kelly, tudo bem? Josimar. Eu queria mandar um oi aí pro Dorival, tá, Kelly? Meu colega aqui de Santa Eudócia. E colocar o nome dele no sorteio do bolo. É, Josimar, você ligou na nossa rádio, bem? Ligou pra mim, ligou? Oi, Vanderlei, tudo
1: Oi,
0: bem?
1: Kelly, tudo bem, certo, querida?
0: Tudo certo,
1: aqui é o Vanderlei de Torrinha.
0: E aí?
1: Eu queria pedir pra você hoje aí, com Chitãozinho Chororó, não me deixe aqui no chão.
0: Ai, que música
1: linda. Tá bom,
0: minha
1: querida? Manda aqui Torrinha pra nós.
0: Não me deixa, Frio da Solidão o nome dela. Muito obrigada. Oi, Kelly. Oi, tudo bem? Manda um Goiânia Paranaense pra gente. É, Evandro do Cruzado. Oi, Evandro. Bom dia, viu? Tudo de bom aí, a galera do Cruzado em Baté. Oi, moçada. Vocês estão bem? Deixa eu mandar um beijo pra Preta, o Rogério do Armazém Meistar, né? Meus patrocinadores aqui da nossa manhã. 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Bom, seguinte, queria mandar um beijo pro Sidão Bombeiro, tá comigo aqui, o André Michelotto lá de Torrinha, né? Ele também tá junto com a gente. Oi, bom dia, Rodrigo.
2: Bom dia, Kelly. Rodrigo,
0: bom dia.
2: Primo de Bro, tudo bem? Ô, Kelly, manda um abraço pra galera que tá na escuteira aí da DBCFM. Manda lá pra galera da Baldão, pra galera da Zolim e pro Maelzinho, pintor lá de Terapina lá.
0: Aê! Maelzinho, tá pintando tudo aí, bem. Oi, Cleide.
3: Bom dia, Kelly. Ô, Kelly, tô aqui curtindo seu programa, falou?
0: Aí sim, hein?
3: Carinho.
0: Morena bonita, vem me consolar. Sem você, morena, eu não vou ficar. Né, Cleide? A Cássia Regina com a Kelly Mary também. Oi, bom dia.
4: Oi, Kelly, bom dia.
0: Bom dia, Carlos.
4: Se possível, dá pra tocar. Aí, me liga.
0: Me liga.
4: Eu quero o Bosso Jacaré.
0: Beleza.
4: Rádio Carinho, Rádio Amor.
0: Aê, falou bonito, Joaquim Félix.
5: Bom,
0: chega pra mim,
5: dia,
0: chega.
5: Kelly, aqui do Bertão no trabalho.
0: Tudo bem?
5: Se der, toca pra nós aí. Lágrimas, Roberto Melim. Falou, um abraço, bom trabalho.
0: A nossa Rádio Amor. Oi, Cleusa, bom dia pra você, tudo de bom. Aqui, ó, aqui chegando, chegando pra dar bom dia pra Kelly Marilyn, oi.
6: Ah, opa, bom dia, Kelly Marilyn, bom dia a todos ouvindo a DBCFM. Ô, gente fina, se você puder, você toca pra nós aí, Chico Amado, só dá uma mudança, oferecendo pra todo mundo, e o Chapolin, meu pedreiro. Positivo?
0: Positivo!
6: Ô, Kelly Marilyn, eu pergunto e você responde.
0: Vai.
6: DBCFM, a nossa rádio carinho.
0: Rádio Amor, meu bem! Obrigada pela audiência na nossa manhã. Oi, Moreira, fala comigo,
7: dia,
0: Moreira,
7: Kelly
0: Moreira,
7: Moreira, Moreira, chega, Moreira. Moreira dos Córregos, estamos chegando aqui perto de Aparecida, hein?
0: Ó.
7: Uma tropa de burro tocando já há 13 dias.
0: Ai, que coisa linda.
7: Manda pra nós um alô aí.
0: Linda.
7: A comitiva Clube de Cavaleiro de Dois Córregos. O modão ainda tinha um carreiro pra nós, o domador.
0: Você tá vendo que coisa linda? Por isso que eu falo que eu fico imaginando você daqui. É, você aí na lida, o que você tá fazendo. Eu já tô imaginando esse povo aí com essa tropa toda, hein?
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0: Que delícia. Muito, muito, muito obrigada por você do outro lado do rádio. Juntos estamos fazendo uma manhã especial na rádio que a gente tanto ama. Rádio Carinho, Rádio Amor. Aê, Wilson! Arrasou na moda hoje, meu bem. Terra Tombada, Chitãozinho e

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0: Eu me lembro que um ouvinte pediu pra mim essa música hoje. E a gente adora, né? Tudo que é milionário José Rico pode vir, não é não? Que a gente ama demais. Estrada da Vida.

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0: Linda Fernanda, Leandro e Leonardo. Diga pra mim. Seguinte, agora são 20 pras 11, hora de fazer o sorteio do bolo, hora de anunciar, né? A pessoa que vai receber das mãos da Júlia Moraes e sua estrelinha azul, né? Nosso bolo. Parabéns para a Mariana Carvalho, a Maria Aparecida Alves, a Juraci Bortolin. Quanto tempo de amizade, hein, Juraci? Parabéns para você, meu amor. Tudo de bom, viu? A Fátima Aparecida. Parabéns para Edmeire Fuentes, a Andréia Cristina Merconde e parabéns para o Pedro Henrique Cavaglieri. 18 anos, Rua Peru 667, na Nova Estância, né? A tia Lucimara fez a inscrição e é pro Pedro Henrique, né? Que a Júlia Moraes entrega o nosso bolo nessa manhã gostosa de quarta-feira, essa manhã linda de quarta-feira, manhã, aliás, maravilhosa para você tomar um cafezinho gostoso na doceria Glaciarte, né? 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
0: 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Humberto e Ronaldo.

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1: Pra você, Julia.

você tiver exatamente nesse momento uma visão linda do céu, manda pra mim, manda. Vai lá, tira uma foto do céu que você tá vendo, que você tá olhando, do céu, do nosso céu. E manda pra mim, vai. Tô esperando, hein. Oi, Isabel, bom dia. Bom dia. Onde quer que você esteja. Você tem aí, consegue ter uma visão linda desse céu lindo, maravilhoso? Manda aqui no WhatsApp da manhã pra mim, vai. 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

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É o Marcos que pediu pra mim, né? Ele falou, Kelly, aparta qualquer uma do Léo Magalhães. Tá aí, atende aí, vai. 10h52, falei. Bom dia, amanhã, DVC, já já a Júlia volta, né? Ah, hoje ela tem bastante lida comigo.

0: eu quero pedir pra vocês, tá? Autorização pra gente poder postar essa foto nas redes sociais aí. Kelly, olha isso. E sabe o que me faz mais feliz? Não é a foto que você me mandou. Não é. Não é. É saber que você tirou um tempinho. Um minutinho só. Viu, Fernanda? E foi olhar pro céu pra mim. Coisa linda. Kelly, olha o céu de Bocaina. É a Líria. Maravilhoso, Líria. Que coisa linda. O Luiz Aguiar, ele tirou a foto na estrada pra mim, né? Lindo. Que coisa linda. Vocês são demais. Oi, Kelly. A Nayara. Nayara, que céu maravilhoso. De onde é essa foto aí? Olha, Kelly, que céu lindo aqui, ó. É o Thiago Donizete. É Araraquara que você tá? Onde você tá, Thiago? Maravilhoso também. Gente, vocês são muito bons pra tirar foto, hein? Olha essa foto aqui. Meu Deus do céu. Que nuvem delicada. Valdeci Mondec. Linda, maravilhosa. O Luiz Aparecido Jesuíno, então, ele deve estar na roça, porque não é possível. Que foto maravilhosa. Maravilhosa. Oi, Dulce, tudo bem? Eu não sei se você segue a gente lá nas redes sociais, a galera que segue a gente lá no Instagram da DBC, eu vou colocar essas fotos depois no Instagram. Olha da Juraci, que coisa linda. Oi, Juraci, onde você tá aí, Juraci? Manda pra mim. Elza do céu, Elza da Fazenda Fênix. Que foto maravilhosa, adorei. Você viu como o céu tá lindo? E algumas nuvens agora, a hora que eu acordei de manhã. Olha, Ivanira, meu Deus do céu. Ivanira de Américo Brasiliense. É o quintal da sua casa, aí ou é o rancho? Você tá no rancho? O Alexandre Caetano me mandou uma foto lá de Baté. Ai, que lindo! Tem bastante nuvem aí em Baté, hein? Bastante nuvem em Baté. Ô, Kelly, olha aqui, Itirapina. Que lugar maravilhoso. É um pesque-pague aí, Juvenal? Que coisa linda! Lindo essa foto. A Márcia Mendes também, maravilhoso. Olha esse jogo de nuvens no céu, Márcia. Que coisa linda. Jefferson Vieira, que foto maravilhosa, Jefferson. O Anderson me mandou uma foto. Eu não sei, isso aqui é Nozuville? Isso aqui que é? Um IP, essa flor? Que coisa linda, ela parece uma cerejeira. Que coisa maravilhosa, vocês são demais. Oi, Luzia Vacari, adorei a foto, tá linda. Oi, Kelly, tudo bem? Aqui é em Pouso Alegre, de baixo, em Jaú. O céu tá azulzinho, tá lindo aqui, Kelly. Linda foto, que graça. Oi, Kelly, olha, pra você de presente, o céu de Brotas, Kelly. Ai, você tá na roça aí, você tá na lida, né? Que coisa linda, viu? Um beijo pra você, obrigada. Ô, Kelly, essa foto é aqui no Jardim Munique, bem em frente da minha casa. Linda. Oi, Kelly, Cidade Araci aqui com você, a galera curtindo o seu som. É a Cida. Ô, Cida, é um vídeo, né? É um vídeo que a Cida me mandou. Tá lindo demais, gente. Que gostoso. Oi, Jô. Obrigada, Jô. Que foto linda, Jô. Lindo. Vocês são demais, viu? Muito obrigada mesmo. São muitas fotos que estão chegando aqui pra mim. Eu pedi pra você mandar uma foto pra mim do céu, mas...
1: 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Ai,
0: olha, Kelly, o sol de Araraquara. Que lindo. Kelly, bom dia! Olha aqui, Kelly, Rita... Obrigada, Rita, que foto linda. João, um beijo, João. Que linda essa foto. Aqui, Kelly, as nuvens de Brotas pra você. E a Mara me mandou uma foto do céu e do sol, lá da França. Hã? Todos juntos, estamos conectados. Uma sintonia e um único céu.

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0: Bahia, do Duque Dalvan. Tem muita música boa que vai rolar na programação da manhã ainda, né? E agora tem a Marineide. Oi, meu bem, bom dia pra você.
1: Bom dia, Kelly, a Marineide, te desejo uma quarta-feira abençoada por Deus. Kelly, manda o embaixador aí pra nós, que pena que acabou. Ofereço pra você, pra Juju e pra Lana. Beijo, Kelly, pra Carol e pra Dê, lá na Popular. Beijos. Rádio Carinho, Rádio Amor.
0: Falou bonito.

0: que pena que acabou, Gustavo Lima. Marinês ouvindo a gente, curtindo o nosso programa e pedindo música aí pra gente, né? Muito obrigado, obrigado a você em toda a região. Oi, Kelly, bom dia, Roseli. A Roseli tá lá em Brotas comigo, sabia? Ah, tem muita gente em Brotas, né? Olê, Alessandra Nassimbeni. Eu amo quando você fala assim, sabia? Eu amo demais quando você fala assim. Um beijo!
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0: Bloody Mary é Bombril, né, Ben? É mil e uma utilidades para o senhor André Ricardo Frujo. É lê!
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0: É mil e uma utilidades para o senhor André Ricardo Frujo. É lê! Ele falou, oi, op, op, tá aqui, op, op, op. Não dá nem tempo, né, meu? Op, op. Tô aqui, cheguei, tô aqui. A hora que ele vai virar pra falar Kelly, eu já tô na frente dele. Ele vai falar, já tô aqui. Amor, op, já cheguei, já tô aqui. É assim ou não é? Fala a verdade. Fala a verdade, André Ricardo. É assim ou não é? Fala Kelly. Opa, já tô aqui. Você nem fala Kelly, já tô aqui. O que você precisa de mim, pode pedir.
2: Bom dia.
0: Oi, bom dia. 11h22, bom dia ainda.
2: Você sabe que eu vi agora a propaganda da ketchup da ajuda.
0: Ah.
2: É, entendeu?
0: Da ajuda?
2: Da ajuda.
0: Ó, oh, é que eu vou contar pro povo o que é isso, hein?
2: Ah.
0: Eu vou contar pro povo o que é isso. Então, oh, tá. Graças a Deus, se melhorar,
2: não, só vim lembrar,
0: vira hoje. Festa.
2: Só vim lembrar.
0: Pra melhorar, hoje é quarta-feira, você sabe o que eu gosto, né? De linguiça assada. Desculpa, é que eu não resisti. É que toda quarta-feira.
2: Mas eu tomei banho hoje. Foi isso.
0: É que toda quarta-feira ele gosta de fazer churrasco. E ele sabe que no meu churrasco não pode faltar aquela linguicinha deliciosa assadinha. Eu não sei o nome. Não, para de rir. Não é. Tchau. Pra você ficar olhando pra mim com essa cara. Ó, a Júlia precisa falar.
2: Então,
0: seus trajetos, Júlia. É só isso, então? É só isso, então? Ô, Kelly, ele ficou com medo de você. Ai. Ai, meu Deus do céu. Vamos trazer, então, a partir de agora, ela que tá esperando. Está lá ansiosa. Quero falar com aquela Madeline. Quero falar com aquela Madeline. Oi, Juju. Fala comigo, meu bem. Tô aqui pra você.
3: Bom dia, Kelly. Bom dia pra você, dona de casa. Opa, começou a quarta-feira.
0: Naquela... Calma. Olha o que o André faz. Tá vendo? Olha o que você me faz. Como que é? É... Como que é aquela música? Olha o que o amor te faz, te deixa sem saber como agir. Oh, quando ele te pegar, não tem pra onde você fugir. Viu, Júlia?
3: Bom dia, Kelly.
0: Agora
3: bom dia pra você,
0: sim.
3: Dona de casa, que já começou a quarta-feira naquela
0: sim.
3: Faxina, né? 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
0: Ah, e eu falo bonito pra você, bebê, eu falo.
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0: Ao som de Fred Fabrício.
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0: Rádio Amor, Juliana.

0: porque chora sim. Eu sei porque chora. Ai, Jorge Matheus na manhã. Vamos trazer o Indião. O Indião, ele disse pra mim que ele tá lá na casa da irmã dele em Brotas. Tá na lida lá, né? Tá fazendo uma reforma aí pra ela, Indião, é isso? Fala comigo na manhã, meu bem. Bom dia.
1: Ô, Kelly, bom dia. Aqui é o Indião de Brota. Ah. Tô aqui fazendo serviço pra minha irmã aqui de pedreiro, escutando a rádio.
0: Aí.
1: Eu caí pra lá fazendo um favor no fundo da grota.
0: Falou, bonito.

0: Índia. Aí é moda, hein, filho? Aí é moda, aí é moda. É a baitaca. No fundo da grota. 11h39, agora deixa o povo falar. Deixa o povo chegar na manhã. Deixa o povo trazer o seu áudio, o seu alô, o seu bom dia pra Kelly Mary. Queria mandar um beijo pro o Fino de Américo, né, Fino? Tudo bem? E o Capial falando comigo na manhã.
1: Bom dia, Kelly Mary. Tudo
0: Oi,
1: bem com você?
0: Tudo okay, ótimo.
1: Se possível, toca aí, Bruno Barreto. Os Cuiudo. Pedindo de novo, hein, Kelly?
0: Beleza.
1: Aqui pra galera da Baldão, que tá no pega do Palito Doce.
0: Pode
1: aqui
0: deixar,
1: em
0: vem, valeu.
1: WCFM, Rádio Carinho,
0: a
1: Rádio
0: nossa
1: Amor.
0: Rádio Amor, os Cunhudo, Bruno e Barreto, Maria.
2: Bom dia, Kelly Mel, tudo bem?
0: Tudo bem.
2: Aqui é Maria do Parque da Laranjeira, viu?
0: Muito obrigada, viu? Muito obrigada, muito obrigada. Oi, bom dia.
3: Bom dia aí, Kelly Mary.
0: Oh.
3: Aqui é o Henrique, aqui da Usina Santa Cruz.
0: Oi, Henrique.
3: Franchimuk. Manda uma música aí pro nosso amigo Neu. Ele tá muito triste aí, que hoje é folga do chefe. Ele fica muito triste sem o chefe do lado. Coloca aí Amor a Três, Chitãozinho Choró.
0: Beleza.
3: Abraço, IBC. Rádio Carinho, Rádio Amor.
0: Quer dizer que se o chefe não vai trabalhar, não resolve nada a vida dele. É uma tristeza só do caboclo, hein? Oi, Sebastião, que prazer.
4: Kelly,
0: oi,
4: dia.
0: Meu bem, bom dia.
4: Kelly, ontem fui lá no Armazém Bem-Estar.
0: Aê!
4: Aqui na Miguel Petrone.
0: Sei.
4: Que é onde eu vou normalmente.
0: Passei
4: lá,
0: aí.
4: Lá.
0: Que bom.
4: Ontem fui lá e gastei umas coisinhas.
0: Que bom.
4: Umas
0: fico
4: lá,
0: feliz
4: né?
0: com isso, viu?
4: Tá? Um beijo. Fica
0: outro beijo pra você. Muito obrigada, Sebastião.
4: E fui muito bem atendido, viu?
0: Aê! Armazém Bem-Estar. Eu vou mandar esse seu áudio pra Preta, tá? Vou mandar pra ela ouvir. Oi, Kelly, manda um garçom pra gente. Aí, Alvésio. Oi, Alvésio. A Marta de Dourado, que céu lindo em Dourado, que céu lindo. Não vejo a hora que me sobra um tempinho. Eu tô sem tempo agora, tô sendo sincera com vocês. Mas eu não vejo a hora que me sobra um tempinho pra eu conhecer a queijaria lá em Ribeirão Bonito. Lá no Matadouro. Mas eu não vejo a hora, você não tá entendendo. Assim que sobrar um tempinho pra eu dar uma respirada, é lá que eu quero relaxar. Oi, Kelly, tudo bem? Tudo bem. Pouso Alegre de baixo. O céu aqui tá azulzinho. Valdinei, adorei, Valdinei. Lindo, lindo, lindo. Obrigada, viu? Pessoal lá de Brotas, né? Pessoal da família Martelo. Agradeço imensamente. Vocês são demais. Oi, Kelly. Pousada Rio Gouveia. Céu de Brotas pra você. Olha aqui, Kelly. Que lindo. Obrigada, Ronaldo. Em Porto Seguro. Ele me mandou o céu de Porto Seguro. Ah, a Maria, também lá de Brotas, tá aqui pra falar comigo, né, meu amor? Eu também tava com saudade de você. Eu vi que você tava sumida, mas nem imaginei que você poderia estar nessa lida tão gostosa. Fala comigo, coisa linda!
5: Bom dia, Kelly Mary, saudade. Eu estava pescando no Mato Grosso do Sul.
0: Que vida
5: cheguei
0: boa!
5: De saudade de ouvir a nossa BBC.
0: Que bom, que bom. Tô
5: agora
0: feliz.
5: Estou aqui ouvindo. Beijo
0: muito obrigada,
5: grande,
0: viu?
5: Maria de Brotas.
0: Outro beijo, Maria. Manda um beijão pro Carlinhos também. Ô, Kelly, minha casa, minha amiga. A Ivanira de Américo, a Juraci também mandou, a Ilza Furlanete de Dois Córregos, obrigada. Oi, Fátima, tudo bem? Fátima, que lindo. Evandro Pedreiro, eu adorei isso daí. Isso daí é o quê? Que é um pesque pague? É? Que pescar que nada, a beijar na boca, era mulherada na madrugada, ficando louca, hein? Evandro Pedreiro. O Valdinei Marques também mandou aqui pra mim. Eu pedi foto pra você, você viu aí, né? Pedi uma foto do céu. De que maneira você tá vendo o céu aí? A Mara mandou lá da França. Que céu, hein? Que céu, hein, Mara? Azulzinho. Lindo, lindo, lindo. O Jonas também mandou aqui pra mim. Jonas, que foto linda, hein? Obrigada, viu? E o José Góes mandou uma foto dele olhando pro céu. Que lindo. Eliane do Belvedere também, obrigada. Kelly, bom dia. O Marcos, lá do sítio Sossai, Santa Cruz das Palmeiras também, né? Ah, o Aguinaldo, adorei, Aguinaldo, adorei. Glória, tudo bem, meu amor? Que lindo, parece um tapete, né? Você viu que lindo? Parece um tapete. Deixa o Adenilson falar agora no ar. Oi!
6: Bom dia, dona Kelly, por cá, Adenilson Santana dos Favores, dormindo serena, mas sem querendo. Hoje já pode dar aqueles gritos, apita pra boca do dia, vamos ficar aqui. Dona Kelly,
0: ai, ai,
6: demanda
0: ai.
6: Pra nós, ingrata Maria. Goiânia e Paranaense, fé, o Marcelo lá. E pra todos que tiveram audiência da melhor da região.
0: Uh-huh.
6: Let's go! 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
0: A nossa Rádio Amor, Adenilson. Santana dos Faveiros, curtindo a nossa rádio, né? A nossa Rádio Carinho, a nossa Rádio Amor. Muito obrigada. E tem muita gente aí em toda a região, né? Acompanhando o nosso som em 106,3. A Marineide também tá aqui. Falei da Alessandra Nassimbene, a Cecília Almeida, o DJ Trevisan, que já vai curtir Utopia. 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Ó a pedrada dele, ó a pedrada.
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0: Se der tempo, né? Porque já são 11h45, você também fala, hein, mulher? É... Aquela volta pro meu coração, você gosta? A gente teve pedido aqui hoje na manhã, viu? Juarez, tamo junto, beleza? Fala, Luiz!
1: Bom dia, Luizão das Furnas.
0: Ah.
1: Quando o milionário Zé Rico a carta...
0: Estou
1: pro avião do Guzmão, que era rapaz na Furnas, tratando da tropa lá, ele e os funcionários dele. Fala um camarada bom, hein?
0: É.
1: Flaviano, um cara bom. Bom demais.
0: Flaviano Guzmão?
1: Milionário Zé Rico a carta pra ele.
0: Eu não sei se eu contei pra você, mas eu vou conhecer o Flaviano Guzmão dia 6 de junho. Oi, Kelly, tudo bem? Eu que fiz esse deck, sério? Evandro Pedreiro, vou levar você lá pra minha casa. Oi, Natália Almeida, tudo bem, gatinha? Que lindo, e bater, né? Ô, Kelly, é raridade esse céu aqui, viu? Porque aqui na França só chove, sério? Aproveita bastante, então aí, hein? Oi, Noli, que foto linda, Noli, fala comigo.
2: Estamos aqui, eu e Bicudo no Bru, aqui, ó.
0: Estamos
2: descansando.
0: Que vida boa.
2: Linda pra nós aí.
0: Zezé de Camargo e Luciano, o povo adora. Oi, Maria Vera, um beijo, meu amor. Eu também, Cecília Almeida, sumida. Ô, Kelly, tudo bem? Um dia abençoado pra você? Tô na escuteira da mais top da cidade, Sandrinha. Ô, João, que lindo, hein, João? Céu de Trabiju, Kelly, aqui na chácara onde eu moro. Ó, o Luiz também chegando aqui, Arnaldo Pedroso, o abençoado gravando o áudio, assim que eu gosto dessa lida, eu gosto dessa festa. Kelly Aparecido Donizete, tá? Oi, Aparecido Donizete, tudo bem? Daqui a pouquinho tem a Júlia Moraes. Ô, Ademilson Santana dos Faveiro, como é que é o assunto aí? Tem que dormir no sereno, acordar querendo? Mas tem que dormir quantos dias no sereno, acordar querendo? Dormir no sereno, acordar querendo, bem? Ai, eu não aguento assim. Se dormir na chuva, como será que é então, hein? Hã?

que é? Dorme na chuva e acorda queimando? Dormi no sereno, acordei querendo. Olha, vocês são demais.

Homenagem ao saudoso Tião Carreiro, o maior violeiro que este país já teve. Partiu sem realizar o sonho de gravar esta música que ele tanto gostava. Ingrata Maria, de Raul Torres.

Demais, hein? Obrigada, Denilson. Santana dos Faveiros. E amanhã nós quintemos já, hein? Bom, seguinte, vamos falar do Parque Vista da Serra? Vamos? 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Essa é linda demais, hein? O

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5: Bom dia, Kelly. Bom dia para todos os nossos ouvintes da ADBC e aquele bom dia mais do que especial para todos os aniversariantes desta quarta-feira, né? Porque quarta-feira já começa em clima de festa, alegria e muita emoção aqui na 106.3. Porque o Kelly, não só hoje, mas todos os dias são dias de comemorar a vida, né? E a gente tá aqui para levar carinho, música boa e muito amor. E é claro, aquele abraço gostoso que a Juju ama. E ó, não poderia faltar o bolo maravilhoso da Doceria Glaciarte. Tudo preparado com muito carinho e amor, juntinho com a nossa rádio, para deixar esse aniversário ainda mais doce, especial e mais inesquecível. E quem leva para casa hoje esse presente maravilhoso, preparado direto das mãos da nossa querida Lou, é ele, Pedro Henrique, que hoje celebra os seus 18 aninhos de vida. A titia Lucimara ligou no 3307-1011. Fez a inscrição e garantiu a festa aqui na cidade de São Carlos, no bairro Nova Estância. Eu vou falar com o Pedro agora. Oi, Pedro, tudo bem? Bom dia.
6: Tudo sim, bom dia. Eu queria agradecer a DBC, né, por causa desse bolo. E queria agradecer a minha tia que ligou e eu consegui ganhar o bolo e vou conseguir comemorar meu dia com um bolo especial.
5: Pedro, obrigada. Nós da equipe DBC, que fala obrigada pra você, né? Toda a família deseja muita saúde, paz, felicidade e muitas bênçãos nesse novo ciclo que se inicia. Que nunca falte motivos para sorrir e comemorar. 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

sabe que todos os dias, quando chega esse momento, assim, que eu vou me despedindo de você, que eu vou embora, tem uma coisa que me dá uma felicidade danada, sabia? É saber que amanhã, Deus me dando a oportunidade, eu vou estar aqui de novo para falar com você, que é uma das coisas que eu mais amo nessa vida. É falar com você, é estar com você todos os dias. Beijo bem gostoso. Muito obrigada por você do outro lado do rádio. Juntos hoje, nessa manhã de quarta-feira tão especial, nós fizemos juntos um programa incrível. E muito obrigada por todas as fotos que vocês mandaram pra mim, tá bom? Eu tô indo e desejo que você tenha uma quarta-feira linda, tá bom? Capricha aí do outro lado, tá? Amanhã, se Deus quiser, a gente se encontra novamente em 106,3. Fiquem todos com Deus. E até amanhã, se Deus quiser. Tchau, bebê.

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0: Muito boa tarde a todos. Hoje é quarta-feira, dia 27 de maio de 2026. Está no ar mais uma edição do seu, do meu, do nosso Jornal DBC. E olha só, hein? É mais um dia quente relativamente, é o dia de hoje. Nós teremos aí muito sol, né, para este finalzinho de semana, né? Muito bem. Meio de 27 agora e a temperatura subindo, né? Temos hoje 28 graus de máxima, por exemplo, para a nossa querida São Carlos, para a nossa Ibaté também, 28 graus, 29 chegando em Araraquara, Américo Brasiliense. Olha só, hein, a temperatura subindo sempre. Também Boa Esperança com 29 graus, Brotas 28, nossa querida Dois Córregos 27 graus de máxima, Torrinha chega aí também aos 27, 26 para Itirapina, nossa querida Descalvado e Santa Eudóxia, chegando aos 29 graus, e Água Vermelha aí em torno dos 28 graus o dia de hoje. E um detalhe é que uma pequena friaca vem chegando, né, para este final de semana, e as mínimas vão girar em torno aí dos 12. 13 graus, dependendo do ponto, né? Porque muitas vezes não é nem o fato da temperatura ser baixa, mas sim a sensação térmica, né, que a gente acaba tendo devido ao vento, né, a falta de nuvem, então pode, ou a quantidade de nuvem, então muitas vezes essas são variantes importantes que temos, né, na temperatura, no tempo e na temperatura de toda a nossa região. Agora o mais importante é você, né, aproveitar, né, o tempo gostoso desse início de final de outono e quase início de inverno, já que o inverno começa agora em junho, o que é muito bom. Bom para o agro em termos, né? Porque tivemos uma chuva com um período mais longo esse ano e isso também agrada bastante, principalmente o agro, com certeza. Meio-dia e 29 agora. E a gente vai para o esporte, né? O esporte importantíssimo nessa meiuca de semana, como diriam, né, os nossos amigos, a meiuca aí trazendo um esporte muito importante. Agora, ao vivo e a cores, estão jogando o João Fonseca e o Dino Prismic, né? Eles estão lá no tênis, agora dando, né, o ar da graça. Ontem nós tivemos um segundinho. Ontem nós tivemos aí uma rodada da Libertadores, de la América e também a Copa Sul-Americana. Ontem eu estava ouvindo Marcelo Renato, né? Uma boa tarde ao nosso querido companheiro. Eu estava na rua, né, caminhando, né, no carro, e eu falei: caramba, teve jogo do São Paulo, começou às 19 horas e de repente, não mais que de repente, ele mandou pra mim: olha, o São Paulo está ganhando. Aí eu falei: poxa vida, pisei mais fundo ainda no acelerador, né? É o Marcelo Renato. Eu vou falar pra você, isso aí é uma pílula de conhecimento. E olha, Marcelinho, ó, adorei sua postagem no Facebook, tá? E eu só não curti mais vezes porque só pode curtir uma, mas eu adorei porque ele fez aí um relato exato do que era e tão gostoso era, né, o nosso passado onde não tínhamos redes sociais. Muito bacana mesmo. Obrigado, Marcelinho, um grande abraço a você, um ótimo dia, e a todos os nossos, né, parceiros e companheiros da DBC FM, né, o Israel de Oliveira, nosso Valdir Zambarian, a Kelmel foi embora, a Lana vem já já, a Juju também tá indo embora já já, né, a vocês, o Sábia Reis, Sábia Reis e o nosso querido Marcelinho Renato. E não mais, e muito mais importante que todos nós, é a Rutinha que segura aí e carrega o piano para todos nós estarmos aqui. Você tá pensando que é fácil? É. E é um piano que eu vou falar, é de cauda, aquele maior que tem. E o Papai Noel, né, que passou agora há pouco aqui na DBC, nosso querido Alexandre Ferrati, vulgo ho, ho, ho, Papai Noel, hein? Essa é boa. LDU ontem na Copa Libertadores da América abriu os jogos da sexta rodada e ganhou do Always Ready por 3-2. O Lanús recebeu o Mirassol e o Mirassol, hein, vinha vindo numa campanha boa nos campeonatos internacionais, mas ontem não conseguiu aí nenhum empate, perdeu de 1-0. Nacional do Uruguai recebeu o Coquimbo Unido e ficou na vitória, né? O Coquimbo perdeu de 0-1. Universitário e Tolima ficaram no 0-0. O Flamengo recebeu o Cusco e ganhou de 3-2. O Estudiantes recebeu o Independiente Medellín e conseguiu aí a vitória por 1-0 no dia de ontem, né? Importantíssimo. Hoje nós temos aí mais uma rodada de jogos pela sexta rodada. Independiente del Valle recebe o Rosário Central às 19 horas. Às 19 também o Libertar recebe a Universidade Central, porque às 21 horas e 30 minutos, né? Com transmissão ao vivo pelo Marcelo Renato, nós teremos Corinthians e Platense, né? Ai, se o Corinthians não ganhar do Platense, vai ganhar de quem, né? Como diria um jogão hoje. Bolívar e Independente também às 21 horas e 30 minutos. Fluminense e Laguária, e fechando aí a rodada de hoje, Peñarol e Santa Fé. Ontem nós tivemos, além da Libertadores, tivemos também a Copa Sul-Americana. O Milionários ganhou de 2-1 do, ontem foi, de, é isso mesmo, do All Rings por 2-1 pro All Rings em cima do Milionário. O Grêmio ficou no empate com o Montevideo City Torque em 2-2. O Palestino ficou também no empate com o Deportivo Riestra em 1-1. Aí os jogos mais tarde, né? Importantíssimos. O São Paulo ganhou do Boston River por 2-0. São Lourenço e Deportivo Recoleta, melhor para o Deportivo Recoleta, que ganhou de 1-0. E o Santos, Neymar jogou ontem, eu não vi. E o Santos, se tivesse sem o Neymar, ganhou de 3-0. Se tivesse com o Neymar, vamos ver quem que tá aqui, o Santista. O Ivair, o Neymar jogou ontem, não lembro, quem mais tem de Santista aqui, não sei mais quem é, o Didi Santista, o Juarez é Santista, né, e ganhou, jogou ou não jogou? Se não jogou, foi por isso que o Santos ganhou. Não jogou, eu sabia, a hora que eu vi o placar, que eu não tinha visto o placar do Santos, a hora que eu vi aqui, pensei comigo, certeza que Neymar não jogou, dito e feito. O Pablo tá aqui também. Obrigado aí a você, né? O Ivair, obrigado. Arnaldo Pedroso, Cecília, a Roberta, que dá sempre o seu boa tarde, o Luciano Mexerica, sempre aí acompanhando, o nosso muito obrigado aí a todos vocês. Então foram aí os resultados da rodada de ontem da Sul-Americana. E hoje, dia 27, tem a continuação, obviamente, né? Com o Racing recebendo o Independiente Petroleiro, Vasco e Barraca Central, Olímpia e Audax Italiano, o Atlético Mineiro recebe o Puerto Cabello, o Cienciano e Juventude, e o Caracas recebe o Botafogo do Rio de Janeiro para o dia de hoje, os jogos mais importantes. Por quê? Domingão, dia 31, nós teremos o o Neymar tá lá, né? Já tá na concentração, começa entre hoje e amanhã para esse início amistoso contra o Panamá. Esse amistoso da seleção é aquele amistoso para dar gás na moçada, né? Porque se não ganhar do Panamá, vai ganhar de quem, né? Aí começa a assustar bastante. E o o entrevistado, né, coordenador da CBF, que deu uma entrevista exclusiva ao GE, né, ele analisou o ciclo da seleção e disse que o Brasil organizou estrutura sólida para a preparação até a Copa, com pontapé inicial hoje, né, na Granja Comari, aonde começa aí a concentração para minimizar os erros, né? E olha, e prometeram que não vai dar visitante nessa concentração do Brasil, hein? Falou que a turma aí do deixa disso, os parentes, pais, né? Namoradas, não acompanharão. Não acompanharão os jogadores da seleção. Vamos ver, né? Depois a gente conta pra você. Agora, 12:37.
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3: Agora são exatamente 12:40 e a gente traz aí muitas informações, né? Uma delas é que eu fizeram combinar a foto e ficou bem, né? Bem natural, né? Bem assim, né? Você vê o sorrisinho do Trump, né? Porque o Flávio Bolsonaro já havia colocado, dito e assumido que iria a um encontro com o presidente Donald Trump, né? E fez uma publicação nas suas redes sociais e comparou uma imagem dele ao lado do Trump e com outra do presidente Lula ao lado do Nicolás Maduro, né? Como sempre, né? A política. Mas a foto do Flávio não ficou assim, né? Nossa Senhora, né? Aquela foto, né? Foi meio que uma foto meio que formal, né? Mas política é política, né? Os caras fazem de tudo. E se esses políticos fizessem o que eles fazem para ficar, se manter, continuar ou chegar ao poder, se fizesse o que eles fazem, as artimanhas, articulações, né, e muito mais, pelo povo, olha, eu acredito que aqui seria, talvez até, não vamos comparar, mas o paraíso, né? Porque da forma que eles agem para conseguir ludibriar a população, todos os lados fazem. Não é A, B e C, não. Não é esquerda, direita, centro. Não é o preto, branco, vermelho, amarelo. Não é nada disso, não. Todos se articulam para manutenção do poder ou para chegar nele, né? No fundo, o caminho é esse. Se eles fizessem isso pelo povo, a todas as suas, né, artimanhas, olha, nós viveríamos num mundo com certeza muito melhor, mas são coisas que acontecem. Vamos para assuntos importantes. Eu acho que um deles é o que está aí já na reta final, porque a PEC do fim da escala 6x1, ela está já negociada. O governo negociou muito bem, né? Agora, junto essa semana com o Mota, fizeram aí uma boa reunião e até existe aí uma, vamos dizer assim, o deputado Léo Prates, do Republicanos, apresentou um relatório final, né, que a sugestão seria para as duas PECs já resolverem. O texto estabelece uma redução gradual da jornada semanal de 44 para 40 horas semanais, tá? Isso aconteceria num prazo de 14 meses. De pronto, né, assim que for promulgada a nova PEC, ela funcionaria da seguinte forma: até 60 dias seria o trâmite de adequação, então demoraria em torno de 60 dias. Depois dos 60 dias, passa a valer a escala 5x2. Com 42 horas semanais. Essas 42 horas iria durar um ano, 12 meses. aí após 12 meses, aí passaria então a escala definitiva de 5x2 com 40 horas semanais. E não foi só essa reunião e só esse relatório também, né? Foram aí audiências públicas que foram discutidas entre os sindicatos e também entidades sociais num grande evento na Câmara dos Deputados que aconteceu.
4: A Comissão Especial da Câmara dos Deputados, que discute a redução da jornada de trabalho, realizou nesta terça-feira uma audiência com representantes de entidades sindicais e movimentos sociais. O deputado Léo Prates, do Republicanos da Bahia, apresentou nesta segunda-feira relatório que prevê o fim da escala 6x1 em 60 dias. O texto também sugere uma redução da jornada de 44 para 42 horas semanais ainda este ano. E após 12 meses, a diminuição da carga horária para 40 horas. O criador do movimento Vida Além do Trabalho, o vereador Rick Azevedo, do Rio de Janeiro, se disse otimista para a aprovação do texto, mas afirmou que seguirá em busca de uma jornada de 36 horas semanais.
5: Aqui eu quero deixar registrado, estamos caminhando para uma vitória de escala 5x2 e 40 horas semanais, mas o objetivo do movimento VAT é 36 horas semanais.

0: casa, inclusive. Então, é um avanço significativo implementar o 5x2 e, com certeza, as 40 horas semanais é uma luta histórica e a gente conseguir aprovar amanhã ou no máximo quinta-feira em plenário vai ser muito importante. Depois, uma luta no Senado para conseguir aprovar também.
1: Roberta Pontes, presidenta da União Brasileira dos Estudantes Secundaristas, salientou que a luta por essa nova jornada também é uma demanda dos filhos dos trabalhadores.
2: Que a luta da escala 6x1 não é apenas a luta dos trabalhadores e trabalhadoras desse país, mas é também a luta dos filhos da classe trabalhadora que, assim como seus pais, merecem viver com dignidade, merecem viver com qualidade, merecem descansar com qualidade e, sobretudo, ter tempo para estudar com dignidade e qualidade.
1: A comissão especial deve votar o texto do fim da escala 6x1 nesta quarta-feira. A promessa é a votação da PEC pelo plenário da Câmara ainda esta semana. No Senado, representantes dos empresários pressionam os parlamentares para que o fim da escala 6x1 não seja votada neste momento e criticam o texto que está em discussão na Câmara dos Deputados. Nesta terça-feira, o presidente da Fiesp, Paulo Scaff, e outros líderes empresariais participaram de uma reunião a portas fechadas com o presidente do Senado, Davi Alcolumbre. Eles alegaram que a redução da escala de trabalho pode levar a um aumento dos preços. Após ser questionado pela imprensa sobre o andamento da PEC na casa, Alcolumbre respondeu que a decisão sobre o rito da votação e se ela deve ocorrer antes das eleições de outubro será definido pelos senadores. Da Rádio Nacional em Brasília, Gésio Passos.
3: Muito bem, tá aí então, né? Esse andamento já estava, né, em vias de finalizar após a PL que o governo propôs e colocou com prazo. Ele tem prazo de 45 dias, que vence dia 29 agora. A votação tem que acontecer. Então, isso já é natural. Agora, precisa ver exatamente como ficará essa transição, porque boa parte dos políticos já dão como líquido e certo a mudança da escala, mesmo porque estamos em ano político, né? E seu deputado não vai querer deixar de votar a favor do povo de forma geral. Isso é natural e a gente vai, então, aguardar e ver o que acontecerá. Agora são 12h49, quero agradecer o Pablo, que está aqui no Face também, Reginaldo Souza, a Maria Camargo, Antônio Carlos Almeida, né? É, muito bem, a Maria José, obrigado a você, boa tarde, Reginaldo Souza, a Ivone Ferreira está aqui também, Lu Barbosa, né? Obrigado aí a vocês que estão nos nossos Facebook, o Rony do Cruzado, o Pablo, o Juarez, né? Oh, tá feliz com a vitória ontem, o Wagner Torre, o Adilson Castro falou que o Neymar tava na arquibancada com o Rodrigo. Por isso que o Santos ganhou, né? O Pezão tá aqui, né? O São Paulino, o Pezão, né? Feliz, né? Não tem vindo muito, mas como São Paulo ganhou ontem, até o Pezão apareceu. Eita nós, hein? Quando é o Palmeiras que ganha, aparece. O Du, né? Tem uma meia dúzia aí que vem. Quando é o São Paulo, é outra meia dúzia. Agora não. Os corintianos participam bastante. Só o Cruz que não veio hoje, né? Ele sempre vem, ele não fala nada, só manda assim, vai Corinthians. Ele deve estar no mínimo comprando pimenta, certeza. 12h50 agora, vamos mudar de assuntos, né? Importantíssimos, para lembrar que o São Carlos celebra o dia do Municipal do Brincar com uma programação especial do SESC, né? E ele acontece sábado, dia 30 de maio, na Fundação Educacional São Carlos, ali no campus da Vila Nery, das 8h30 às 12 horas. O evento integra a Semana Mundial do Brincar, que acontece do dia 23 a 31 de maio. Aí então fica o convite, né? O Fundo Social de Solidariedade está fazendo aí o segundo drive-thru, né, da campanha do agasalho. Ele realiza amanhã na Praça Municipal do Mercado, o segundo drive-thru da campanha do agasalho 2026. A ação ocorre das 9 às 17 horas e tem como objetivo facilitar a arrecadação de peças de inverno destinadas às famílias, tá? Então, para você que tiver aí alguma coisa para doar, tá? É só você ir até o ponto de coleta ou entrar em contato no 3

0: 3362-1014, tá? O Fundo Social tem aí em vários locais, né, pontos para poder recolher os agasalhos que fica no próprio fundo, no Paço Municipal, nas unidades do SAI, nas unidades da FESC, né, lá do Vila Neri, e no SIGA, que é o Sistema Integrado de Gestão. Então, para todos aí participarem. Só para a gente finalizar aqui em Ibaté, a Prefeitura Municipal, por meio da Secretaria de Esporte e Cultura, ela, em parceria com as demais secretarias, realiza hoje uma programação especial do Dia do Desafio. O Dia do Desafio já foi, né? Nós já tivemos aí muitos eventos com relação ao Dia do Desafio, que é muito interessante. Então, fica aí esse convite. E só para finalizar, a Prefeitura Municipal, por meio da Secretaria Municipal de Cultura e Turismo, realizará hoje, dia 27, a partir das 18h30, no Novo Lab, o lançamento oficial dos editais da Política Nacional Aldir Blanc 2026. O evento é aberto ao público e reunirá artistas, produtores culturais, coletivos, né, nesse grande evento. São 12 editais que serão lançados para fomento, criação, produção, circulação e muito mais. E quem fala a respeito é o próprio secretário de Cultura e Turismo, Leandro Severo.
1: A Política Nacional de Blanc é uma política estruturante da cultura no Brasil inteiro. E em São Carlos ela cumpre um papel chave para a circulação, para a produção, para que a arte e a cultura sejam valorizadas. Nós teremos aqui vários editais que possibilitam aos artistas locais, aos produtores, a todos aqueles que vivem da arte, da cultura, ter uma alternativa clara para a sua produção, para o financiamento e também para a circulação desses espetáculos. Então, a forma com que os editais estão organizados privilegia várias áreas de expressão cultural e elas dão transparência, dão democracia no acesso a todos aqueles que querem participar e disputar esses recursos. Todos esses projetos, todos esses editais são avaliados por pessoas de fora de São Carlos, né? São analistas externos aqui à cidade, e que eles mergulham, né, nos projetos, nos documentos, nas formas de expressão, para chegar a um julgamento dessas propostas. Então, é uma forma que dá transparência, dá democracia no acesso e dá seriedade, né? Não é uma coisa decidida por uma pessoa, por um secretário ou por um funcionário, é uma coisa que é avaliada de forma criteriosa.
0: Agora, 12h54, quero agradecer a sua audiência, preferência e paciência. Acima de tudo, voltarei amanhã se o grande arquiteto do universo deixar. Obrigado a todos e até lá. Tchau, tchau.

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1: Eita coisa boa! Muito bem, senhoras e senhores, é a nossa tarde gostosa a partir de agora com o nosso Paradão Sertanejo. Eita programa gostoso que você ajuda a fazer. Você ajuda a montar o nosso programa pedindo a sua canção e a gente, claro, vai inserindo aqui na medida do possível dentro da nossa programação. Uma ótima tarde para você, muito obrigado pela sua audiência sempre com o nosso Paradão Sertanejo. O nosso programa de rádio que tem aí, além das canções, quadros como a receita da amiga Nice Marcondes, grande sucesso no rádio do Brasil. Também aí o nosso jornalista André Verrone com as suas curiosidades no Você Sabia, não é verdade? Vem com a gente aqui pro Paradão Sertanejo, onde a gente tem aí as nossas canções e as suas canções que a gente vai anexando ao longo do programa. 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
1: A partir de agora, fica à vontade para pedir seu modão. 11 São Paulo 993 61 4924. É por esse zap, é o zap do nosso estúdio aqui do MD, que você pede o seu modão, tá bom? Atenção pro zap do Paradão. 11 São Paulo 993 61 4924. Se você preferir, manda sua mensagem pelo Instagram, pelo arroba Milton Bardelli Oficial. Arroba Milton Bardelli Oficial. Bardelli é B de bola, dois L's e de igreja no final. Que a gente já vai atender você, ó. Já tem mensagem, tem bastante mensagem chegando aqui no nosso Paradão Sertanejo. Bora lá!
2: Boa tarde, Milton Bardelli. Tarde. MMD Paradão Sertanejo.
1: Oba!
2: O conjunto perfeito. Milton,
1: oi.
2: É o Diego de Conchal. É um prazer enorme ter a companhia sua todos os dias, viu?
1: Tamo junto.
2: A gente tá ouvindo você pela Prata FM. Milton,
1: pois
2: manda
1: não.
2: Fogão de lenha com Chitãozinho Chororó pra mim. Eu ofereço pra minha mãe Ivonete, meu pai Elide, minha esposa Daiane, meu filho Victor Hugo.
1: Certo.
2: E pra todos de Conchal, Milton.
1: Beleza.
2: Vai Corinthians.
1: Vai Corinthians.
2: Vai ganhar de novo.
1: Vai Corinthians.
2: Tô acreditando no Timão esse ano.
1: Vai Corinthians.
2: Um abraço, Milton. Deus abençoe.
1: Falou. Abraço pra todos aí, viu? Pra todo mundo em Conchal. Uma ótima tarde. Quem mais tá com a gente aqui? Boa tarde, Milton. É o Gustavo Aguiar de Milagre. Queria escutar Zezé de Camargo, Irmão da Lua. Oferece pros amigos o Terreirão de Café, aqui da Fazenda Santa Cruz, e para todos da construção civil. E queria dizer que hoje é dia de nossa padroeira, do nosso distrito, dia de Nossa Senhora dos Milagres. Olha que legal! E se você puder falar, a gente vai ficar muito agradecido. Claro que sim, que Nossa Senhora dos Milagres aí abençoe e proteja a todos, amigo Gustavo. Tá bom? Abraço para todo mundo aí da Fazenda Santa Cruz, para todo mundo que tá na audiência do nosso Paradão Sertanejo. Uma ótima tarde, um bom trabalho para todos. Quem mais tá com a gente aqui curtindo o Paradão é a Cris da Boa Vista em São Carlos. Boa tarde, Milton. Tudo bem? Manda modão raiz aí com João Paulo e Daniel. Vai pra minha mãe Marina, Fátima, Silene, Juca Cowboy e pra você. Abraços. Obrigado, Cris. Beijo pra todos aí em São Carlos, curtindo a nossa programação, curtindo aqui o nosso Paradão Sertanejo. Quem mais? Quem mais tá com a gente aqui? É o Carlos Eduardo. Boa tarde, Milton Bardelli. Tudo bem? Tudo. Bora lá de Paradão Sertanejo. E vamos de moda sertaneja. Aperta o play na moda Rastros na Areia com o Duque Dalvan. Um abraço pra todos. E senti dou pra aqui, se você pode usar o poderoso creme MD. É isso, Carlos Eduardo, é isso, meu amigo. Abraço pra galera toda, curtindo aí o nosso Paradão, mais um áudio fechando essa rodada, bora!
3: Boa tarde, Milton Bardelli.
1: Boa tarde.
3: Uma tarde de quarta-feira abençoada pra você.
1: Amém.
3: E toda a sua equipe.
1: Amém.
3: Ô, Milton,
1: oi.
3: Dá pra você tocar pra mim?
1: É.
3: Mato Grosso e Matias, idas e volta, beijo no seu coração.
1: Outro.
3: Maria Aparecida de São Carlos.
1: Outro Maria Aparecida, um beijo pra todo mundo aí em São Carlos. Muito obrigado pela audiência, uma excelente tarde pra

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1: Muito bem, senhoras e senhores, é o nosso Paradão Sertanejo, já tocamos uns modões, classicão da hora, né? Nessa tarde gostosa de quarta-feira, já já tem a amiga Nice Marcondes com as suas receitas maravilhosas, já já aqui no nosso Paradão, já já tem o André Verrone com as suas curiosidades, no quadro Você Sabia, porque agora tem prestação de serviço, para aquele meu amigo, para aquela minha amiga, que infelizmente está sofrendo com a dor, está sofrendo com incômodo, com inchaço, com aquela tensão 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
1: 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Porque a pessoa que tá com dor, ela tem pressa. A pessoa que tá com dor, ela parte pra automedicação, é meio que automático. ela já tá, começa a ter uma dor ali, ela já corre pra farmácia, compra lá analgésico, compra anti-inflamatório, compra relaxante muscular, e a automedicação é um problema de saúde pública do Brasil. São cerca de 20 mil pessoas que perdem suas vidas todos os anos por tomar remédio por conta própria, ou seja, na automedicação, não só para a situação de dores, né, musculares, dores pontuais e crônicas que a gente fala aqui no programa, mas para várias outras situações. Inclusive, tem um dos medicamentos, que é um dos mais vendidos no Brasil, por sinal, que é proibido em vários países do mundo, que é a tal da nimesulida, que é um dos anti-inflamatórios mais consumidos, né, como eu falei aqui do Brasil. Só que a nimesulida é tóxica para o fígado e já teve a sua venda proibida em vários países, como a Espanha, Finlândia, Irlanda, Bélgica, Dinamarca, Holanda, Suécia, Japão, Canadá, Estados Unidos. No Reino Unido e na Alemanha, ela nunca chegou a ser aprovada, a tal da nimesulida. Mas aqui e também em Portugal, a venda dela permanece, continua sendo vendida normalmente. O que que acontece? Segundo a Revista Brasileira de Farmácia, que divulgou uma revisão da literatura, mostra que a nimesulida pode afetar o fígado de pacientes de forma severa e até fatal. Então, por causa dos efeitos colaterais, os médicos tentam evitar que o paciente use esse remédio por muito tempo, já que ele também pode afetar os rins. Então, meu amigo, minha amiga, não sai tomando remédio por conta própria, né? Se o médico te passar um medicamento, ok, você vai através do médico, com começo, meio e final de tratamento, mas nunca por conta própria vá atrás desses medicamentos aí que a gente tem o hábito de fazer. É normal, é uma situação, é uma coisa cultural nossa, a indicação, ó, toma esse remédio que eu tomei, pra mim foi bom, vai ser bom pra você também. 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

0: das estrelas, Zezé de Camargo e Luciano, aqui no nosso Paradão Sertanejo.
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0: 1h28, hora pra amiga Nice Marcondes trazer a sua receita pro rádio. Qualquer dúvida, chama Nice, tá? Facebook, Nice Marcondes, Instagram, arroba Nice.Marcondes. Boa tarde, Nice!
2: Olá, Milton, ouvintes, Nice Marcondes, vamos lá pra uma receitinha?
0: Bora.
2: Hoje é uma bistaca suína com cerveja preta. Anota aí os ingredientes.
0: Vamos ouvir.
2: Nós vamos usar 1 quilo de bisteca, suco de 2 limões, 4 dentes de alho amassado, 4 colheres de sopa de óleo, 1 xícara de chá de cerveja preta, 2 cebolas grandes fatiadas grossas, mais ou menos 2 xícaras de chá de água, cheiro verde e sal a gosto. Modo de preparo: você vai temperar as bistecas com limão, alho, sal e deixa marinando por 30 minutos. Quando for comprar as bistecas, pega elas aquelas mais grossinhas, tá?
0: Uhum.
2: Fica bem bonita depois de pronto. Passou o tempo, os 30 minutos, você vai levar uma panela ao fogo e vai aquecer o óleo e vai fritar as bistecas nesse óleo. Frita e vai dos dois lados e vai colocando no prato. Feito isso com todas na mesma panela, você vai colocar as cebolas, a cerveja e aí você volta todas as bistecas. Cobre com, coloca as 2 xícaras de chá de água e vai deixar cozinhar por mais ou menos 25 minutos em fogo baixo. Passou esse tempo, você vai lá e vê se tá no ponto, se a bisteca já tá macia. Você, se não tiver, acrescenta mais um pouco de água e deixa chegar no ponto. E aí você deixa com aquele caldinho no
0: Delícia.
2: Fundo, fica aquele caldinho escuro.
0: Delícia!
2: E aí, prontinho.
0: Já vem com pãozinho,
2: sal,
0: hein?
2: É. Joga o cheiro verde e olha, sirva com arroz branco e um purê de batata.
0: Certo.
2: Vocês não têm noção, a maravilha. E eu espero que vocês gostem. Qualquer dúvida, é só chamar. Face ou Insta, Nice Marcondes. Beijos e obrigada.
0: Qualquer dúvida, chama a Nice. Facebook, Nice Marcondes. Instagram, arroba Nice.Marcondes. Beijo, Nice. Delícia, hein? Bisteca com cerveja preta, é tudo de bom. Já pega um pãozinho, já vai chuchando nesse molinho. É tudo de bom. Tem áudio no Paradão, vamos lá.
3: Tarde, Milton.
0: Tarde.
3: Uma ótima tarde pra você, pra todos.
0: Obrigado, igualmente.
3: Estiver na sintonia pra vocês todos daí.
0: Valeu, Marli, obrigado, um abração pra todo mundo. Wagner tá lá em Assis, tá mandando boa tarde, mandando um abraço pro pessoal da obra, o seu Rubens, o Pedro, o João, o André, o Valdeci, o famoso Valdeco, tamo junto, meus amigos. Boa tarde pra todo mundo, curtindo aí o nosso Paradão Sertanejo, tem áudio no Paradão.
4: Boa tarde, Milton Pardelli, tudo
0: tarde.
4: Beleza?
0: Beleza.
4: Toca aí, não mexe nas minhas gavetas. Feliz pra galera da Defesa Civil de Rinópolis aqui, ó, o Thiago, o Ronaldo Vulgo Chacal,
0: certo.
4: O Bruno, o popular Wagner Sequinho e Zé Airon.
0: Pois não.
4: É o Carlão. Tchau, obrigado.
0: Falou, Carlão. Um abraço pra galera toda em Rinópolis, curtindo a nossa programação. Alô, amigo Rodrigo Missassi, tamo junto, boa tarde. Alô, Meire Varola, em Vargem Grande do Sul, ouvindo a nossa programação, pedindo a canção do Tião Carreiro e Pardinho, Preto Velho. Fica com Deus, meu, muito obrigado. Eu que agradeço, Meire. Um abração pra todos, curtindo aí o nosso Paradão. Tem áudio.
5: Júlio Bardelli, boa tarde, meu querido.
0: Tarde.
5: Começamos bem, como sempre, né?
0: Opa.
5: Chitãozinho Chororó, muito linda a música, hein? É uma ótima quarta-feira a todos aí, os ouvintes, a você, tá? Fica com Deus, um abraço.
0: Obrigado.
5: Vai, Corinthians.
0: Vai, Corinthians. Obrigado, Reginaldo. Júnior, perdão. Obrigado, Júnior. O Reginaldo tá com a gente, mandando boa tarde, pedindo uma canção chamada Planos Impossíveis. Ele que tá lá em São Carlos. Amigo Reginaldo, um abraço pra você, um abraço pra família toda, curtindo aí o nosso Paradão Sertanejo. Quem mais? Quem mais? O Diego tá lá em Rinópolis. Tá pedindo uma música do Chico Amado e Xodó com João Carreiro. Tem alguém no seu lugar. Grande abraço, Diegão, pra todo mundo em Rinópolis, na audiência do nosso Paradão Sertanejo. Mais um áudio, fecha essa rodada, bora!
6: Boa tarde, Nilton.
0: Tarde.
6: E aí, tudo certo?
0: Tudo.
6: Tá, tudo bom?
0: Tudo bem.
6: Toca Juliano César pra mim, a Marinalva de Cajuru, feliz pra todos os ouvintes da Prata, tchau, tudo de bom.
0: Valeu, Marinalva.
6: Boa tarde.
0: Boa tarde. Boa tarde pra todo mundo em Cajuru, simbora que tem música. João Paulo e Daniel, Minha Estrela Perdida, 1h32 agora.

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1: Bora trabalhar, André Verroni.
2: Você sabe qual é o animal mais pesado que consegue voar?
1: Não sei.
2: O albatroz gigante.
1: É.
2: Pode até ser a maior ave que consegue voar. O maior pássaro é o avestruz, mas não consegue levantar voo.
1: É.
2: Mas o verdadeiro jumbo dos animais é a abetarda. Essa ave, que lembra um pouco o peru, vive nas planícies espanholas.
1: É.
2: O macho tem, em média, entre 10 e 16 quilos, mas pode chegar até 21 quilos, bem mais que o albatroz gigante, que pesa no máximo 16 quilos. E mesmo os mais pesados conseguem voar.
1: Abetarda. Tiririca sabia dessa, né, André?
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0: Barreira e Pardinho, Paradão, vimos Preto Velho. 1h54, reta final aqui, eu vou registrar, tem a participação sua aqui no nosso Paradão Sertanejo, do João Vitor Soares, com toda a rapaziada, curtindo o Paradão, o amigo Vavaton, né, com o pessoal da Construção Civil, curtindo, mandando alô pra, pra Regina Célia também, obrigado Vavá, a Cida Sony, em Descalvado, também com a gente, curtindo o nosso Paradão Sertanejo, o Vinícius Gabriel, meu amigo Hélio da cidade de Luiz Antônio, Vanderlúcio e sua turma, né, a Chiquinha também com a gente, o amigo Claudião, o Romildo Timóteo, o Zebrão, o Donizete Fuminho, João Bigual, Lupércio, todo mundo aqui nessa reta final do nosso Paradão Sertanejo. A gente vai agradecendo demais, claro, a sua audiência com o nosso programa de rádio. Uma pena que a gente não consegue colocar o áudio de todo mundo aqui, o nosso tempo é muito reduzido, mas a gente tá aqui sempre tentando fazer o melhor e trazendo a boa música sertaneja pro do Brasil pro nosso Paradão Sertanejo. 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Muito obrigado pela sua audiência, que você tenha uma ótima tarde, uma ótima noite de quarta-feira e amanhã tamo junto no mesmo horário com o nosso Paradão Sertanejo. A todos, muito obrigado e tchau.
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0: Cheguei Brasil juntinho com você nesse miolinho da semana. Quarta-feira, 27 de maio de 2026. Eu, Lana Guedes, sigo juntinho com você até as 16h. E lógico, né? Desejando pra você uma tarde maravilhosa. Muita moda boa na sua vida, viu? E é o seguinte, 3307-1011 já tá liberado. É só você aumentar o volume, tá bom? Porque já está no ar.
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0: E é 14h03 na Luana Prado, abrindo o nosso miolinho da semana, hein? Eu quero você juntinho comigo. Toda a nossa região. Chega mais, vem.

Marília Mendonça, Maiara e Maraísa. Coração bandido. 14 horas 10 minutos. Uma ótima tarde pra vocês, gente. A temperatura tá como? 27 graus nesse exato momento, hein? E eu já agradecendo a presença de todo mundo que tá aqui juntinho comigo, hein? Nossa, que lindo esse WhatsApp. Dá até um orgulho, né? Uma ótima tarde pra você, uma ótima quarta-feira. Minha linda semana se aproximando, né? Daqui a pouquinho já é sexta-feira. Final de semana já tá aí. E eu quero saber o que você tá fazendo, da onde você tá me ouvindo. Tá no trabalho, tá em casa, tá no carro. Conta tudo pra mim, não esconda nada. Tô aqui esperando você no 3307-1011. Meu Deus do céu, tá chovendo hoje aqui. Tá chovendo de mensagem, ô coisa linda. Eu quero mandar um abraço mais que especial pra... Olha, eu vou travar pra falar o nome dessa mulher. Ana Líria. Tudo junto, Ana Líria. Eu falei certo, né? Ana Líria. Eu encontrei com ela hoje, né? No Já O Serve. E eu quero mandar um abração pra ela, porque ela falou assim: olha, Lana, eu te ouço sempre. Eu não mando mensagem porque eu não sei mexer muito em celular. Mas eu gosto muito de você. Gosto da Juju, da Kelly, de todos aí da DBC-FM. E eu quero que você toque hoje pra mim qualquer uma do Chitãozinho, Lana. Eu sei que lá na DBC toda hora toca. Ela falou, mas eu quero que você toque e ofereça pra mim. Então, Ana Líria. Ai, agora foi. Ana Líria, aquele beijo pra senhora. Deus ilumine sempre. A sua netinha também, um amorzinho. Que Deus ilumine, viu? Muito obrigada por esse carinho imenso. Né? A gente às vezes nem tem noção, ideia, né? De quantas pessoas gostam da gente. E é muito gratificante, então, receber esse carinho, principalmente em lugares públicos, né? Quando você vê assim, oi, tudo bem? Você é a Lana? Teve uma vez que me conheceu pela risada. Ela falou assim, ó, ela tava no caixa, acho que tinha três pessoas, né? Ela tava três pessoas atrás, né, de mim. E aí eu dei conversando com a menina ali, que eu sou uma taquara, né, não para de falar nunca. E aí comecei a dar risada tudo, aí vai, passa a compra. Aí pra variar, a dona Lana fica um pouquinho ali no caixa conversando tudo, até que chegou a vez dela. Ela falou assim, escuta, você trabalha na DBC, né? Eu falei, ela falou, como é seu nome mesmo? Aí eu falei, Lana. Ela falou, ah, você é a moça da risada. Eu não lembro também mais o nome dela, que faz uns dias já. Mas assim, sem conversar nada, ela já sabia que era eu só pela risada. Então, Ana Líria, um beijo pra você, viu? Muito obrigada aí pelo esse carinho. Ô, Tiago, uma ótima tarde pra você, hein? João Paulo e Daniel hoje. Não espere amanhecer. É, vem assim mesmo. E você, não espere amanhecer pra me mandar mensagem. Manda agora, 3307-1011. E aí, você vai ouvir esse tipo de moda aqui, ó. Chitãozinho e Chororó. Vá pro inferno com seu amor, 14 horas 13 minutos. Você está sintonizado no melhor de sertanejo, hein? Rumo a 36 anos, tocando só modão e modão dos bons.

0: você deve? É lógico. São 14 horas, 19 minutos na nossa tarde gostosa de Chega Mais. Eita, coisa boa! Oh, que tudo! Quem chegou pra me dar um cheiro? Oi, Ceci Almeida.
1: Boa tarde, minha linda.
0: Boa tarde, meu amor.
1: Meu nome é Cecília Almeida, saudade.
0: Saudade de você.
1: Na Bahia, cheguei ontem.
0: Ai, que chique.
1: Amor. Que bom ouvir tua voz, um bom retorno, viu?
0: Muito obrigada.
1: Que bom na tua vida.
0: Pra todos
1: e que
0: nós.
1: Que Deus te abençoe, estava com muita saudade.
0: Também.
1: Um cheiro.
0: Carinho. A nossa rádio amor, Cecília Almeida. Que gostoso ouvir você. Saudade mesmo, um abraço bem gostoso, viu? E aquele cheiro que a Ceci Almeida sempre chega. Beijão pra você, viu? Oi, Alex, ótima tarde pra você. Como você tá aí? Tá tudo bem? Deus ilumine sempre, tá? Quem mais tá comigo também é o Reginaldo Souza, lá da Fazenda da Barra. Ele, pessoal do 29, tá oferecendo aquela música moda umbão, Lana, lá pro vaguinho da Fazenda Jacutinga, tem como? Ô, Reginaldo, daqui a pouquinho rola aí pra vocês, tá bom? Paulo Gesso também por aqui, tá na correria, tá no dia a dia, trabalhando. E ela também tá comigo, né, Maria? Ótima tarde.
2: Boa tarde, Lana Guedes.
0: Boa tarde, meu amor.
2: Uma tarde de quarta-feira abençoada
0: pra nós.
2: Pra você e todos ouvindo.
0: Pra nós.
2: Beijo no seu coração. Maria Aparecida da Vila Prado. Rádio Carinho.
0: A nossa rádio amor, Maria. Um beijo pra você, viu? Oi, Filipinho.
3: Boa tarde.
0: Boa tarde. Você tá bom?
3: Tudo bem?
0: Tô bem, você?
3: Lana, oi. Manda aí pra nós, Bruno e Marrone, Ligação Urbana. Aqui é o Filipinho Pires,
0: sim,
3: de Torrinha. Eu desejo pra todos os ouvintes aí.
0: Pode deixar.
3: É... E toca descendo que de subida é contramão. Obrigado.
0: Ai, vocês aprenderam isso com o nosso Zambinha, né? Eita, nós. Valdir Cano. Ó, oh, parça, chegou. Tudo bem, parça?
4: Boa tarde, meu parceiro. Tarde. Você tá, parceira?
0: Ai, eu tô bem, você.
4: Você chegou, parceiro.
0: Cheguei, saindo, Brasil. Aí, vai saindo, com o nosso senhor, hein?
4: Ó, oh, tô indo pra cidade aí, parceiro.
0: Ô,
4: oh,
0: coisa boa.
4: Ô, oh, parceiro, pega o modão para aí, parceira.
0: Bora.
4: Manda o Rick Renner para aí.
0: Eita. Ai, amor! Ai, que tudo!
5: Não deixa ela escapar.
0: Tá indo trabalhar? Que Deus te acompanhe. Tá voltando do trabalho? Deus te acompanhe também. Agora, se é pra você acompanhar,

0: Patinho, bebê.
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0: Ô, parça, melhorou aí o trabalho? Ai, que tudo!
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0: Gruda aí no telefone, gruda.
1: Gruda,
0: me manda mensagem, aquele áudio bem animado.
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0: Vai, eu quero ver você feliz, manda. 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Patrícia e Manuela, chama o Samu.
2: Manuela.

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0: Gilberto Gilmar, Parede do Destino. 14 horas 42 minutos, hora de falar de coisa boa. 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
0: do seu... Bruninho e Davi, porque tem gente hoje fazendo graça aqui no WhatsApp, viu? Eu não pedi foto nem vídeo, viu, Léo? Pelo amor, hein? Esse é o jeito mais gostoso de curtir o Chega Mais, hein? Eita, Jamel Ping Limão.

0: Davi, ela sabe ser sexy. 14 horas e 47 minutos.
1: Você sabe.
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2: Ó.
0: Pra quem pediu Zé Neto e Cristiano? Eita, nós, quase todo dia.
2: Presta atenção.

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1: E como faz? 15 horas, 27 graus. Bruno Marrone, ligação.

0: Cama de Amor no Chega Mais. Zezé de Camargo é o amor. 15 horas 8, aliás, 9 minutos, acabou de virar. Que companhia gostosa aqui, o Tibiriçá. Oi, Tibiriçá.
1: Eu escuto vocês todo dia lá no mato. Lá.
0: Eu acho bom, Madeira, hein?
1: Da Pra Suzano, lá pertinho.
0: Olha que legal.
1: Dá um salve pra galera lá que estão na derrubada do suco do pica-pau lá.
0: Ô, turma!
1: Principalmente pra máquina Troia.
0: Tudo no pé do leito.
1: O operador lá roxar lá que amanhã à tarde eu tô voltando lá.
0: Ó, oh, tá sim, hein? Aí
1: dá
0: eu dou valor.
1: Dá pra eles lá, se der a rainha do Paraná lá. Valeu, tudo de bom.
0: Pra tá você vendo? Também, Tibiriçá. Uma ótima tarde pra você. Agora ele tá pedalando. Agora ele tá pedalando, tá curtindo a DVC, tá levando a DVC FM, né, de carona. Aí tem um engraçadinho também, que ele é assim, ele vive viajando, tá sempre no tapetão preto. Então, o que que acontece com ele? Tem dia que é, por exemplo, segunda-feira, terça ou quarta-feira, a pessoa... Pera, calma, Lana. O que que a pessoa faz? Ela tá em casa sossegada com a família... E olha, eu vou tomar uma cervejinha, fazer um petisquinho. Aí tem a audácia de mandar o vídeo pra locutora que tá aqui sem almoçar, não sabe o que vai comer hoje ainda, se vai ter tempo ou não. Aí ele manda uma garrafa de Jamel nesse nível, ó. Ó, ó. Curtindo a DBC, tomando uma original gelada.

0: bastasse ainda, tá? Como se não bastasse ainda, a pessoa vem e manda áudio. Né? Vou colocar o primeiro aqui, ó.
1: Olana, boa tarde, minha querida.
0: Oi,
1: olha
0: Léo.
1: Nós aqui de novo.
0: Oh, que vida chata, nossa senhora.
1: Estamos em casa na melhor programação, na melhor rádio.
0: Vida carinha, difícil.
1: Rádio Amor. boa tarde a todos aí.
0: Pra
1: viu?
0: Nós.
1: Estamos aqui
0: nós.
1: De leve, um suave na nave.
0: Ah, de leve.
1: Manda ver na programação, querida. Você é a top das top.
0: Ah, sou nada, você que é o patrão, bom aí, ó.
1: Aquela Jamel com mel e limão. Oh,
0: mel e limão.
1: Um torresminho aqui, viu? Ah. Eu tentei, né? Eu tentei fazer torresminho na Airfryer, que mais faz não colaborou, não.
0: Ah, imagina se ela tivesse colaborado, então, hein? Hein, Léo?
1: Ô, Lana, se puder, manda aquele abraço pros meus colegas de trabalho.
0: Eles vão ficar tudo com inveja se ver sua vida aí.
1: Que é complicado, mas... Aí eles estão aí, eu estou ouvindo, entendeu? Ou estão ouvindo, mas quem não estiver ouvindo, eu vou filmar aqui e vou mandar pra eles.
0: É
1: aqui,
0: isso
1: olha,
0: aí, é isso
1: aquele
0: aí.
1: Aquele abraço pra vocês, viu? Nós estamos aqui, boa tarde, boa tarde.
0: Ai,
1: e aquele
0: chato.
1: Abraço a todos da Rádio DBC, Rádio Carinho e Amor, viu?
0: Rádio Amor, Léo. Ô, Léo, você é muito chato, cara. Ô, vida difícil é sua. Nossa senhora. Meu Deus, é uma vida complicada. Brincadeiras à parte, né, Léo? A gente sabe que você tá sempre na correria, correndo pra lá e pra cá, no tapetão preto, na boleia do seu caminhão, mas sempre levando a DBC FM juntinho. Então essa folga aí é mais do que merecida, aproveita muito, porque nós sabemos, né, que a sua profissão é aquela profissão que vocês estão sempre no pé do eito, tapetão preto, sempre levando, né, mercadoria pra lá e pra cá, recebendo, despachando. Saber que nós estamos juntinho aí com você é uma honra, é um prazer, é um privilégio, Léo. Adoro você, uma ótima tarde pra você, pra toda a sua família, amigo de trabalho. E vê se para de me mandar foto de cerveja, são mal acabados. Que dá sede, pelo amor de Deus. A Paula Francisca da Silva tá aqui juntinho comigo, quer ouvir Manu de Paulo e Paulino. Jonas, um abraço pra você. Já coloquei de Paulo e Paulino aqui, não consegui achar essa daí, mas eu já coloquei uma aqui pra você, tá bom? André Michelotto de Torrinha, um abraço pra você. Cidinho de São Manuel chegou na mensagem hoje. Mandando beijo só pra Juju, pra Lana, não? Ah, então tá bom então, Cidinho. Beijo pra você, quem tá juntinho comigo também é o Victor, Léo e Rafael Correntinha. Rádio Carinho, Rádio Amor, essa é boa, hein? Quem tá comigo também é a Ilza Furlaneto lá de Dois Córregos, quer ouvir Renan e Raí, chorei no sinal. Ilza, um beijo pra você. Oi, Nelson, você tá bom? Ô, Nelson, está, aliás, é o Nelson, mas é as meninas, né, que estão lá. Lana, tô aqui trabalhando em casa. Toca aí uma do Zé Neto e Cristiano, que inclusive foi pra elas lá, né? Zé Neto e Cristiano, quase todo dia. Oi, Marineide.
2: Boa tarde, Lana.
0: Tudo bem, meu amor?
2: Marineide, te desejo uma quarta-feira abençoada por Deus. Hoje eu gostaria de ouvir com Rick Renner, Sem Direção. Se não der tempo, não tem problema, não.
0: Certo.
2: Tô fazendo uma janta aqui, que eu entro às 6
0: Ai,
2: e saio
0: tudo.
2: Amanhã só às 7.
0: Sério?
2: Em nome de Jesus. Beijo,
0: Nossa,
2: Lana.
0: Beijo pra você, Marineide. Um ótimo trabalho pra você. Ela é cuidadora de idoso, né? Ela cuida de uma senhorinha. Então é por isso que o turno dela é puxado. É outro trabalho também que merece reconhecimento, né? É muito lindo esse trabalho também. Às vezes, na maioria das vezes, é muito cansativo também, né? Essa daqui vai lá pro Fernando da Vila Marina. Ô, Fer, só não vou colocar seu áudio, porque por uma letra você errou meu nome. Vai pra você, pra todos da Vila Marina, inclusive pro tio Pedro, Chico Rei Paraná, Leão Domado, pra todos da nossa região. 3h14. É o Chega Mais no ar, hein? Você que ainda não ouviu a sua, 3307-1011. Aumenta o volume. Chega.

0: Malu, de Paulo e Paulino. Pro Jonas, lá de Baté, pra Paula, meu casal favorito. Agora eu achei, Paula, sabe onde eu tava errando? Eu tava colocando Manu, e é Malu. Aí a Cecília Almeida aqui mandou assim, Malu. Aí eu falei, pronto, eu que tava errando, uai. Por isso que eu nunca achava essa moda. Falei, uai, olha, você vê que feio. Uma radialista, errando uma letra. Ai, nossa, que bom, viu, Paula? Muito obrigada por essa moda maravilhosa. Um beijo pra você, pro Jonas. Deus ilumine sempre vocês, viu? Oh, meu Deus do céu. Quem tá aqui juntinho comigo também? Lana, aqui é o Reinaldo Stand Brotas. Estamos aqui no Pé do Eito, hein? Ouvindo essa rádio Nota 1000, com essa voz gostosa de ouvir. Aí sim, obrigada, hein? Foram eles que pediram É o Amor, com Zezé de Camargo e Luciana aí, para todos os pessoal lá da usina Paraíso em Brotas. Pessoal, um grande abraço aí pra vocês. Obrigada pela sintonia, viu? Deus ilumine sempre. Ah, Denilson da Fazenda dos Faveiros, tarde.
1: Boa tarde, Laninha. Boa tarde, por causa Denilson Santana
0: dos Faveiros. Você tá bom?
1: Estamos aqui no Pé do Eito ouvindo você, viu?
0: Aí sim.
1: Laninha, se der, toca aí pra nós, Riozinho Amigo.
0: Ah, essa é boa, hein?
1: Quero com, se der certo aí, você colocar.
0: Ah.
1: O Lourenço Lourival falou.
0: Ah, tem que ser, né?
1: Let's go, cowboy, pra você. E dormir no Serena, mas sem quarenta, hein? Quarto, dia de Davi, tua pista pra você. Eu vou mexer o brinquedo. Falei mesmo, DBC, FM, Rádio Darim. Chama a dona Ana.
0: Começou, né, Denilson? Meio da semana, né? Tem que ir aquecendo já, né? Ah. Eu não dou conta de você, não, Denilson. Ainda bem que você fez de moda boa. Marta Alves, uma tarde linda pra você, minha amiga, companheira de todas as tardes. Oi, Luiz.
2: Boa tarde.
0: Tarde, moço.
2: Ô, manda um milionário Zé Rico lá pro avião Guzmão, que era quase.
0: Oh, mando sim.
2: Furna, tratando das tropas lá. Avião parceiro meu, parceiro de guerra, hein?
0: Aí sim.
2: É um bom, hein? Manda lá pra ele lá tarde. Pedi pra aquele, não deu tempo dela mandar não.
0: Ah, é muito apoio, muito pedido.
2: Luizão da Funes.
0: Ô, Luiz. Bora. Luiz, um beijo pra você, ó. Eu já até cravei seu áudio aqui pra eu ver se eu já consigo encaixar pra você, tá? Começou, né? É, eu sei.
3: Lana, é só modão, né, Lana?
0: É só modão, modão.
3: Ah, quem foi criado na roça tem que gostar de modão, né?
0: É verdade.
3: Tá bom demais.
0: Tá certíssimo.
3: E tô aqui no Pé do Eito, meio de longe ouvindo você, Carpina Mandioquinha, abençoada aqui.
0: Aí sim, hein, Adenilson? Tem coisa melhor, né? É bom demais, bom mesmo. É bom demais mesmo, ainda mais com o modão de fundo, fica melhor ainda. Ângela Lopes! Oi, Lana, boa tarde, aqui é a Ângela de Baté, toca pra mim, Gustavo Lima, Ficha Limpa. Ofereço para o meu pai Gilberto, minha mãe Esmeria, de Jaú, e também pro meu marido Paulinho, boiadeiro. E pra você com todo carinho, a gente se conheceu lá no Rocito, lembra? Lógico que eu lembro, Ângela, como você tá, mulher? Que gostoso, um abraço pra você, Deus ilumine sempre, viu? Beijão. A Cidinha do Jardim Mariana quer ouvir a música aí da Morena Sertaneja com o Lourenço e Lourival também. E ela ama o Chega Mais. Ô, minha linda, um beijo pra você, maravilhosa, Deus ilumine sempre, eu amo você também. Oi, Wilson, tudo bem?
4: Boa tarde.
0: Boa tarde.
4: Aqui é o Wilson.
0: Você tá bom, senhor Wilson?
4: Eu queria ouvir a música do Zezé de Camargo e Luciano, Flores em Vida. Tem como você tocar pra nós aí?
0: Opa!
4: É uma boa tarde abençoada por Deus, você e sua família, DBC, FM, Rádio Carinho.
0: A nossa de amor. Eu não dou conta, não. Ó, eu nem vou falar nada, esse meu assistente hoje tá terrível. Ele demorou hoje pra chegar, mas também depois que chegou. Eu não consigo ler e ficar quieta, não tem como. Olha a Juju com a mamãe dela fazendo festa, ó, ó, ó.
5: As explicações são várias. Só eu sei como eu queria falar do meu amor. Abertamente sim, e até o fim.
0: Ah, a mãe dela não
5: só sabe. Eu conheço a dor de não que mereço ser feliz como nós.
0: Eu tenho que me recuperar, daqui a pouco eu volto.

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0: Brusque, Vinícius, Abelha. 3:34, 27 graus nesse exato momento, em quarta-feira, miolinho da semana, 27 de maio de 2026. Você pensa que é fácil conversar com esses ouvintes aqui, ó? Não é não? Oh, fazia tempo que eu não via ele. Ah, para, ô! Oh. Ai, oi, Ângela, meu amorzão, minha linda, saudade
1: oi,
0: de você.
1: Ana, também. Uma ótima tarde.
0: Pra você,
1: tem mas... aquelas fotos que nós tiramos, você não poderia mandar pra mim?
0: Então, eu não tenho mais, porque na realidade eu nem tenho mais aquele telefone, aquele número. Mudou. Que nem eu ia responder aqui o Fininho também. Ô, Fino, eu vou salvar seu número aqui, aí depois eu te falo, a gente conversa, tá? Mas eu não tenho mais a sua foto, Ângela. Me perdoe, eu não tenho mais nem aquele telefone. Infelizmente já foi. Mas beijão pra você, viu? A gente se encontra e tira outra, pode ser? Aí sim, hein? Oi, senhor Wilson, tudo bem?
2: Boa tarde, Lana Guedes.
0: Boa tarde.
2: Aqui é o Wilson no Jorge.
0: Você tá
2: eu
0: bom?
2: Eu queria ouvir a música do Zezé de Camargo e Luciano, Flores em Vida. Tem como você tocar pra nós aí?
0: Eu coloquei já um áudio dele,
2: é
0: né?
2: É uma boa tarde abençoada por Deus.
0: Pra
2: você
0: nós.
2: E sua família.
0: Amém.
2: Do BC, FM, Rádio Carinho.
0: A nossa Rádio Amor. Senhor Wilson. Oi, Cris.
3: Boa tarde, Lana.
0: Boa tarde, meu
3: você?
0: Amor.
3: Tô aqui grudada no seu programa.
0: Aí sim,
3: na
0: Cris. Tamo
3: manda
0: junto.
3: Pra minha esquina do adeus. Vai pra mãe Marina, pra Fátima, Cássia, Silene, Juca Cowboy, Alex, pra todos da DBC e pra você. DBC FM Rádio Carinho.
0: A nossa Rádio Amor. Aí sim, Cris, maravilhosa. Adoro você, Cris. Precisa ir aí sim tomar um cafezinho, sentar, olhar o folhetinho, comprar alguns kits de perfume. A gente bate aquele papo gostoso. Tá, Cris? Beijão pra você. Oi, Nilson Pinheiro.
4: Boa tarde, com alegria. Lana,
0: você
4: Nilson
0: tá
4: Pinheiro
0: bom?
4: Do Rock Club. Lana, hoje eu vou mais ou menos assim.
0: Canta.
4: Esta viola vermelha, cor de bandeira de guerra.
0: Ó. Oh.
4: Cor de sangue de caboclo, cor de poeira de terra. Foi a fiel companheira numa longa trajetória.
0: Aí sim. Ah, ele parou. Eu achei que ia continuar. Ô, Nilson, musicão, hein? Ô, Lucas Nascimento, tudo bem com vocês? Os meninos lá da RR estão curtindo a programação. Eles querem ouvir uma do Mirosmar, Irmãos da Lua. Eu toquei aí já uma, é um amor. Eu vou ficar devendo de novo pros meninos. Ô, Juninho, você tá bom? Ó, se o Juninho mandar um áudio pedindo a música que ele quiser, eu toco pra ele. Oi, José, você tá bom, moço?
5: Boa tarde, Lola Guedes.
0: Boa tarde,
5: tudo bem?
0: Tô bem,
5: Carlos,
0: você?
5: Pai, Claranzeira de Araraquara.
0: Você tá bom?
5: Voltando de viagem, graças a Deus. Dois, três dias fora. Mas tá bom, deu tudo certo.
0: Ai, que tudo.
5: Olá, hoje eu vi um chapéu que tem o seu nome, hein?
0: Sério?
5: É o chapéu pra Lana.
0: Ah, mentira.
5: DBC, Rádio Carinho.
0: Ai, de amor, aquelas. Você tá falando a verdade, sério? Onde você viu esse chapéu? Pelo amor de Deus, traz pra mim. Quem mais tá aqui comigo também? É ele que tá na escuteira. João Roberto tá aqui juntinho comigo. Gustavinho, Lupercio Filho lá de Brotas. O meu amigão Clodoaldo Martins.
6: Boa tarde, Lana.
0: Tarde, moço.
6: De Araraquara.
0: Você tá bom?
6: Manda pra nós aí. Pele de maçã com Mato Grosso
0: ah,
6: e Matias.
0: Ah, essa é top, hein?
6: É BBC, FM, Rádio Carinho.
0: A
6: Rádio
0: nossa
6: Amor.
0: Rádio Amor. Aí sim, ó quem tá aqui também, a Valdineia. Ai, a família Cita juntinho comigo. Ô, Valdineia, um abraço pra você, viu? Um beijo pra você, pra Manu, pro Zé Cita, pra todos vocês. Oi, de seu Matoso, você tá
7: boa
0: bom?
7: Boa tarde, Lana Guedes.
0: Tarde.
7: Aqui é o Luciano de Boquena curtindo esse programa.
0: Aí sim, hein?
7: Tá tomando aí com barreirita aí, vestido com a lata. BBC, Rádio Carinho.
0: A nossa Rádio Amor, Dirceu. Bora, de César e Paulinho. A loira do carro branco. E pra ficar melhor ainda, chame Eduardo Costa.

0: 4 minutos. Ao som de Mato Grosso e Matias, eu trago ele. Oi, Normando.
1: Boa tarde.
0: Ai, de moço, bem você?
1: Você mandou uma música no bar do Normando e Américo?
0: Aí sim.
1: Alain Aladim, Espelho Quebrado, Fininho, Zetinho Foi a Seca, Jonas, o Tuta.
0: A turminha boa.
1: Zé de Oliveira, Severino da Fazenda Gênio Velho, e todos que estão ouvindo a DBC, um abraço.
0: Todos eles DBC amam Rádio modão, Carinho. Rádio Amor. Todos eles amam modão, né não? Ai, que tudo, meu Deus do céu. Ó, quem mais tá aqui juntinho comigo também, bora dar os últimos alôs aqui. Oi, Antônio.
2: Alô, locutora.
0: Tarde. Tarde.
2: Lá no Municão do Zé da Estrada.
0: Aí sim, hein?
2: Pedro Zé da Estrada. Pedro Pedro Zé da Estrada.
0: Aí sim.
2: Manda lá pra nós, lá, o BHC e o João. Aí vai descendo aqui, pô. Vai estar de Ribeirão Bonito.
0: Tamo aqui, junto. Ó.
2: Fala seu nome aí, que eu não. Seu nome,
0: aqui, ó. Meu nome é Lana Guedes, tá? Seja muito bem-vindo, tô com você aqui todas as tardes, das 14 às 16 horas, tá bom? Pode chegar. É que hoje você chegou um pouquinho tarde, mas aí amanhã você chegar um pouquinho mais cedo, até rola umas modas, viu? O Wilson de Torrinha, um beijo pra você, o Jefferson também juntinho comigo, a Roberta.
3: Boa tarde, Lana.
0: Tarde,
3: tudo
0: Rô.
3: Bem com você?
0: Tudo.
3: Espero que tá tudo bem, né? Graças a Deus, né? Ô, Lana, você tá linda, tá?
0: Obrigada,
3: Rô. Coração. Oi, a sua encomenda tá aqui, tá?
0: Ah, eu vou buscar aí, Roberta.
3: Paz e amor, DBC Rádio Carinho.
0: A nossa Rádio Amor, Rô. Beijão pra você. O Cigano também tá juntinho comigo, a Fatiminha, meu amor.
4: Na escuta, viu, minha linda?
0: Tamo junto.
4: Mando áudio, mas tô te ouvindo.
0: Ah, sua linda.
4: Cada dia mais bonita.
0: Amanhã eu vou
4: beijo,
0: tocar uma pra você.
4: Amo vocês, Rádio Carinho, Rádio Amor.
0: Tamo junto. Aguinaldo da Casa do Para-Choque tá aqui juntinho comigo. Aguinaldo, tá tudo bem aí com você? Oi, Sandrinha, meu amor.
5: Boa tarde.
0: Tarde, Ana. Maravilhosa.
5: Aqui é sua amiga Sandrinha de Jacobucci. Toca pra nós, Paula Fernandes. Não precisa. Eu ofereço especialmente pra você e pra toda a galerinha que tá na escuta. Beijão. Fica com Deus. DBC FM, Rádio Carinho.
0: A nossa Rádio
5: e
0: Amor.
5: Excelente tarde abençoada pra você e pra toda a sua família. Fica com Deus. Beijão no seu coração.
0: Tamo juntinho, ô Sandrinha. Um beijo pra você, pra todos aí, tá? Do Jacobucci. Quem tá comigo lá é o Turi, lá de Torrinha, quer ouvir a música de Renan e Raí, Nota de Jornal. Tá oferecendo aí pra todos os ouvintes, em especial pra sua esposa Fernanda. Fernanda, um beijo pra você. A Bílio também tá juntinho comigo.

0: Aí ele vem, você que não chega atrasado, Juninho.
1: Boa tarde, Helena Guedes.
0: Tarde,
1: Ju. Manda um áudio pra mim, é o Juninho, sou seu fã, hein?
0: Ah, Juninho. Beijão pra você, Ju. Você gosta de modão? Eita, nós. Então bora, de Lourenço Lorival, Riozinho. Um beijo pra você, viu? Deus ilumine sempre.

Ratinho Amigo com Lourenço e Lorival. Gente, aquela gratidão imensa por cada um de vocês aqui comigo, tá? Nessa tarde deliciosa. Sabe quem já tá lá nos estúdios de Baté? O nosso rei. É, Sabiá Reis no pé do eito pra fazer direito, esperando você. É isso mesmo, Arena do Rodeio do EBC, só tem modão. Bora! Amanhã eu tô de volta a partir das 14 horas. Deus ilumine cada um de vocês. Muito obrigada pela companhia de sempre. Encerrando com Léo e Rafael, correntinha. Fui, Brasil!

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4: Mais bom e surdo, estamos chegando a partir de agora aqui no Pé do Oito para fazer direito. Agradecendo sempre o carinho e audiência desse interior paulista lindo, maravilhoso, que ama, curte, conhece, entende modão até 19 horas. Tenho Sabia Reis, o locutor da emoção, sempre com os grandes patrocinadores da máquina sonora. Quarta-feira, meio de semana, hein, vi? É dia de cachorro louco já, hein? 27 de maio de 2026, estúdios DBC FM na cidade de Baté, marcando aí 27 graus. Bom demais. E hoje é dia do profissional liberal, é aquele que libera tudo. Quer mandar um recado, passarinho, velho? Fala do 16-3307-1011. 16-3307-1011, o nosso zap DBC. Lana Guedes já foi descansar, amanhã tá de volta, né, Lana? Amanhã tá de volta no Chega Mais, a garotinha do Chega Mais, Lana Guedes. E estamos aqui em frente à rodovia Washington Luiz, aqui na Encanto do Planalto, em Ibaté. Pra você, amigo ninja do volante, obrigado pela carona, sua boleia. Pra você que está no seu automóvel, pra você que está no seu trabalho, na sua casa, pra você que está nos botecos da vida curtindo a DBC, nosso muito obrigado. E uma notícia meio ruim, hein? Ó, ontem eu vim pra cá, tava aqui tudo andando devagar aqui, né, trânsito lento aqui. Eu fui embora às 7 horas, estava do mesmo jeito e hoje continua, viu, gente? Então, pessoal que vem de Araraquara sentido a São Carlos, ó, aqui antes de chegar na DBC já tá uma fila tremenda aqui, andando bem devagarzinho. Anda, para, viu? Então vamos diminuir a pedaleira. Vamos começar o Arena? Preparado, compadre e comadre, aperta o vermelho, põe no 12 que tem modão.
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4: É nóis! Chega junto! Zé Henrique! Mas o Gabriel cantando aqui no Arena.

0: isso aí, viu? Os passarinhos são que nem criança, viu? 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Meu amigo Denis, que tava ouvindo eu ontem, ele o boiadeiro aí, né, meu parceiro? Aê, Denis! 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
0: Saudoso Juliano César, minha história, 4 horas 15 minutos.

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Barreirito cantando por aqui, hein? 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
1: Tudo mais, bom absurdo, 4 horas e 31 minutos. Meu amigo Lore do Agro, grande Lore, tá no estradão hoje, hein? É, e hoje não tá muito moiado não, hein? Tá comendo poeira, hein, Lore? Grande abraço, homem do agro, meu amigo Lore. Aê, caboclinho. Gente boa demais, deixa eu mandar um abraço aqui também de rádio ligado, antenado com a gente, o Ricardo, reta final. Daqui a pouco ele grita, mais pra tarde ele vai gritar, né? Ei, Ricardo, fala aí, Joaquim Félix.
2: Ô, Sabiá, boa tarde.
1: Tarde.
2: Aqui do Bartô no trabalho.
1: Chique.
2: Se der, toca o trio Parada Dura pra nós aí.
1: Ah.
2: Acho que é o último adeus.
1: Certo.
2: Falou, meu querido, um abraço, um bom trabalho, BBC Rádio Carinho.
1: Rádio Amor, eu que agradeço a audiência aí, boiadeiro errante, tudo em ordem, tudo ok, graças a Deus. Deixa eu mandar um abraço pra Cecília Almeida, um cheiro, Cecília. Mandar um abraço também, boa tarde, Sabia que eu vi Mato Grosso, Matia Mariposa, Adriana Moraes. Abraço, Adriana Moraes. Outro aqui, boa tarde, Sabia, manda um modão pra mim, companheiro, aquele modão raiz meu, Sebastião Prado. Alô, Sebastião Prado. Tudo em ordem, ok, né, Sebastião? Deixa eu mandar aqui também. Fala aí, ninja.
3: Boa tarde, aqui é o Pedrinho aqui de Dois Córregos.
1: Alô, queria Pedrinho.
3: A música de Fogão de Lenha, Chitãozinho e Chororó.
1: Certo.
3: Se vocês puderem mandar aí.
1: Beleza, eu Pedrinho.
3: E manda um abraço também pra minha querida amiga Dora.
1: Dora.
3: Do Sítio da Prata. Rádio DBC FM, Rádio Carinho.
1: Rádio Amor, alô, Dora. O Pedrinho aí, ó, tá mandando pra você lá de Dois Córregos. Grande Pedrinho. Boa tarde, Sabia, toca aí pra nós. Lady Laura, Rodeio do Amor, é o Cido de Boa Esperança. Marcelo Medeiros.
4: Boa tarde, Sabiá.
1: Tarde.
4: Marcelo Medeiros aqui, tudo bom?
1: Bom, graças a Deus, sim.
4: Ô, Sabiá,
1: ah.
4: Eu queria ouvir uma música, acho que é João Carlos e Bruno.
1: Certo.
4: Só que eu não sei o nome dela. Eu sei que fala que na música, que eles estão ouvindo Sabiá Reis e tal. Ah. Fala de Guatapará também.
1: É Guatapará.
4: É um negócio assim, né?
1: Chique.
4: É, você deve conhecer ele.
1: Marcelo Medeiros, é Guatapará, chama.
4: Pra me ouvir, fazendo um favor? DBC FM, Rádio Carim.
1: Rádio Amor, Marcelo Medeiros, é João Carlos e Bruno com o... Agora esqueci o nome, é ele mesmo. É João Carlos e Bruno, sim, é Guatapará. Mandar aqui pra Cleusa, lá em Santa Rita do Passa Quatro. Um abraço, Cleus! Alô, Santa Rita do Passa Quatro, é o Rio Gregório. A Aurelina por aqui, um abraço, Aurelina. Outra aqui, Sabia, manda pra nós. São Paulo, Belém, Rio Negro, Solimões. César Negrisoli, do Santa Marta. Alô, Santa Marta. O Careca na audiência, Careca na escuteira aqui no Mugim. Seu programa tá chique. Tá lá no Mugim, o Careca dando uma pescadinha, né, meu parceiro? Aí eu dou valor, hein? Fala, Cipriano.
5: Boa tarde, Sabia, meu cowboy. Deus te abençoe.
1: Amém a nós todos, Cipriano. Chique. Amém a nós todos.
5: Tamo junto, irmão.
1: Obrigado, Cipriano, pela audiência. Abílio Banzato, no pé do oito, grande Abílio. Pezão, fala, Pezão.
6: Sure. Boa tarde, Sabiá.
1: Tarde.
6: Passarinho chapeludo que não sabe voar. Ei, Sabiá. Sabiá.
1: Oi.
6: É possível você tocar pra mim aí com Belmonte Amaraí?
1: É.
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1: Vamos tentar aqui, viu?
6: DBC FM, Rádio Carinho.
1: Rádio Amor, eu que agradeço a audiência. Bom demais, bom absurdo. Um abraço aí, Pezão. Outro aqui, Valdinei Batista.
7: Boa tarde, Sabiá. Ney Dourado.
1: Você tá bom?
7: Abençoada quarta-feira pra você.
1: Amém, Sabiá. Nós todos.
7: Nós aí, a Viola e a Saudade, Goiânia, Paranaense.
1: Certo.
7: Beleza para todos os ouvintes aí da...
1: Tá certinho, Valdinei.
7: Rádio Carinho.
1: É o Ney. Abraço, Rádio Amor. Um abraço, Ney. De Dourado.
8: Tudo bem com você? Manda pra minha pé na estrada, vai pra mãe Marina, pra Fátima, pra Cássia, Silene, junto a Cowboy, pra todos da DBC e pra você.
1: Obrigado.
8: DBC FM, Rádio Carinho.
1: Rádio Amor, Cris, aí, um abraço. Tiagão Santa Feliz, um abraço, meu amigo Tiagão do Santo Feliz, o pai da Gigi, grande Tiagão. Ô, Ney de Dourado, conhece o abacaxi aí da Martinelli? Vai lá tomar um cafezinho da Martinelli, hein? Bom demais, todo encarçado. Eu tô aqui, ó, segunda vez que eu toco esse daqui, Barrinha. Saudade de mãe, não sei se você já ouviu. E se não ouviu, vai ouvir agora, viu? Tá certo? Moda linda, hein, ô Tony Carçado. É que eu toquei à noite, eu acho que você não tá mais ouvindo eu. Olha que modão. E pra todos que gostam, saudade de mãe.
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1: É poema. É música em forma de poema. Poema em forma de música. Recitado por Barrinha.

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0: Junior Bombelli, nem você, nem eu. Aqui no Arena, bom demais.
1: Quase se perdeu.
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1: No pé do oito pra fazer direito, agradecendo o carinho e audiência desse interior paulista lindo, maravilhoso, que ama, curte, conhece, entende, modão, vem comigo. 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

0: 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Bom demais, bom absurdo, vamos que vamos. Deixa eu mandar um abraço aqui de rádio ligado. Cadê, filho? Pablo do Gesso. Alô, Pablo, tudo em ordem, tudo ok, né? Pablo, fala Fátima de Dumont.
1: Boa tarde, Sabiá.
0: Tarde.
1: Agora você tá me fazendo chorar.
0: Opa!
1: Minha mãe hoje tá completando 96 anos, mas é uma estrelinha, tá com Deus.
0: Olha!
1: Um beijo, rádio carinho, rádio amor.
0: Um beijo no coração, Fatiminha, 96 anos, tá lá no céu. Um beijo no coração da mamãe lá no céu. Com certeza tá num bom lugar, viu?
2: Fala aí.
0: Doutor Fábio.
2: Você tá bom, meu
0: irmão? Eu tô bem, doutor Fábio.
2: Tamo aqui, ó, no Rancho Engenho Velho.
0: Aí sim, parceiro.
2: Fazendo uma feijoada, né?
0: Opa, eu dou valor, né?
2: Fazendo uma feijoada, tomando uma gelada, escutando sua programação.
0: Aí sim, parceiro. Chique na trás.
2: Manda um abraço pro Clodoaldo Martins.
0: Clodoaldo Martins.
2: Que tá escutando a gente na rodovia.
0: Certo.
2: Um abração pra ele, tá bom?
0: Opa, um abraço, doutor Fábio.
2: Comer uma feijoada.
0: Chique na trás.
2: Fica com Deus, um abraço.
0: Ô, tu manda um abraço pros Bota Branca do Russito, mandaram joia aqui que estão ouvindo lá o Marcelo Bertacini, o Carlinhos, Perucão, seu Ismário, Pedrinho, né? Todo o pessoal lá, o Nildo, né? Toda a galera lá no pé do oito, e as meninas Bota Branca. Abraço pra vocês aí. Manda um abraço, fala Dils.
3: Ô, Sabiá, boa tarde, tá bom, irmãozinho?
0: Eu tô bem, cê.
3: Como é que tá o moio aí?
0: Chique.
3: Tudo em ordem, né?
0: Graças a Deus.
3: Ô, Sabiá, hoje puseram água na sopa no feijão do francano. Hoje o mineiro vinha dormir com ele aqui, mas a filha dele veio de Franca, estragou tudo. Tá lascadinho, igual diz o baiano. Lascou-se todo. Manda uma moda pra nós aí, irmãozinho.
0: Deixa com nós.
3: Abraço, bom trabalho.
0: Ô, tenho que agradecer.
3: Sua,
0: um abraço aí. Ô, francano, expulsa a filha da tua casa, francano. Eu tenho certeza que você prefere o mineiro de Poços de Caldas do que a tua filha aí dormindo com você. Eu tenho certeza, francano. Né, Adilson? Faz, fala pra ela ir embora. Ei, ai, ai. Um abraço, Adilson, Francaninha, filha do Francano, meu amigo Francaninho Piruzão e o Chapéu de Couro. Abraço pra vocês aí. Manda um abraço pro Val também, vereador. Alô, Val. Ei, amanhã nós dá. Amanhã nós vamos tomar um suco de cana, hein, Val? Eu, seu Chicão Abacaxi. Eu quero conhecer tua nova chácara, viu, parceiro? Aí, Valzinho! Amanhã o bicho pega, hein? Amanhã não tem escapatória, hein, Val? Já estamos falando hoje, hein? Amanhã não tem escapatória, hein, Val? Grande Val aí, no pé do oito, meu amigo Val. Aê, caboclinho, só ele tu pega aqui, ó.
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0: 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Já tá querendo ir pescar. Ô, seu Mário, já tá ajeitando atrás, Maurício. Esse é desgramado, hein? Ele tá com saudade do Mi já, hein? Abraço, Maurício, dona Vera, seu Mário. Ei, esse trio parada dura. Abraço pra vocês aí, viu? Só aí que eu pega.
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0: Chega junto, Ronaldo Viola e João Carvalho, Princesa Morena.

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0: chamar aí. Chamarei por toda a vida, moda linda. 5 horas 31 minutos. 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Vou dar um abraço aqui também pro Clodoaldo Martins. Outro aqui, fala aí, ninja.
1: Boa tarde, meus amigos aí de São Carlos.
0: É. Chique.
1: Um grande abraço aí pra...
0: Certo.
1: Vou mandar um grande abraço aí pra minha amiga Japa.
0: É.
1: Do Rua 11... Jardim Cruzado.
0: Certo. Certinho. Fala aí, outra aqui, Prozê.
2: Boa noite, tia Marcelo Renato.
0: O Marcelo não chegou ainda, Ju. Cigano de Bocaina, haja coração, meu parceiro. Nem pra mim ganhar na Mega Sena, não dou conta. Cigano de Bocaina, terra do Curtume. Maria Aparecida, Vila Prado também na audiência.
3: Boa
0: outra aqui.
3: Tarde, sabe, oi. Baluarte do rádio maior.
0: Chique.
3: Baluarte do interior paulista, um dos maiores do Brasil. Aqui é o Cleiton em Araraquara.
0: Aô, Cleiton.
3: Pra nós aí, Leôncio Lionel, casinha de aço pra todos na cidade.
0: Chique
3: na
0: praia, Cleiton. Um abraço, Cleiton de Araraquara. Outra aqui, meu primo. Nossa, fala aí.
4: Boa oi. Tarde, bom.
0: Bom, graças a Deus.
4: Estamos aqui ouvindo o programa.
0: Obrigado.
4: Novo Horizonte.
0: Chique.
4: Tá eu, Mamute. Tá sentado aqui olhando as paisagens aqui, ouvindo o programa. Tem que tocar a loira do carro branco.
0: Vamos tentar aqui.
4: Pra nós.
0: Chegue na drive, meu parceiro. Um abraço aí. Alô, Mamute! Um abraço, Mamute. Rogério Borges, na linda Novo Horizonte, a capital da amizade. Um abraço. Chegue na drive, meu parceiro. Manda um abraço, meu amigo Varmido, Móveis Planejado, Bruxinho. Olha que foto bonita aí do pôr do sol, hein? Levando o filhão dele lá no parque, curtindo a DBC, grande Bruxinho. Eita, deixa eu mandar um abraço também aqui. Maria Aparecida, Vila Prada do Maria. Cigano de Bocaina, terra do Curtume. Alô, Cigano. Alô, Edinho Autoelétrico. Um abraço, Edinho, passando por aqui.
3: Boa tarde,
0: aqui sabe. Já falou, Sabiá Rei. Você tá louquinho, hein, Sabiá? Pode aposentar aí, parceiro. Tá louquinho já.
5: Aí.
0: Outra aqui.
5: Ô, Francano. Expulsa a filha da tua casa,
0: pregão! Aô, Marcelinho Chiclete!
6: Roy, Roy, Roy, cowboy!
0: Roy, Roy, cowboy! Porra,
6: já tomei um fardinho, já tô abrindo o segundo aqui.
0: Nossa, um fardinho! Tá animado, hein, Marcelinho? Outra aqui!
7: Oi! Natalício Balvino!
0: Chegue na trave, parceiro!
7: Dá um modão pra nós aí! Na banca já vai assim.
0: É.
7: Na banca Chavantinho, Coitelinho!
0: Coitelinho, um abraço! Fala, Tony!
8: Ô, Sabia Reis, tá bom?
0: É.
8: Falou que é que tá com a mão pra ele aí, ó.
0: É.
8: Puxada. Tá com a mão pra nós aí. Paulão tá aqui, tá o Fabião, tá o Nercinho lá do Cruzado, tá toda a turma aqui, a macacada toda aqui, ó. Toca o modão pra nós aí do Zé Rico. Falou?
0: Tá aí, um abraço aí, o Nercinho, o Fabião, alô Nercinho, alô Fabião, alô Paulão, grande Paulão e Tuninga Herboso, meu amigo Tuninga Herboso, moleque bonito, arruma grande mecânico Tuninga Herboso, obrigado pela audiência, hein, Tuninho, Paulão e toda a equipe aí, os caboclo arrojado, hein, Tuninho. Eita, vamos que vamos, deixa eu mandar um abraço aqui, sorte do pé. Ai,
9: sabia,
0: oi.
9: Tá bom, é o Zé Carlos, o Parque
0: Laranjeira. Você tá bem, filho?
9: Araraquara.
0: Chega na trave.
9: Bem que você falou, hein? Tá ruim a pista aqui mesmo.
0: Tá ruim, né?
9: Tá bruto. Tá perdi 50 minutos aqui pra chegar em São
0: Paulo. Meu Deus do céu, tá difícil.
9: E aí é bom também que o pessoal dos carros aqui liga tudo da DBC, aumenta a audiência.
0: É isso aí, José. É isso aí, o povo vai, liga o rádio, né, pra distrair. Mas tá difícil, hein? Meu Deus, mas conta de vir pra andar nessa São Luís. Saiu até no jornal, cara, tá complicado. Outro aqui, fala aí, ninja.
10: Ô, Sabiá.
0: Oi.
10: O João Neto, o Lucas e Dourado, estamos aqui no bar do Cláudio.
0: Ah, João Neto, Lucas e Dourado.
10: Sempre escutando você.
0: Obrigado.
10: Ô, Sabiá.
0: Oi.
10: O pessoal não conhece aqui no bar, tem uns senhores aqui, a música do Ayrton Senna lá, Herói da Velocidade.
0: Certo.
10: Eu só conheci no seu programa. Foi pra Dourado, Sabiá.
0: Alô, todo Dourado.
10: Eu adoro você.
0: Estão jogando baralho lá, hein, ô, Lucas. Estão jogando baralho, hein. Aí eu dou valor, hein, parceiro. Estão jogando baralho, ó. Demais. Mandar aqui também, sabia, Júlio César dos Santos Pereira, mora em São Carlos, queria ouvir um botão, Daniel Modão. Alô pro meu amigo Daniel Motorista. Um abraço, Júlio, Daniel Motorista. Aquele abraço a vocês. Mandar aqui também pro Luiz de Jaú. Alô, Luiz de Jaú. Tá na audiência, né, Luiz de Jaú? Outro aqui.
11: Boa tarde, Sabiá.
0: Oi.
11: Você tá bom?
0: Eu tô bem, André.
11: Sabiá, se possível, toca aí pra nós. Pagando bem, hein? Ninguém faz igual, Rio Negro e Solimões.
0: Certo.
11: Galerinha da Baldão que tá no Pega do Palito Doce.
0: André aqui, Luiz Moretti.
11: DBC FM, Rádio Carinho, Rádio Amor.
0: Obrigado, Ni.
11: Do Capial.
0: Chique na trave, parceiro. 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

0: Cidade Milionária, só do Zé Rico por aqui.
1: Alô, boa tarde, meu amigo Sabiá.
0: Tarde, tarde.
1: Tá com berrante, seu moço.
0: Ei.
1: Tamo no trecho, hein? Tamo
0: aí
1: no
0: sim.
1: Trecho do tapete preto aí, ó.
0: Aí eu dou valor, hein, parceiro?
1: E volta pra casa, hein? Tamo chegando.
0: Chique na traia.
1: Papai do céu e Nossa Senhora nos proteja.
0: É isso daí.
1: Tamo chegando.
0: Um abraço, Gibi. Meu amigo Gibi da Incofá tá chegando pra gelar o encanamento. Vem com Deus, meu amigo boiadeiro errante. Gente boa demais, sorte pega, vamos rezar um pouco. Sempre precisa de muita oração.

0: Ô meu compadre e minha comadre, aí do outro lado do rádio. A nossa tarde de quarta-feira, 27 de maio de 2026, está indo embora. E com ela chega a nossa noite. E com a noite, a nossa hora santa, hora sagrada. Pra gente parar um minutinho, elevar o pensamento às alturas. E agradecer a Deus, o nosso arquiteto do mundo. Agradecer a nossa mãe padroeira, a nossa rainha-chefe, Senhora Aparecida, de Aparecida do Norte, a nossa mãe da Sala dos Milagres, por mais um dia que nos oferece, por mais um dia em que nos concede a graça de abrirmos os olhos e viver. Fica agora no nosso momento de fé, nosso momento da Ave Maria. Daqui a pouquinho tem muito, muito mais.
1: Pai nosso que estás no céu, santificado seja o teu nome. Venha o teu reino. Seja feita a tua vontade, assim na terra como no céu. Dá-nos hoje o pão nosso de cada dia. Perdoa as nossas dívidas, assim como perdoamos aos nossos devedores. E não nos deixe cair em tentação, mas livra-nos do mal. Porque teu é o reino, o poder e a glória para sempre.

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1: No pé do eito pra fazer direito, agradecendo o carinho e audiência desse interior paulista lindo, maravilhoso, que ama, curte, conhece o modão, quarta-feira, 27 de maio.

0: Sabiá Reis, o cowboy manga larga do rádio.
1: É nóis! Goiânia e o Paranaense, pedido de ouvinte, a viola e a saudade. 6 horas 10 minutos aqui no Arena.

0: Bom demais, Goiânia e Paranaense. Madeira na veia. 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Bom demais, bom absurdo, viu? Celino Rogério de Botucatu, aquele abraço. Celino Rogério, fala aí.
1: Boa noite.
0: Boa noite.
1: Uma noite de bênção, paz, Deus divina, para você, para sua família. Um descanso abençoado.
0: Amém.
1: Celino Rogério de Botucatu, um abraço nosso para você. TBC Rádio Carinho e Amor, que Deus te abençoe você, esse programa é lindo seu.
0: Obrigado. Manda um abraço pro Morto em Ribeirão Bonito. Alô, Morto. Paulo Rocha, fala aí, Paulo.
2: Boa noite, Sabiá.
0: Boa noite.
2: Estou aqui na lida do finalzinho de tarde, comecinho de noite.
0: Ligadinho
2: na
0: TBC.
2: Uma ótima tarde pra você.
0: Pra nós
2: uma
0: todos.
2: Boa noite pra todos nós. Tá aqui já lá no encanamento e ligadinho na DBC.
0: Aí eu dou valor, é parceiro.
2: Pra nós, se possível, de Eduardo Costa, DBC FM, Rádio Carinho.
0: Rádio Amor, boiadeiro Paulo Rocha.
3: Ô, Sabiá, boa noite.
0: Boa noite.
3: Eduardo Costa, do Cid Rincão.
0: É.
3: Queria agradecer seu programa, que eu sou ouvinte há muito tempo.
0: Opa.
3: E agradecer pela propaganda que você faz do Beer Light.
0: É.
3: Já tomei 2 vidros.
0: Olha.
3: Foi proibido de tomar umas querosene, uma pescoçuda.
0: É.
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0: bairro. Olha! Parabéns!
3: Rádio Carinho, Rádio Amor.
0: Parabéns, Roberto! Onde é? Roberto, onde é mesmo?
3: Ô, Sabiá, boa noite. Roberto Costa, do Cid Rincão.
0: Cid de Rincão, o Roberto Costa aí, Rincão, parabéns! Gente, eu falo pra... Eu falo, todos nós aqui, locutor que faz a propaganda do Beer Light. O Beer Life é o suco da vida mesmo, viu? Parabéns, Roberto Rincão. Ó, segundo vidro, já tá sentindo a diferença já da gordura no fígado. Aí eu dou valor, hein, parceiro? Sabe, Reis, tudo bem? Manda um alô pra nós de Bocaina. Estamos ouvindo. João Mineiro e Marciano, caminhão é assim. Lúcia Mendes, um abraço, Lúcia. Ô, Doquinha Melo, você tá ouvindo ainda, Doca? Meu amigo Doca Melo, o curió dele lá, o curió chamado Sabiá, que tá cantando bonitinho, Doca Melo. Sabiá, cadê a G Comercial? G Comercial, manda alô pra todos nós. Tá aí, G Comercial. Alfredo Barbosa, Dirceu Matoso, Marta Silva, Aguinaldo, Casa do Para-Choque. O Noli também na audiência, obrigado, Noli. Bom demais, outra aqui fez ligação de voz. A gente não tem ligação de voz, viu? Boa tarde, estamos aqui na Adega Cifrão. Tem uma galera aqui querendo ouvir a moda Estãozinho Chororó, música Alô. Manda pra nós o nome do Ailton, Aline, Ana Beatriz, Severino, Sertanejo e todo mundo aqui. Tá aí, valeu, valeu eu. Marcão Cuteleiro, boa noite, Sabiá. Em andamento essa peça engrosa. Manda um alô pra nós. Ah, mas fica bom, faca engrosa, hein, Marcão Cuteleiro. É outro naipe, hein, parceiro. Linda, linda, linda, meu amigo Marcão, o rei das facas lá no Mundo Novo, a Marta, né, o Marco Daniel, tá lá também a Maíra e a outra eu esqueci, um dia eu esqueço, um outro dia eu esqueço a outra. Deixa Deixa eu ver aqui, ó, pra escutar, ó o curió do Acamelo, ó. Ó o curió sabiá. É. Olha que bonito, hein, Docamelo. Tá aqui, tá aí, Docamelo. Você tá doido, hein, meu parceiro? Diferenciado esse curió, sabiá, hein, meu parceiro? Hã? Aê, pessoal lá de Boa Esperança, de Botucatu, meu parceiro, lá em Botucatu. Tá aí, sorte tu pega aqui, ó, é essa daqui, ó.
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0: 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Bom demais! Alô, Joninha! Um abraço, Joninha do Mel! Aê, Caboclinho, vem falado! Vamos que vamos, sorte o pega aí.
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0: 6h25. Zé Neto Cristiano Daniel. Cheiro de terra.
2: Tamo junto, Zé Neto Cristiano.

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0: Madeira na veia, vamos que vamos. Essa quarta-feira, meio de semana, meu parceiro. Fala, Pedrão.
1: Boa noite, compadre. Vamos que vamos. E aí?
0: Chique.
1: Tudo em paz por aí?
0: Chique, maravilha, show.
1: Bom final de quarta-feira pra todos nós.
0: É isso aí, Pedro.
1: Grande abraço pra todo mundo que tá ouvindo aí. Mateuzinho!
0: Fala.
1: Pedro!
0: Um abraço aí, Pedrão, um abraço. Alô, Mateuzinho, vovô Pedrão mandando aquele abraço pro você aí, Ribeirão Bonito. Um abraço, Pedrão, alô, Márcia. Esse casal lindo e maravilhoso. Um abraço e uma boa noite pra você também, Pedrão, de quarta-feira, Boiadeiro Errante. Gente boa demais na audiência. Mandar um abraço aqui também. O Noli já tinha mandado, né? Um abraço, Noli. Outro aqui. Fala aí, ninja. Prosseguir com nós.
2: Boa noite, Sabia Reis. Quarta-feira abençoada.
0: Amém, nós todos.
2: Toca pra nós aí, Estrada Boiadeira. Um abraço, fica com Deus.
0: É, eu que agradeço.
2: Da caçamba.
0: É. Um abraço pra vocês aí, viu, ninja? Tá na audiência da gente. Aê, uma hora eu acerto um, outra hora eu erro um, outra hora o outro, né, Marcão Cutelê? Então tá aí, a Maiara Vitória. Uma é Maíra, outra é Maiara Vitória, meu amigo Marcão Coteleiro. Outra aqui, fala aí, prosseguir com nós.
3: Boa noite.
0: Boa noite.
3: Manda um modão pra nós aí, ó.
0: É.
3: Um abraço também pra todo mundo aí.
0: Certo.
3: Manda um modão aí pra nós. Leão Carreiro e Zé Paulo.
0: Acabei de tocar.
3: Se tiver na agulha, você...
0: Qual foi pro seu, Donizete Mendes?
3: Um abraço.
0: Outro.
3: Dá um pulo aqui no Santa Maria, aqui, tomar um cafezinho.
0: Alô!
3: Café aqui, ó.
0: Santa Maria, Donizete Mendes!
3: Boa noite.
0: Aê, boa noite.
3: Boa noite.
0: Boa noite. Aê, pediu uma do peão, caiu, não tinha nem ouvido o áudio aqui, foi pra ele então. Bora, que bora, passarinho, velho, falar, vamos que vamos. Aparta o modão aí do Zoom pra nós. E manda um beijo pra minha esposa Maraísa, que eu amo tanto. Alô, dona Maraísa! Flavinho tá mandando e tá tomando um suco de cana e gelando encarnamento. Aê, Flavinho, um abraço no Perso Filho. Da linda cidade de Brotas, boa noite. Daniel Scarparo, BND Horse.
4: Sabia Reis, meu amigo, fala comigo.
0: Aô, Daniel.
4: Não leu o palco meu, hein?
0: É, você viu?
4: Sabia, você viu o curió do homem lá de Botucatu?
0: É.
4: Esse de Botucatu é o cantor, hein?
0: É o cantor.
4: O Sabia Reis de Baté é o locutor.
0: É.
4: Chama, DBC FM, Rádio Carinho.
0: Rádio Amor, o Daniel Scarpar. Ô, Doca Mel, ele é liso, hein? Ele é liso que nem suco de quiabo. Doca Mel falou assim, ó, eu vou botar o curió pra cantar aí no rádio, Sabia. É, vai que alguém compra ele, né? Olha com que é, Daniel Scarpar, o bicho é liso, hein? É. Outra aqui, sabe a galera aí da Degão aqui do Cifrão, quer escutar, vou com o modo, não dá mais tempo, ninja. Pra Aline, Ailton, Vitor, Severino Sertanejo, Gustavo. Gustavinho na audiência também, o Gustavinho, um abraço, Gustavinho. Outra aqui, Rogério Macedo e Mara Rios. Te ouvindo aqui na Capela do Alto Alegre, Bahia. Olha que gostoso, né? Pessoal, lá em outro estado, lá na Bahia. Capela do Alto, Macedo e Mara Rios. Né? Sandrinha do Jacobucci.
5: Boa noite, Sabia Reis.
0: Boa noite.
5: Aqui é sua amiga Sandrinha do Jacobucci. Se der tempo, se não der, não tem problema não. Toca uma Alan Jackson pra nós.
0: Certinho.
5: É, eu ofereço especialmente pra você e pra toda a galerinha que tá na
0: escuta. Obrigado,
5: escuta.
0: Sandrinha.
5: Beijão. Fica com Deus, BBC FM, Rádio Carinho. E até amanhã, se
0: até Deus amanhã, quiser. Se Deus quiser. Vamos que vamos. Reta final! Berranteiro vai repicando berrante! Sabia Reis, toca modão!

0: hoje é aniversário Marcão Alcântara, Gustavinho. Parabéns. E aí, pessoal da Guarda Municipal? Bom trabalho pra vocês aí na Ronda Ostensiva. Alô, Marco Alcântara, meu amigo Marcos Alcântara. Parabéns, que Deus e Nossa Senhora Aparecida abençoe. Dê muita saúde, paz, alegria na estrada da vida, hein? Lembra daqui a pouquinho o Voz do Brasil. E logo em seguida chega meu amigo Marcelão Renato, grande baluarte da comunicação, até uma da manhã no Emoções. Meus palavreados já vão se encerrando, agradecendo a você de perto, a você de longe, aos grandes amigos patrocinadores pela credibilidade e confiança de cada dia. Estaremos de volta amanhã, a partir das 16h no Arena DBC. Se assim nosso Papai do Céu permitir, fica aqui. Um abraço, um beijo carinhoso deste locutor da emoção.
1: Sabia Reis. Oi. O cowboy manga larga do rádio.
0: Até amanhã, senhor. Se Deus quiser!

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1: Está no ar a Voz do Brasil. As notícias do governo federal que movimentaram o país no dia de hoje.
2: Olá, boa noite.
3: Boa noite para você que nos acompanha em todo o país.
2: Quarta-feira, 27 de maio de 2026.
3: Vamos ao destaque do dia: desenvolvimento para a região norte.
2: Avanço das obras na BR-319 que conecta Manaus a Porto Velho.
3: O presidente Lula anuncia mais de 380 milhões de reais em recursos do novo PAC para a rodovia.
4: Ambientalmente vai ser a estrada mais moderna do mundo. Qualquer estrangeiro que dar palpite na questão climática aqui, a gente vai mostrar o que é que nós fizemos aqui.
2: Luz para Todos. Iniciativa vai levar eletricidade para mais de 75 mil pessoas em 86 municípios no Amazonas.
3: Petrobras e Transpetro anunciam investimentos no estado. Luciana Colares de Holanda.
5: O Amazonas vai receber 2 bilhões e 800 milhões de reais para ampliar a produção de gás natural e também a frota de embarcações para transporte de combustíveis.
2: E ainda, segurança.
3: Parceria inédita com a Uber quer ampliar o alcance de alerta para localização de crianças e adolescentes desaparecidos.
2: Você vai ouvir também que estudo revela queda de 7,4% no número de homicídios em 2024. Luana Karen.
6: Foram 42.590 homicídios em 2024, o menor número de homicídios da série histórica iniciada em 2014.
3: Hoje, na apresentação da Voz do Brasil, eu, Mariana Jungmann e Luciano Seixas.
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3: O Amazonas vai receber investimentos superiores a 7 bilhões de reais.
2: São obras para aumentar a produção de energia, de gás natural, construção naval.
3: Somente na prospecção de gás serão gerados cerca de 14 mil empregos.
2: Os anúncios foram feitos pelo presidente Lula.
5: Amazonas vai receber 2 bilhões e 800 milhões de reais nos próximos 5 anos para ampliar a produção de gás natural e também a frota de embarcações para transporte de combustíveis. Os recursos são da Petrobras e da Transpetro. Hoje, o gás natural de Urucu gera 65% da energia elétrica consumida em Manaus e em outros 5 municípios. Segundo a presidente da Petrobras, Magda Chambriard, os investimentos vão garantir a maior reserva de gás do país.
7: Estimamos com esse investimento um aumento de produção de 20% e uma geração de 14 mil empregos nessa região amazônica.
5: O estaleiro Bertolini vai ser o responsável pela construção de 18 barcaças. O presidente Lula destacou a importância da retomada da indústria naval brasileira.
4: Se a gente não fizer essas barcaças aqui, a gente não gera emprego, a gente não gera conhecimento tecnológico, a gente não forma bons profissionais. É a primeira vez que vocês vão produzir uma barcaça aqui e vai entrar no mar.
5: O presidente Lula também anunciou um pacote de investimentos em infraestrutura, energia, desenvolvimento regional no estado e medidas socioambientais. O valor total chega a quase 5 bilhões de reais. Na área de infraestrutura, o destaque é o avanço das obras na BR-319, que conecta Manaus a Porto Velho, em Rondônia. São mais de 380 milhões de reais em recursos do novo PAC. O ministro dos Transportes, Jorge Santoro, garantiu que toda a rodovia vai estar em obras ainda no primeiro semestre.
8: É uma rodovia em que vai fazer com que a gente coloque Manaus com acesso pavimentado ao resto da malha rodoviária nacional.
5: Para a segurança energética, o pacote de investimentos chega a 3 bilhões e 300 milhões de reais. Entre os investimentos, 785 milhões de reais serão aplicados no programa Luz para Todos, levando energia para 75 mil pessoas. O governo do Brasil também apresentou o projeto do novo terminal hidroviário Manaus Moderna, que receberá 876 milhões de reais do novo PAC. Será o maior porto hidroviário de passageiros do mundo, segundo o ministro de Portos e Aeroportos, Tomé Franca.
9: Dando dignidade para quem precisa fazer o transporte nos nossos rios, para quem precisa fazer o escoar da produção, do artesanato.
5: O presidente Lula destacou a importância dos investimentos no estado do Amazonas.
4: É preciso que tenha empresários que acreditam no Brasil, é preciso que tenha dono de estaleiros que acreditam no Brasil, e a gente vai poder falar no mundo inteiro que quem quiser construir balsa de qualidade, venha para Manaus.
5: E a cultura também vai receber recursos. A Petrobras anunciou que vai patrocinar o Festival Folclórico de Parintins, com investimento de 5 milhões de reais. De Manaus, no Amazonas, Luciana Colares de Holanda.
3: A Secretaria Nacional de Defesa do Consumidor instaurou o processo administrativo para punir plataformas de aplicativos que não estão informando a composição dos preços cobrados em seus serviços.
2: Uma portaria da Secretaria estabelece que as empresas devem informar os valores pagos pelos usuários e o quanto é repassado aos trabalhadores.
3: Duas empresas estariam descumprindo a norma, iFood e Kita, e estarão sujeitas ao pagamento de multa que pode chegar a 14 milhões de reais. Outros 7 aplicativos estão em monitoramento.
2: O ministro da Secretaria-Geral da Presidência da República, Guilherme Boulos, afirmou que o cumprimento da portaria não é opcional.
10: Essas empresas têm que oferecer transparência. Não é opcional cumprir uma portaria da Secretaria Nacional de Defesa do Consumidor. A empresa não escolhe se ela vai cumprir ou não a portaria. Cumprir essa portaria é uma obrigação das plataformas e aquelas que não cumprirem pagarão um preço com multa.
3: O consumidor que não identificar essas informações na nota fiscal pode registrar uma reclamação na plataforma consumidor.gov.br ou no PROCON da sua cidade.
2: Lei de acesso à informação, portal da transparência e agora a nova plataforma informa.br. São ferramentas para aumentar a transparência da gestão pública.
3: Elas são utilizadas como parte do trabalho da Controladoria Geral da União para a fiscalização preventiva e combativa da corrupção e das fraudes em contratos públicos.
2: Essa atuação também é integrada com outros órgãos públicos para o combate ao crime organizado.
3: Hoje a gente conversa com o ministro da CGU, Vinícius Marques de Carvalho, sobre a agenda Governo Aberto, que está em destaque essa semana. Boa noite, ministro.
11: Boa noite, Mariana. Boa noite, Luciano. Boa noite aos ouvintes da Voz Brasil.
3: Ministro, a gente está, então, na Semana Governo Aberto, né? E foi lançada uma plataforma informa.br, que vai entrar em operação agora em junho. Como é que vai funcionar essa plataforma? Como é que ela ajuda o trabalho de fiscalização da CGU? O que é que ela traz de novo?
11: Essa plataforma tem por objetivo facilitar ainda mais a vida dos cidadãos e das cidadãs brasileiros que precisam acessar informações do governo federal. Hoje, como vocês mencionaram, nós temos o Fala BR, nós temos os sites dos ministérios ou dos órgãos públicos, nós temos também o Portal da Transparência, a Lei de Acesso à Informação. O que essa plataforma nova faz? Ela agrega tudo isso num sistema único usando inteligência artificial. O que que isso quer dizer na prática? A pessoa pode entrar na plataforma, digitar a informação que ela quer, a pergunta que ela quer. Se essa informação ela já está publicada em algum site do governo federal, em algum portal público de informações, ela vai ser direcionada diretamente para a informação, ou seja, nós vamos entregar a informação direto para ela. Se essa informação não está publicada, mas é uma informação que ela pode ter acesso, ela vai ser direcionada para pedir a informação via lei de acesso à informação. Então, hoje, na situação até agora, ela tem que vai ir na lei de acesso à informação via Fala BR ou tentar procurar no portal da transparência e meio que tentar adivinhar onde vai estar a informação. Agora não. A partir do Informa BR, ela vai só pedir a informação e ela vai ser... Para ela vai ser entregue a informação, ela vai ser direcionada para onde essa informação está.
2: Ministro, embora a gente esteja falando dessa semana de eventos relacionados à transparência da gestão pública, né? A Semana Governo Aberto, essa agenda Governo Aberto já ocorre há mais tempo, né? E implementou diversas mudanças nessa área. O senhor pode falar um pouco mais sobre esses ajustes feitos no trabalho da CGU nos últimos anos? Quais foram os ganhos?
11: Na verdade, a parceria do governo aberto começa lá com o governo da presidenta Dilma, lá em 2011. É algo muito inovador, muito importante para a cidadania brasileira, porque aumenta a confiança da cidadania no Estado, da população no Estado. Nós já tivemos um resultado recente muito positivo de uma pesquisa da OCDE que diz que a confiança da população nos serviços públicos subiu de 26% em 2022 para 42% esse ano. E no governo federal, de 24% para 38%. Isso se deve, entre outras coisas, a uma série de mecanismos e instrumentos que nós lançamos mão. Por exemplo, o Portal da Transparência. O Portal da Transparência, com as informações que nós colocamos lá, por exemplo, relacionadas a emendas parlamentares, relacionadas a uma série de informações públicas que já deviam estar lá, como, por exemplo, os benefícios fiscais, aquelas pessoas que são beneficiárias de políticas públicas como o Pé de Meia, tudo que está sendo investido nesse tipo de programa está lá no portal. Então, em função disso, o portal, por exemplo, teve um aumento de mais de 30% de usuários. Isso aumenta a confiança da população também nas informações públicas. Outra coisa importante, lei de acesso à informação. Colocamos fim ao sigilo dos 100 anos, que era um problema do governo anterior. Em 2022, por exemplo, um governo que era pautado pelo sigilo colocou mais de 7 mil casos em sigilo de 100 anos. Nós reduzimos isso drasticamente. No ano passado, nós tivemos só 70 casos de sigilo de 100 anos. Então, isso é a implementação de uma agenda de transparência do governo do presidente Lula para garantir que a população tenha acesso à informação.
3: Agora, ministro, recentemente a CGU participou de ações da Polícia Federal para combate a fraudes em licitações e corrupção no Ceará, na Bahia, também em outros contratos públicos federais em outros estados, né? Piauí também tivemos. Como é que funciona essa integração da CGU com a Polícia Federal e outros órgãos de investigação?
11: Essa integração ela é decisiva para o combate à corrupção, não só da CGU com a Polícia Federal, como também com o COAF, com a Receita Federal. Todos os órgãos que têm algum objetivo ou alguma missão relacionada ao controle, à fiscalização e à responsabilização de quem comete fraudes ou crimes ou comete algum tipo de ato de corrupção. O presidente Lula ele pediu explicitamente para que nós sejamos intransigentes no combate à corrupção. Para que nós não deixemos nada passar, investigamos com muito afinco. E para isso a gente precisa se coordenar. Se cada órgão atuar sozinho, a direção, cada um vai para um caminho, cada um vai para uma direção e não funciona direito. Então, só para vocês terem uma ideia do efeito desse tipo de agenda conjunta, só o ano passado nós realizamos 76 operações com a Polícia Federal, com um prejuízo de 13 bilhões de reais apurados nessas operações. Se você somar tudo o que foi apurado em todos os anos anteriores não chega a um quinto disso. Isso porque nós conseguimos investigar com mais cuidado, colocar a lupa nos casos que vinham de lá de muito tempo. Esses esquemas eles existiam em governos anteriores. O caso do Master, por exemplo, o caso do INSS, são todos casos que já vinham lá de trás e que nós, felizmente, interrompemos no governo do presidente Lula.
2: Inclusive, ministro, o governo do Brasil vem desenvolvendo um trabalho integrado aí para o combate ao crime organizado, envolvendo vários ministérios e órgãos de inteligência. Como é a participação da CGU nessas investigações, nessas operações?
11: A CGU opera, como eu disse, em conjunto com a Polícia Federal em várias dessas investigações. Muitas vezes nós temos casos de corrupção que estão vinculados a organizações criminosas, em licitações públicas e contratos públicos. Importante dizer aqui também que isso tem sido uma prioridade do governo do presidente Lula, do governo brasileiro. Recentemente foi lançado um programa de enfrentamento ao crime organizado com quatro eixos. Um eixo voltado para asfixia financeira, combate a homicídios, controle de armas e também lidando com as questões dos presídios. Esses quatro eixos somados vão comportar um investimento de mais de 10 bilhões de reais, o que é algo inédito no Brasil, que demonstra a prioridade do presidente Lula e a CGU está envolvida em todos esses esforços.
3: Ministro, para a gente concluir, como é que é a relação da CGU diretamente com o cidadão? Alguém que queira, por exemplo, apontar uma irregularidade, denunciar problemas num contrato público que ela tenha conhecimento, essa pessoa consegue falar diretamente com a CGU? Como é que ela pode fazer isso?
11: Ela consegue, nós temos a ouvidoria da CGU, Fala BR, que é um caminho muito tradicional e conhecido, mas que é sempre importante a gente divulgar, que as pessoas podem entrar lá e fazer as suas denúncias, fazerem as suas reclamações, fazerem as suas sugestões. Nós, inclusive, estamos usando todo esse material da ouvidoria que nós recolhemos com essas reclamações para direcionar para os ministérios e acionar os ministérios. Então, na medida em que as reclamações aumentam em relação a um determinado tema, nós já acionamos o ministério para o ministério resolver ou determinado órgão resolver antes que o problema ganhe uma dimensão maior. Nós estamos intensificando esses esforços e tem funcionado muito bem.
2: Muito bem, nós conversamos com Vinícius Marques de Carvalho, ministro da Controladoria Geral da União. Muito obrigado, ministro, pela entrevista aqui à Voz do Brasil.
11: Obrigado.
3: Em 2024, o Brasil atingiu o menor índice de homicídios da série histórica, iniciada em 2014.
2: Mesmo assim, o número continua alto. Foram mais de 42 mil homicídios.
3: Por isso, o governo tem investido em políticas públicas voltadas para a segurança pública, como, por exemplo, o programa Brasil contra o Crime Organizado, com investimento de 11 bilhões de reais.
6: O Brasil registrou em 2024 o menor número de homicídios da série histórica iniciada em 2014. Os dados estão no Atlas da Violência, elaborado pelo Instituto de Pesquisa Econômica Aplicada, IPEA, em parceria com o Fórum Brasileiro de Segurança Pública. De acordo com o levantamento, foram 42.590 homicídios em 2024, uma queda de 7,4% comparada a 2023. Já em relação a 2014, a redução foi de 33,4%. O secretário nacional de Segurança Pública, Chico Lucas, destaca as causas dessa redução.
12: Isso tudo é fruto de uma série de ações e de políticas públicas implementadas. Uma é a maior integração entre as forças de segurança, os entes federativos, com um aporte maior de recursos por parte da União e a cobrança para que esses crimes sejam mais esclarecidos. Sem falar de outra política pública muito importante nos últimos anos, que foi a restrição ao acesso às armas.
6: Mas o documento também traz um alerta importante. Os pesquisadores identificaram um aumento expressivo das chamadas mortes violentas por causa indeterminada, casos em que não é possível afirmar oficialmente se a vítima morreu em acidente, suicídio ou homicídio. De acordo com o Atlas, as mortes violentas por causa indeterminada saltaram para 17.207 em 2024. Na tentativa de melhorar a investigação desses crimes, o Ministério da Justiça e Segurança Pública adotou em fevereiro deste ano critérios nacionais padronizados para os índices de elucidação de homicídios e feminicídios em todo o país. Como explica o secretário nacional de Segurança Pública, Chico Lucas.
12: Algumas mortes acontecem em ambientes inóspitos ou duvidosos ou por meios que não são tão claros. Ora, mas se há dúvida, cabe ao poder público de investigar. A portaria, ela define como critério a morte violenta, ela obriga a toda morte ser correspondida por um inquérito policial e todo inquérito precisa ter um final dentro de um prazo de esclarecimento.
6: O levantamento mostra ainda que a violência continua atingindo principalmente jovens do sexo masculino, negros e moradores de áreas vulneráveis. Em 11 anos, mais de 300 mil jovens entre 15 e 29 anos foram assassinados no Brasil. O coordenador da pesquisa e técnico do IPEA, Daniel Ricardo de Castro Cerqueira, afirmou que muitas vezes a violência que acomete o jovem surge ainda na infância.
13: Muitas vezes, quando a criança nasce, muitas vezes tem problema de negligência dos próprios pais, muitas vezes. Depois começa, a criança muito cedo já começa a ser vítima de violência sexual e depois, mais à frente, violência física, né? Quando eventualmente termina sendo morta à frente.
6: Pelas redes sociais, o presidente Lula destacou a redução histórica na taxa de homicídios, mas afirmou que o número absoluto ainda é muito alto. Lula declarou que a curva descendente aponta para um caminho que tende a se consolidar com a série de políticas anunciadas e em aplicação pelo governo do Brasil ao longo dessa gestão. Entre as medidas citadas pelo presidente está a lei antifacção, que endurece penas e dá agilidade ao confisco de bens de lideranças do crime organizado, o programa Brasil contra o Crime Organizado, que prevê a aplicação de 11 bilhões de reais em 2026 para desarticular estruturas criminosas, o Pacto Nacional contra o Feminicídio e o fortalecimento das ações de inteligência das Polícias Federal e Rodoviária Federal. Reportagem Luana Karen.
2: Combate ao desaparecimento de crianças e adolescentes, cada minuto conta.
3: O Ministério da Justiça e Segurança Pública firmou uma parceria com a Uber para que alertas passem a ser exibidos dentro do aplicativo.
2: Agora, qualquer celular pode ser canal estratégico para salvar vidas.
3: Com a medida, motoristas, parceiros e usuários do aplicativo que estiverem num raio de até 160 quilômetros do desaparecimento vão receber mensagens dentro do aplicativo Uber. O diretor de Operações Integradas e de Inteligência da Secretaria Nacional de Segurança Pública, José Anchieta Neto, destacou a importância de usar a tecnologia a serviço da segurança pública.
14: Esses aplicativos de mobilidade urbana, eles estão gerando renda e são responsáveis por centenas de milhares de deslocamento, então eles têm que estar dando um passo à frente, um passo a caminho da promoção da segurança pública.
3: As primeiras horas após o desaparecimento de crianças e adolescentes são decisivas para localizar as vítimas. Por isso, o objetivo é acelerar a divulgação das informações e alcançar rapidamente pessoas que estejam próximas da região onde os casos acontecem. É o que destacou o chefe de relacionamento para assuntos de segurança da Uber, Leandro Segala.
15: Quando a gente conversa com autoridades que atuam na investigação de pessoas desaparecidas, tem um ponto comum que eles sempre se referem. O quanto é importante aquelas primeiras horas após o desaparecimento para o retorno seguro desse menor. Essa cooperação coordenada entre poder público, iniciativa privada, comunidade e tecnologia, acho que tem de fato a chance de salvar vidas.
3: A parceria amplia o alcance do chamado Alerta Amber, sistema utilizado para divulgar informações sobre crianças e adolescentes desaparecidos em situação de risco. O mecanismo envia imagens e dados da ocorrência para pessoas próximas ao local do desaparecimento. Pela primeira vez no Brasil, uma plataforma de mobilidade urbana também passa a integrar essa rede de comunicação emergencial. A diretora do Sistema Único de Segurança Pública, Isabel Freitas, falou sobre como a ação pode mudar a realidade das pessoas desaparecidas no país.
16: Uma criança localizada é uma criança que não foi vítima de um crime pior e é uma família que não passou por esse sofrimento.
3: Só no ano passado, mais de 85 mil pessoas desapareceram no Brasil. 21 mil delas eram crianças ou adolescentes. Reportagem Márcia Fernandes.
17: Os de turistas estrangeiros no Brasil aumentaram 9,2% nos primeiros quatro meses do ano em relação ao mesmo período de 2025.
2: O valor chegou a 20 bilhões e 200 milhões de reais, segundo o Banco Central.
17: E o ministro do Turismo, Gustavo Feliciano, está na China, onde participa de uma série com o objetivo de atrair mais turistas ao Brasil.
2: Recentemente, o governo brasileiro isentou a exigência de visto para turistas chineses.
18: Vamos traçar ações e estratégias para que a gente possa, com a política de isenção do visto do governo federal, aumentar o número de turistas chineses no nosso país.
19: Eu tenho certeza que realizaremos ótimos negócios para promover o destino Brasil aqui na China.
17: O Brasil recebeu 103 mil turistas chineses em 2025, uma alta de 35% em relação ao ano anterior.
2: Apenas nos quatro primeiros meses do ano foram quase 40 mil visitantes, um crescimento de 33%.
17: E essas foram as notícias do governo do Brasil.
2: Uma realização da Secretaria de Comunicação Social da Presidência da República.
17: Com produção da empresa Brasil de Comunicação.
2: Fique agora com o Minuto do TCU. Em seguida, as notícias do Poder Judiciário e do Congresso Nacional. Boa noite.
17: Boa noite para você e até amanhã.
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7: 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Você vai ouvir agora notícias do Poder Judiciário.
21: Plenário do STF decide que shoppings devem criar espaço de amamentação para empregadas lactantes.
22: TST define lista com o nome de 3 desembargadores indicados ao cargo de ministros da corte.
21: TSE homologa alterações nos estatutos dos partidos Democrata e Unidade Popular.
22: Boa noite, eu sou o Arthur Filho.
21: E eu sou Walter Lima.
22: O plenário do Supremo Tribunal Federal decide que shoppings devem criar espaço de amamentação para empregadas lactantes.
21: Empresas têm o prazo de até um ano para adequar os centros comerciais. Marcelo Della Libera.
23: O plenário do Supremo Tribunal Federal analisou um recurso que discute se a responsabilidade pela instalação de espaços destinados à amamentação e a guarda de filhos de trabalhadoras lactantes em shopping centers deve recair sobre os lojistas ou sobre a administração do empreendimento. A tese fixada foi no sentido de que a expressão estabelecimento, prevista na CLT, abrange os shopping centers em relação às empregadas dos lojistas que integram o centro comercial.
22: Presidente do STJ determina a continuação do curso de medicina ofertado à turma extra do Programa Nacional de Educação na Reforma Agrária, no campus Caruaru da Universidade Federal de Pernambuco.
21: O curso é oferecido a 80 alunos. Fátima Uchoa.
24: A turma extra de medicina iniciada neste ano é uma parceria entre a Universidade e o INCRA, que editaram resolução para a criação da turma e um edital para a seleção dos estudantes. Na ação popular contra essas medidas, um vereador alegou violação à moralidade administrativa. O TRF5 determinou a interrupção das atividades após o fim do primeiro semestre letivo. Mas, para o presidente do STJ, ministro Herman Benjamin, manter essa decisão colocaria em risco a organização administrativa da Universidade Pública, o que ocasionaria lesão à ordem pública. Segundo o ministro, a turma especial do curso de medicina atende ao princípio da igualdade de condições no acesso ao ensino.
22: TST define lista com o nome de 3 desembargadores indicados ao cargo de ministros da corte.
21: Os selecionados são das regiões Nordeste e Norte. Rocine Gomes.
25: Os selecionados estão disputando a vaga da ministra Dora Maria da Costa, que se aposentou do Tribunal Superior do Trabalho depois de 18 anos. Foram eleitos ao cargo a desembargadora Maria de Nazaré Medeiros Rocha, do TRT da 8ª Região, que abrange o Pará e o Amapá. O desembargador Sérgio Torres Teixeira, do TRT da 6ª Região, em Pernambuco. E a desembargadora Hermenegilda Leite Machado, do TRT da 13ª Região, na Paraíba. A lista com os nomes será enviada ao presidente da República. É ele quem escolhe.
22: TSE homologa alterações nos estatutos dos partidos Democrata e Unidade Popular.
21: As duas legendas terão 90 dias para providenciar as alterações. Rimax Souto.
26: Para o Democrata, os ajustes são relacionados ao prazo máximo de vigência de órgãos partidários provisórios, limitado a 4 anos. O plenário do TSE ainda determinou que fique explícito o caráter voluntário das contribuições financeiras à legenda. O TSE também aprovou parcialmente o requerimento da Unidade Popular e determinou que o partido inclua explicitamente nas normas internas o tempo de vigência de seus órgãos provisórios, além de medidas de combate à violência política contra a mulher.
22: Tribunal Regional Federal da 1ª Região condena União e autarquias por demora na titulação de terras quilombolas do Amapá.
21: A decisão é resultado de ação do MPF. Vanessa Pereira.
27: Na decisão, a Justiça condenou União, INCRA, IMAP e Fundação Cultural Palmares de forma solidária ao pagamento de mais de 3 milhões de reais em indenização por danos morais coletivos. Além disso, estabeleceu o prazo de 3 anos para a conclusão de todos os processos de identificação, delimitação e titulação definitiva das comunidades quilombolas do Amapá, sob pena de multa de R$100 mil por mês de atraso.
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22: Uma boa noite a você.
21: Até amanhã.
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4: Está no ar o Jornal do Senado.
5: Eu sou Paula Groba.
8: Eu sou Humberto Pinheiro.
5: E estes são os destaques de hoje do Jornal do Senado, que começa agora.
8: Senado aprova novos modelos de contratação para jovens entre 18 e 29 anos.
5: Dívidas rurais, avança projeto para socorrer produtores endividados por desastres climáticos.
8: Plenário aprova regras para a Copa Feminina de 2027 e homenagem a jogadoras pioneiras.
5: Boa noite.
8: Boa noite.
5: O mercado de trabalho pode ganhar novas regras para ampliar a contratação de jovens sem experiência. O Senado aprovou um projeto que cria o contrato de primeiro emprego para pessoas entre 18 e 29 anos que nunca tiveram carteira assinada.
8: A proposta reduz encargos para as empresas, como a contribuição patronal ao INSS e a alíquota do FGTS. O repórter Douglas Castilho tem mais detalhes.
9: Com 10 milhões de jovens que não estudam nem trabalham, o Brasil ocupa a quarta pior posição no ranking mundial de pessoas entre 18 e 29 anos sem uma ocupação regular, segundo dados da OCDE, entidade que representa os países mais ricos. O projeto aprovado permite que as empresas que contratarem esses jovens sem nenhuma experiência prévia com carteira assinada terão a chamada cota patronal do INSS reduzida a 10%, o que é metade da exigida pelo regime comum. Haverá ainda a redução da alíquota do depósito do FGTS. O autor da proposta original, senador Irajá, do PSD do Tocantins, explicou o dilema enfrentado pelo que chamou de geração nem-nem.
10: Ora, é um dilema. Se ele não tem oportunidade, como é que ele vai ter experiência?
9: O novo regime de contrato diferenciado poderá ter o prazo de 6 a 24 meses, podendo ser renovado por 3 vezes, mas a qualquer momento durante a vigência do contrato, o empregador terá a possibilidade de transformar o vínculo temporário em um contrato permanente. O texto agora vai à sanção presidencial.
5: E avançou no Senado o projeto que mantém os incentivos fiscais da chamada Lei do Bem, usada para estimular investimentos em pesquisa, desenvolvimento e inovação tecnológica no país.
8: A proposta aprovada hoje pelos senadores preserva benefícios tributários concedidos a empresas que investem no setor e evita os cortes previstos na política de redução gradual desses incentivos, aprovada no ano passado. Repórter Patrícia Oliveira.
11: Poderão ser mantidos os incentivos fiscais concedidos a empresas que investem em pesquisa, desenvolvimento e inovação tecnológica. A proposta dos senadores Alci Lucas, do PL do Distrito Federal, impede que esse setor pare de receber apoio por meio de benefícios tributários. Os cortes estão previstos nas regras da política de redução desses incentivos aprovada no ano passado. O relator da matéria, senador astronauta Marcos Pontes, do PL de São Paulo, destacou que a chamada Lei do Bem gera 30 bilhões de reais com investimentos em inovação e tecnologia, eleva a produtividade, a competitividade e a geração de empregos qualificados.
12: Então, são incentivos que precisam ser preservados. É uma importância muito grande também para o Brasil como um todo, para o desenvolvimento econômico e social do país.
11: O senador também destacou que o projeto contribui para a previsibilidade das decisões de investimento em inovação por parte das empresas. A proposta segue para a Comissão de Assuntos Econômicos.
5: E a Comissão de Assuntos Econômicos aprovou o projeto que busca dar fôlego a produtores rurais prejudicados por secas, enchentes e outros eventos climáticos extremos. A proposta autoriza o uso de recursos do Fundo Social para renegociar e quitar dívidas no campo, sem cobrança de multas ou juros de mora.
3: A medida tem como objetivo evitar o endividamento crônico e garantir a continuidade da produção agrícola no país. O texto segue agora para o plenário do Senado com pedido de urgência. Repórter Alexandre Campos.
6: Pelo texto, poderão ser beneficiários da linha de crédito especial os produtores rurais, associações e consórcios que no período entre 2019 e 2025 tenham registrado em duas ou mais safras perdas de no mínimo 30% da renda bruta. Para produtores, a linha de crédito terá valor máximo de 10 milhões de reais e para associações 50 milhões de reais, com prazo de 10 anos e juros entre 3,5% e 7,5% ao ano. O relator, senador Renan Calheiros, do MDB de Alagoas, destacou a incorporação ao texto de medidas que impeçam exigências excessivas e restrições infralegais durante a regulamentação da matéria.
13: O projeto, sem dúvida nenhuma, oferece uma opção para que o governo atue permitindo a retomada da capacidade produtiva e a preservação da segurança alimentar nacional.
6: Líder do governo, senador Jax Wagner, do PT da Bahia, lamentou que as negociações com o executivo não tenham avançado.
14: Do jeito que está escrito o projeto, é para quebrar os bancos públicos, porque na taxa que eles querem é para botar um prejuízo lá em cima.
6: Pelo projeto, o governo também poderá ampliar sua participação no Fundo Garantidor de Investimentos para a cobertura de operações de crédito rural contratadas por produtores afetados por eventos climáticos adversos.
5: O presidente do Senado, Davi Alcolumbre, cobrou dos partidos a indicação dos integrantes da nova CPI da pedofilia, que terá 11 membros titulares e 7 suplentes.
3: O colegiado vai investigar crimes sexuais e outras violências cometidas contra crianças e adolescentes. Repórter Pedro Pincer.

0: econômicas, mas a aprovação da PEC terá consequências na qualidade de vida dos trabalhadores.
1: Sinto que esse é o sentimento majoritário da casa, né? Você pode ter um ponto ou outro que tenha divergência, é natural, é do debate democrático, mas aquilo que para nós é fundamental, que é a redução da jornada de 44 para 40 horas, a mudança na escala, o fim da escala 6x1, garantindo 2 dias de descanso para o trabalhador, sem redução salarial. Isso, na minha avaliação, eu sinto que tem ampla convergência política.
0: Em relação ao prazo proposto de 60 dias para a transição da mudança na jornada, Hugo Mota afirmou que o período curto não terá efeitos na economia. Segundo ele, os que se colocam contra a mudança sempre dizem que haverá consequências catastróficas e esse discurso se repete sempre quando algum interesse é ferido.
1: Eu não acredito, primeiro, em mudança na transição. Eu penso que essa transição de um ano, ela é uma transição justa. Há muito tempo a classe trabalhadora espera por essa mudança. É importante lembrar que por diversas vezes, em 2004, em 2010, se tentou reduzir a jornada de trabalho e não foi possível. E eu penso que essa medida é uma medida que você tem que ter coragem de enfrentar. Nunca terá o tempo perfeito para se discutir isso.
0: Hugo Mota afirmou ainda que haverá, na própria Constituição, previsão de que eventuais flexibilizações sejam regulamentadas por projeto de lei. Ele explicou que alguns setores que serão afetados poderão ter regras específicas. Da Rádio Câmara de Brasília, Luiz Gustavo Xavier.
2: Melon Solano, do PT do Piauí, considera o fim da jornada 6x1 como um avanço histórico para os trabalhadores brasileiros. No entendimento do parlamentar, uma escala de 40 horas semanais sem redução salarial vai aumentar a produtividade e melhorar a qualidade de vida da população.
3: Jorge Sola, do PT da Bahia, argumenta que os ganhos de produtividade gerados pelos avanços tecnológicos devem se reverter em qualidade de vida para os trabalhadores, o que inclui a redução da jornada de trabalho. Ele assinala que as elites econômicas sempre foram resistentes a conquistas sociais.
2: Ayrton Faleiro, do PT do Pará, acusa a oposição de tentar inviabilizar a redução da jornada de trabalho ao propor uma escala de 4 dias trabalhados por 3 de descanso. O deputado reforça que a prioridade é garantir a escala 5x2, com 40 horas semanais e sem redução do salário.
3: Juliana Cardoso, do PT de São Paulo, avalia o fim da jornada 6x1 como uma conquista essencial para a dignidade e a saúde mental dos trabalhadores. A deputada também considera que a oposição age com demagogia ao apresentar propostas alternativas para tentar atrasar a votação.
2: Jaque Rocha, do PT do Espírito Santo, afirma que a Câmara tem a oportunidade de devolver o protagonismo ao trabalhador, ao ouvir o clamor das ruas pela redução da jornada. Segundo ela, os sindicatos patronais pressionam por isenções fiscais e desonerações e se omitem no bem-estar do trabalhador.
3: Paulo Teixeira, do PT de São Paulo, também ressalta a redução da jornada de trabalho e exalta os programas do governo federal para diminuir as desigualdades sociais. De acordo com o parlamentar, o Brasil não voltará a um passado que atacou os sindicatos, achatou salários e diminuiu oportunidades.
2: Rosângela Moro, do PL de São Paulo, classifica a proposta do governo federal de redução da jornada de trabalho como populista e eleitoreira e sem o debate profundo da matéria. A parlamentar defendeu a PEC 44, que estabelece o pagamento por horas trabalhadas e preserva a liberdade de escolha do profissional.
3: Renildo Calheiros, do PCdoB de Pernambuco, afirma que a redução das horas trabalhadas no país será uma conquista histórica. Ele destacou que a medida visa combater a desigualdade estrutural do Brasil, rompendo com mentalidades arcaicas da elite econômica.
2: Florentino Neto, do PT do Piauí, considera o fim da escala 6x1 um passo histórico para garantir mais qualidade de vida à classe trabalhadora. Ele afirma que a medida dará ao povo brasileiro mais tempo de descanso.

0: possibilitando maiores períodos de convivência comunitária e familiar.
1: Kiko Seleguin, do PT de São Paulo, sustenta que a escala 6x1 prejudica o desempenho da economia por aumentar a rotatividade nos setores produtivos. Ele considera que a redução da jornada de trabalho para 5 dias semanais representa um avanço na qualidade de vida dos brasileiros.
0: Valdenor Pereira, do PT da Bahia, defende a aprovação da PEC do fim da escala 6x1 sem diminuição dos salários. O parlamentar afirma que a iniciativa, além de estimular a geração de empregos, pode melhorar a saúde dos trabalhadores e reduzir a pressão sobre o SUS.
1: Dr. Francisco, do PT do Piauí, pede apoio do Congresso ao fim da escala 6x1 e destaca a mobilização política em defesa da medida. Ele acredita que a mudança pode melhorar a qualidade de vida dos trabalhadores, com mais tempo para convivência familiar, lazer, saúde física e mental.
0: Gilmar Tato, do PT de São Paulo, relembra marcos históricos das leis trabalhistas e destaca a atuação de movimentos sociais e sindicais na defesa da redução da jornada semanal de trabalho. Ele afirma que a proposta amplia o tempo de convivência familiar e contribui para a redução das desigualdades.
1: Orlando Silva, do PCdoB de São Paulo, parabeniza a mobilização de sindicatos e movimentos sociais em defesa do fim da escala 6x1, afirmando que a mudança pode ampliar oportunidades de emprego. Ele sustenta ainda que avanços tecnológicos permitem reorganizar o trabalho sem redução de salários.
0: Benedita da Silva, do PT do Rio de Janeiro, lembra que a luta pelas 40 horas semanais de trabalho vem desde a Assembleia Constituinte de 1988. De acordo com a deputada, a atual escala reflete uma relação de submissão do trabalhador em relação ao empregador.
1: Para Talíria Petrone, do pessoal do Rio de Janeiro, a escala 6x1 provoca desgaste físico e emocional, especialmente entre mãe solo. A deputada relembra o período em que trabalhou em telemarketing para relatar jornadas exaustivas, baixos salários e a dificuldade de conciliar trabalho e vida familiar.
0: Na opinião de Aloysio Mendes, do Republicanos do Maranhão, o fim da escala 6x1 pode garantir mais qualidade de vida aos trabalhadores sem prejudicar empresários e empregados. Após a aprovação na Câmara, o deputado espera que o Senado acelere a análise da proposta para beneficiar os trabalhadores.
1: Nas palavras de Arlindo Quinária, do PT de São Paulo, a proposta da oposição para a jornada 4x3 esconde uma transição longa e o aumento das horas semanais. O deputado acredita que os parlamentares contrários ao fim da escala 6x1 tentam reduzir os direitos da CLT.
0: Carol D'Artora, do PT do Paraná, classifica a escala 6x1 como um mecanismo de exaustão física e social que retira do trabalhador o direito à vida. Ela destaca que o modelo atual prejudica especialmente mulheres e populações periféricas, roubando tempo de convivência familiar e saúde mental.
1: Alice Portugal, do PCdoB da Bahia, celebra a discussão histórica pelo fim da escala 6x1, classificando a jornada atual como exaustiva e prejudicial à saúde do trabalhador. Ela questiona a eficácia do modelo para a produtividade e destacou a injustiça enfrentada por categorias como comércio e enfermagem.
0: Juninho do Pneu, do PSDB do Rio de Janeiro, também defende o fim da escala 6x1 como medida essencial para garantir dignidade ao trabalhador. Ele ressaltou que a transição deve ocorrer sem redução salarial, permitindo maior convívio familiar e saúde daqueles que movem a economia nacional.
1: Daniel Almeida, do PCdoB da Bahia, celebra a redução da jornada semanal e destaca que as mudanças favorecem o convívio familiar, o descanso e a qualificação profissional, trazendo mais produtividade econômica.
0: Sargento Gonçalves, do PL do Rio Grande do Norte, defende que o debate sobre a redução da jornada inclua a escala 4x3. O deputado afirma que esse modelo daria ao trabalhador mais tempo para descanso, estudo, convivência familiar e complementação de renda.
1: Sargento Gonçalves afirma que partidos de esquerda rejeitaram a proposta mais ampla de redução da jornada. Ele também defende maior flexibilidade na relação entre empregadores e trabalhadores, com pagamento por hora trabalhada.
0: Bongás, do PT do Rio Grande do Sul, defende a redução da jornada de 44 para 40 horas semanais sem diminuição de salário. O deputado rejeita o argumento de que a medida prejudica a economia, comparando a crítica à resistência histórica contra a ampliação dos direitos trabalhistas. A
1: enfermeira Rejane, do PCdoB do Rio de Janeiro, afirma que o fim da escala 6x1 beneficia principalmente trabalhadores submetidos a jornadas exaustivas. Ela alerta que a situação atual prejudica profissionais de atividades essenciais, além de comprometer a qualidade do atendimento à população.
0: O fim da escala 6x1 é uma das propostas incluídas na pauta do plenário da Câmara. As informações sobre o resultado das votações de hoje estarão na edição de amanhã.
1: Termina agora o Jornal Câmara dos Deputados, com trabalhos técnicos de Everson Orani e apresentação de Márcio Aquile Sardi e José Carlos Andrade. Uma ótima noite para você.
0: Boa noite, a Voz do Brasil volta amanhã.
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1: Boa noite, corujinhas e morcegões, morceguinhas e corujões. Está no ar o Emoções.
2: Marcelo Renato.
1: 8:06, é meiuca de semana, 27 de maio 2026. E a temperatura, Marcelo, tá gostoso hoje, hein? Hoje tá bom demais da conta, só. Como assim? Ah, tá mais quentinho, vai. Tem gente reclamando aí. 21 graus, o vento a 8 km por hora, umidade relativa do ar 78%, probabilidade de chuva 0%. O Corinthians vai jogar às 9:30 pela Libertadores, a gente vai acompanhando aqui, ok? E vai informando você também. Então fica colado com a DBC. Sabia Reis, o locutor da emoção, fez companhia a você até às 19 horas e agora a gente dá sequência. A companhia da equipe DBC em mais uma noite de emoções, até a uma, hein? Vem comigo, a noite é nossa. É de Brito e Samuel, Marcelo Aguiar e Guilherme Santiago, só pra começar. Música.

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Guilherme Santiago, Coração, Lágrimas, Marcelo Aguiar e Como Esquecer um Grande Amor, é de Brito e Samuel, regravação de um grande sucesso do Rio Negro e Solimões. E tudo que esses meninos cantam fica bom demais, né? E o Marcelo Aguiar já recebeu comentários aqui. A Maria do Araci, linda essa música. O Luiz Roda, boa noite, Marcelo. Ouviu Marcelo Aguiar, começou muito bom, hein? Eita, nós, vamos juntos até o fim, deu bom, né? Abraço, meu querido, obrigado por estar com a gente aí, ok? Muito bem. E das 11h30 à meia-noite, nós temos o Emoções Internacional. E hoje eu vou rolar essa aqui, ó.

Hunting High and Low com o A-ha. A música fala sobre alguém que vai sair caçando, mas não é uma presa qualquer, não. É alguém especial. Seja onde for, no céu, no inferno, vai sair até encontrar, até reencontrar. Vai sair caçando um objetivo específico. É alguém, não é qualquer pessoa. Mas isso vai ser das 11h30 à meia-noite, né, Marcelo Renato? Pois é, rapaz. Agora tem Christian e Ralph, depois Jean e Giovanni, e já vou trazer algumas participações. O mais fraco coração e caçador de corações.

0: Olha a coincidência, hein? Jean Giovanni, caçador de corações. Olha que essa letra serviria muito bem como tradução daquela que eu falei do Ahá, que eu vou tocar, né? Ele sai caçando, mas tem que ser alguém especial. Caçador de corações, não é qualquer caça, não. É, muito bem, seu Marcelo Renato, deu certinho, hein? Pois é. E vamos em frente, que atrás vem gente, né? Nossa querida Maria do Socorro. Ela falou, Marcelo, manda uma do Daniel para lembrar meu filhote, vai ser a próxima, tá bom, minha querida? Um beijo carinhoso para você. Quem tá com a gente também é a Silvinha do Moradas, ela quer ouvir Caçador de Corações, Marcelo Renato. Olá, meu querido locutor, Roupa de Lua de Mel, Caçador de Corações, eu toquei agora. Com o Jean Giovanni, beijos, Moradas 2, depois do Daniel vem o Jean Giovanni para você aí, tá bom, minha querida? Beijão, uma ótima noite, ok, muito bem. E o Cruz tá fazendo um torresminho, Cruz? Que é isso, garoto?
1: Boa noite, Marcelo, tudo bem?
0: Uhum.
1: Um ótimo programa, se possível, toca. Tá com raiva de mim, Chico Rei Paraná, BBC, Rádio Carinho.
0: Rádio Amor, mandou um vídeo ali, no vídeo eu não dei o play ainda, mas dá pra ver que tem um torresminho ali, rapaz. Faz tempo que eu não como um torresminho, hein? Mas olha, hein, tem muitas participações, né, Marcelo? Muitas participações aqui. E esse aqui quem é, Marcelo? É meu xará, o Renato de Araraquara. Fala comigo.
2: Boa noite, xará.
0: Boa noite.
2: A nós aqui, tá todo mundo aqui na escuta do programa, tá a mulher, tá a filha, tá o cachorrinho Guspe. Tá todo mundo aqui participando.
0: Passa, Guspe.
2: Ligadinho na DBC FM. E hoje eu gostaria de ouvir a música com Marcos Paulo e Marcelo, Meu Castelo, Minha Vida. Ofereço para você, para os seus ouvintes, ofereço para o meu filho Matheus, para os meus familiares, para todo mundo aí que tá ligadinho, beleza?
0: Beleza.
2: Um forte abraço. 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
0: Rádio Amor, a Silvinha falou, torresmo é bom, hein? É barrinha energética, né? Barrinha energética. Né? Quando é a panceta, quando é o torresmo, eu chamo de barrinha energética. Meu querido Abner, um grande abraço, meu amigo. Tô ligado aqui. Se puder, manda, tá escrito em meu olhar, hein? Zezé e Luciano, nosso querido Abner, nos ouvindo lá do outro lado, lá em cima do Brasil. Obrigado, meu querido. Obrigado. É, e vamos que vamos. Já eu volto porque já tá encerrando a primeira meia hora, hein? Daniel e Jean Giovanni.

Pedido da Silvinha do Moradas, que já agradeceu. Antes, Daniel, para Maria do Socorro, que também já agradeceu. Agora deu para eu ver o vídeo aqui. Não é torresmo, não, é panceta. É que ele já cortou, né? Cortou em quadradinhos. Rapaz, já eu volto.

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3: Oito e 37, daqui menos de uma hora o Corinthians estará jogando e a gente vai acompanhando e vai informando, torcendo contra, mas informando, né, Marcelo? É, mas aí já classificou, né? Então deixa. Muito bem. O Cruz, o Homem da Panceta, a música, é a sua música é a próxima, hein? Chico Rei Paraná. Célia de Mogi, boa noite.
4: Oi, Marcelo, boa noite. Aqui é a Célia de Mogi. Eu quero mandar uma boa noite para meu esposo, o Wellington, dizer para ele que eu amo ele demais. Muito obrigado.
3: Rádio Carinho, Rádio Amor. Obrigado, Maria Aparecida, Vila Prado. Boa noite.
5: Boa noite, Marcelo. Toca para mim, Gilberto Gilmar, Paixão. Beijo no seu coração. Maria Aparecida da Vila Prado, Rádio Carinho.
3: Rádio Amor. A Thalia de Descalvado está com a gente. Ela quer Como Eu Amei com Benito de Paula ou com outro intérprete. Se não tiver, toca Detalhes do Roberto. Eu tenho as duas. Eu vou tocar o Benito, tá bom? Ah, só tenho essa dele. Muito bem. É, mas tem, né? Obrigado, minha querida. Um beijo pra você. Quem pediu essa música outro dia? Quem foi, Marcelo? Eu não me lembro se foi a Erika Flower ou se foi o William Turner, né? Mas a Erika tá com a gente aqui, ó. Oi, Erika. Boa noite.
6: Boa noite, Marcelo Renato. Você tá bem?
3: Eu tô bem.
6: Marcelo, passando pra desejar uma ótima noite a todos os ouvintes da equipe. E pedi para você tocar Loucura Demais do Christian Ralph, oferecer para o meu filhão Matheus e para o meu amor, Will Turner. Um beijo, DBC FM, Rádio Carinho.
3: Rádio Amor, obrigado, minha querida. Oi, Marcelo, toca por favor, Os Corações Não São Iguais, com Traia Véia. Olha a Cida pedindo Traia Véia. Ok, essa música a gente tem original com Roberto, com Roupa Nova, tem com Hugo e Thiago e tem com Traia Véia também. Muito bem, dona mulher. É, tá em São Paulo ainda, né? Pelo jeito. José Paiva tá com a gente também, ele é fã do Teodoro Sampaio. O Cruz falou assim, eu tô esperando o Benito de Paula, então. Ah, vai tocar, rapaz. Eita, nós. Eu arrupi só de lembrar da música, viu, Cruz? Tempo bom, hein? Rapaz. Cipriano, fala, Cipri.
7: Valeu, Marcelo. E nunca mais apareceu aqui, que não voltou pra me fazer feliz. Então, cadê você? Boa noite, Marcelo. Deus que abençoe sua noite aí, meu irmão. Sua quarta-feira aí. Fica com Deus. Um abraço.
3: Abraço, Cipriano, e ao Zé Brilhante também, filho de Américo. Boa noite, querido MR Poser. Eita, Christian, começou bem, hein? Abraço para a galera de sempre. Valeu, Pino. E tem mais aí, hein? Loucura Demais, que a Érica pediu aí. Depois a gente vai tocar também. Não esqueça não, hein?
8: Boa noite, Marcelão. Tudo bom, Marcelão?
3: Bom.
8: Como é que tá aí, Marcelão?
3: Bom também.
8: Marcelão, eu quero uma música aí, viu? Amado Batista aí, tem como tocar aí?
3: Acha,
8: não esqueça não, viu?
3: Acha.
8: Tem mais lá não, viu?
3: Não, vai, não esqueça não.
8: Amado Batista aí, tem como tocar aí? Não esqueça não, viu?
3: Não esqueça não.
8: E manda lá não, viu? Manda pra Juju, pra Ana, pra DBC inteira. E pra Capela do Alto Alegre.
3: Não esqueça, não.
8: E quero ver a música do Amado Batista hoje ainda, viu?
3: É, vai falar que você não ouviu ontem, hein? Ela tem um dia sim, o outro também, ele pede Amado Batista. Luzia!
9: Boa noite, meu querido. Ótimo trabalho, que Deus te abençoe grandemente. Por favor, toca pra nós, Na Mesma Mesa, Obrigada, DBC FM, Rádio Carinho.
3: Rádio Amor, mais uma do Marcos Paulo e Marcelo, hein? Na mesma mesa. Ok, muito bem. É, tem muita gente aqui, hein? Maria Fresque do Romeu Tortorelli, boa noite. A Mari Mendes, a prima da Simone Mendes, boa noite. Ótimas emoções para todos. O Marcelão tá de folga hoje. Aí ele mandou um pedaço de uma música para eu adivinhar. Não dá tempo agora não, meu querido. Mas eu vi que você abriu uma no final aí. Vamos ouvir pelo menos tirando o pino da granada aqui. Aí, Marcelão, eu tava de folga, foi o dia inteiro tirando o pino da granada, né? Ok? Muito bem. Se você não espera eu chegar na sua mensagem, eu nunca chego. Se você escrever mais alguma coisa, vai pro fim da fila, aí demora. Já cansei de falar pra turma aí, e a turma não espera, tem que esperar. Mandou a mensagem, espera. Se você escrever mais alguma coisa, demora mais ainda. Tá bom? Não dá pra eu ficar correndo atrás da mensagem de vocês, não. Ok? Eu tô falando assim, gente, não é? É pro bem de vocês. Se você manda uma mensagem escrita ou falada, ou qualquer tipo de coisa que você mandar, espera eu chegar nela. Porque se você escrever dali 5 minutos, 10 minutos, mais alguma coisa, aí tudo que chegou nesse intervalo fica na sua frente. Tá bom? Tem gente que sabe disso, participa comigo faz tempo e comete o mesmo erro sempre. E depois fala, não leu minha mensagem ainda, não sei o quê. Culpa sua, não é minha não. Chegam mais de 50 mensagens no mesmo minuto, gente. É WhatsApp.

pedido foi do Renato, meu xará, em Araraquara, né? 10 para as 9, meu castelo, minha vida, Edson Hudson, participando com Marcos Paulo e Marcelo, meu querido.

0: Kids, o Calhambeque, que vai tocar já. Ok, meu querido, um abraço. Cruz, agradecendo aqui. O Renato também, obrigado, querido, aquele abraço. Obrigado, obrigado, obrigado. Gente, tem muita gente aqui. Chega tudo no mesmo minuto. E eu não posso pôr todo mundo de uma vez, porque senão eu não toco moda, né, Marcelo? Pois é. Quem tá com a gente é a Luana de São Paulo. Ela manda um alô pro filho Kevin, pro maridão Ednei. Amo vocês, ok. É, Andreice, fala, Andreice.
1: Boa noite, Marcelo. Aqui é Andreice de Piedade. Passando pra desejar uma ótima noite a todos. Mandar um beijo pro amor da minha vida, meu marido Kleber.
2: Beijo, pai, te amo.
1: Beijo, amor, te amo muito. Marcelo, toca pra mim Te Vivo, do Luan Santana. Eu quero oferecer pra todos e principalmente pro meu amor. Brigadão, DBC, Rádio Carinho.
0: Rádio Amor, obrigado, Railda.
3: Oi, Marcelo, tudo bem?
0: Tudo.
3: Meu nome é Railda, de São Bernardo do Campo.
0: Certo.
3: É, passando aqui pra pedir a música do Eduardo Costa, A Carta, e dedicar pro meu marido Claudemir. Dizer que eu amo muito, estou com muita saudade. DBC, Rádio Carinho.
0: Rádio Amor. E aqui quem é? Marcelo Lana. Não é a nossa Lana Guedes, não. É outra Lana, hein?
4: Boa noite, Marcelo. Tudo bem? Aqui quem fala é Tailana, de Salto.
0: Tailana.
4: Passando para desejar uma boa noite a todos, especialmente pro meu esposo Igor Aleph, que tá aí ligadinho na DBC. Dizer que amo muito ele, que ele é o amor da minha vida. E gostaria também de mandar uma música de Luan Santana, Pra Sempre Com Você. Obrigada, viu? Rádio Carinho.
0: Rádio Amor, obrigado, minha querida. E aqui, quem é, Marcelo? Aqui eu não sei, vamos ouvir aqui.
5: Boa noite, Marcelo.
0: Boa noite.
5: É a Renata de Interlagos. Tô passando pra desejar uma ótima noite a todos. E principalmente pro meu esposo, o Pipo.
0: Pipo.
5: Boa noite, amor. Espero que você tenha uma noite maravilhosa e abençoada. Beijo, vida, te amo.
0: DBC FM, Rádio Carinho, Rádio Amor. Cigano, boa noite, MR. Beleza, beleza, Cigano. Obrigado por estar com a gente. Ricardo.
6: Boa noite, Marcelo e Renato, beleza?
0: Beleza.
6: Boa noite, João Paulo Daniel. Pra que esquecer não dá. Parecendo pra todo mundo escutar aí. Rádio Carinho.
0: Rádio Amor. Pra te esquecer, não dá. Anota aí, DJ. Ok, muito. É muita gente, rapaz do céu. O DBC potência, hein? Muito bem. Ok, ok, muito bem. É, a Roberta já falou, não esqueça não, hein, de tocar Amado Batista, que eu também quero ouvir. E aqui o nosso querido Adilson manda um alô pra Nilza, Natália, Zé de Oliveira, Osmar, o irmão Marcos, o Sabá, também o Zezinho, Zé Brilhante, Marcelão Rodrigues, o Marcelão do Point, e ele pede Raça Negra. Ok, um abraço aí pra você, meu querido. Obrigado por estar com a gente aí. O Cristiano já mandou áudio do paizão Zé de Oliveira, hein? Hoje ele mandou cedo. E a Cida falou que ela já tá em São Carlos. Aí sim, Cida, mais perto. É que, como você não mandou nada no paralelo, eu falei, uai, ueta. Muito bem. Depois a gente volta com mais participações. A temperatura, nós abrimos com 21. Continua 21. E o Will Tanner tá fazendo o quê, Marcelo? Tá ajudando. Ah, muito bem. Pensa que é só churrasco, cerveja. Não, tá ajudando a Erika Flower lá na limpeza da casa. Ó, ela pôs lá, tem como não amar um cara que divide o serviço? Olha só. Muito bem, parabéns, seu Will Tanner. Esse é parceiro, hein? Vamos lá. Ô, Valentina, sobe no Calhambeque do Mi aí que ele vai dar uma volta com você. E você... 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

0: mais agora e vamos embora. Existem 1000 garotas querendo passear comigo. Mas é por causa desse calhambeque, sabe? Bye! É. Bye! Bye!
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